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Oi, gente, Almanac Musical chegando no seu rádio, aqui Eduardo Maidana. E hoje nós vamos falar de For On The Beltus, música da banda Bee Gees, lançada em 1993. A canção fez muito sucesso na Europa e também no Brasil, embora tenha sido ignorada pelos americanos. A música faz parte da trilha internacional da novela Sonho Meu, novela das seis da Rede Globo em 1993. Nas paradas brasileiras, a canção chegou a ocupar o terceiro lugar por 3 semanas consecutivas entre as 10 mais. Vamos ouvir um trecho?

0: assim fechamos o Almanac Musical, que volta amanhã. Tchau!
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1: 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O cantor britânico Elton John falou sobre a infecção ocular que vem enfrentando nos últimos anos. Segundo Sir Elton John, ele acaba de finalizar um novo álbum, que nasceu de uma dinâmica diferente de tudo que ele já havia feito anteriormente. Segundo o cantor, seus problemas de visão mudaram seu processo de composição. O novo disco ainda não tem previsão de lançamento, mas segundo Elton John, terá uma sonoridade diferente.
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4: O serviço de streaming HBO Max divulgou o primeiro teaser do spin-off da série The Big Bang Theory, Stuart Fails to Save the Universe. A série vai estrear no dia 23 de julho. Na história, Stuart acidentalmente quebra uma máquina construída por Sheldon e Leonard. E esse erro desencadeia um Armagedon multiversal, forçando o dono da loja de quadrinhos e seus amigos a tentarem restaurar a realidade.
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A justiça edificará a paz se cada um respeitar concretamente os direitos e esforçar-se por cumprir plenamente os próprios deveres para com os demais. Por cumprir plenamente os próprios deveres para com os demais.

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3: 22 horas.
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Mas aquele Consolador, o Espírito Santo que o Pai enviará em meu nome, esse vos ensinará todas as coisas e vos fará lembrar de tudo quanto vos tenho

Ouvintes amados, nós temos vos anunciado uma mensagem que nós cremos ser a mensagem do fim da sétima era da Igreja de Jesus Cristo aqui na Terra. E por certo, ela deveria ser trazida a nós pelo Espírito Santo através de um profeta vindicado nas Escrituras. Por isso, quando nós vos falamos o profeta desta era, então vocês já sabem, é a mensagem que este mensageiro, nós cremos ser o anjo de Apocalipse capítulo 10, versículo 7, nos trouxe. E por isso nós fazemos tudo para que as pessoas saibam que Deus enviou um profeta nesta era, como precursor da sua segunda vinda, da segunda vinda de Jesus Cristo. Isto aconteceu em 1933, lá no Rio Ohio, quando ele batizava a 17ª pessoa, em um batismo ali naquele rio, diante de mais ou menos 4 mil pessoas, desceu uma bola de fogo dos céus, e daquela bola de fogo saiu uma voz que lhe disse: assim como João Batista foi o precursor da minha primeira vinda, a sua mensagem precursará a minha segunda vinda. Muitos gritaram, uns desmaiaram, outros deram glória a Deus. O periódico publicou aquele fenômeno extraordinário que aconteceu sobre o Rio Ohio. Agora, a sua mensagem é o suficiente para os eleitos, mesmo estas coisas sobrenaturais. Para nós, é considerado como a sobremesa apenas. O alimento mesmo é a sua mensagem, é a palavra em si. Deus tem feito uma obra tremenda através da mensagem deste homem mensageiro. Inclusive, em 1930, ele teve 7 visões, e já estão se cumprindo todas elas, 7 visões principais que antecederiam a vinda do Senhor Jesus. Na sua mensagem, nós constatamos que devemos trabalhar como se ele viesse daqui a 100 anos, mas vivermos como se ele viesse agora. Nesse instante, devemos estar com as nossas vidas prontas, preparadas. Ele chegou a dizer: pague as suas dívidas, não deva a ninguém. Coloque a sua vida em pauta com a palavra de Deus. Dê satisfação a quem você deve. Confesse as suas culpas. Confesse seus pecados, se você tem alguma coisa oculta. Confesse. Restitua ao próximo aquilo que você tem defraudado. Se não houver mais meio, deixe diante do altar do Senhor e viva uma vida justa, correta diante de Deus, dando honra a Cristo sobre todas as coisas. É o conselho dele. Ele pregou uma mensagem cujo título é O Sinal. O Sinal. Agora notemos, Satanás fez tudo para que ele não pregasse essa mensagem, O Sinal. E ele diz que é a mensagem mais sobressalente do seu ministério, a mensagem, o sinal. O sinal de Deus. Muitos acham que é o sábado, mas uma vez que o sábado é um tipo, então o sábado não pode ser, o dia de sábado não pode ser o sinal de Deus. Porque se o sábado é uma sombra, então o sinal de Deus tem que ser aquilo para o qual o sábado aponta. É Cristo. Sabemos que Jesus não seria Cristo sem o Espírito Santo. Cristo quer dizer ungido do Senhor. Se o sábado aponta para Cristo, o quarto mandamento é Cristo. Santificado seja o teu sábado e logo santificado seja o teu nome. E ele disse: manifestei o teu nome aos homens. Então o nome de Jesus Cristo é que deve ser santificado.
Uma vez que sábado significa descanso, então o descanso foi encarnado. E ele disse: vinde a mim todos que estáis cansados e oprimidos, e eu vos aliviarei. Agora veja, ele estava falando isso a pessoas que guardavam sábado. O sábado era uma sombra, portanto não pode ser o sinal de Deus. O sinal de Deus é o real da sombra, que é Cristo, é o Espírito Santo. O Espírito Santo, por sua vez, é a pessoa de Cristo na igreja. Jesus disse: o Espírito de verdade que o mundo não pode receber, porque não vê nem o conhece, mas vós o conheceis, porque habita convosco e estará em vós. Quer dizer que aquele Espírito de verdade que habitava com eles não estaria somente com eles agora, mas estaria neles. Esse é o Espírito Santo. São Paulo fala sobre um só Deus e Pai, sobre nós, por nós e em nós. Pai, sobre nós. Filho, por nós. Espírito Santo, em nós. Não três pessoas, mas um mesmo Deus, onipresente, onipotente, onisciente. Se você tem o Espírito Santo, você tem o Pai, o Filho, o Espírito Santo. Viremos e faremos nele morada. O plural aqui explica os ofícios de Deus, as manifestações de Deus no crente. O sinal completo é o Espírito Santo, é a vida de Cristo em você, reinando, Pai, intercedendo, Filho, iluminando, Espírito Santo. Os três ofícios distintos de Deus, Pai, Filho e Espírito Santo, tem um nome, e este nome foi usado pelos apóstolos no batismo, começando por Atos dos Apóstolos, capítulo 2, verso 38. Sim, amados, temos de concluir, o sinal de Deus é o Espírito Santo. Em São João, capítulo 14, versículo 26, o que acabamos de citar, está escrito: mas aquele Consolador, o Espírito Santo que o Pai enviará em meu nome, esse vos ensinará todas as coisas e vos fará lembrar de tudo quanto vos tenho dito. Ele viria no nome de Jesus. Esse Espírito Santo viria no nome de Jesus. Portanto, o nome a ser vindicado, ser citado pelo Espírito Santo, é Jesus Cristo. Agora, no batismo nós invocamos esse nome, que é o nome do Pai, do Filho e do Espírito Santo. Mas isso não é tudo. Esse nome estará em nós se nós tivermos o Espírito Santo. Se o Espírito Santo não estiver em nós, nós não temos o nome de Jesus. Podemos ter invocado o nome de Jesus. Invocamos, então agora vamos receber o dom do Espírito Santo. A dádiva perfeita. O dom inefável. O Espírito Santo em nós. E o que ele nos faz? Ele nos faz amar a sua palavra. Guardar a sua palavra, ter a sua palavra como meta prioritária, ter o reino de Deus em primeiro lugar e depois as outras coisas serem acrescentadas. O homem natural quer acrescentar as coisas de Deus à sua vida, mas o homem espiritual deixa que as coisas materiais necessárias sejam acrescentadas e Deus seja buscado em primeiro lugar. Esse é o homem espiritual, esse é o homem que tem o Espírito Santo, este é o homem que guarda a palavra do Senhor, é o homem que não se escandaliza com tropeço algum.
Maria não se escandalizou, porque ela guardou a palavra no seu coração. Ela recebeu a mensagem do anjo, não foi na mente, não foi humanamente apenas, porque o anjo disse que seu filho se assentaria no trono, seria forte e poderoso, mas logo Maria estava vendo seu filho derrotado, crucificado entre salteadores. Oh, meus amados, se coloquem nesta hora no lugar de Maria. Quantos ficariam decepcionados com aquele anjo e diriam: esse anjo é falso, veja o que ele trouxe. Trouxe a mensagem que meu filho seria forte e se assentaria no trono de Davi, mas agora estou vendo meu filho é numa cruz, derrotado, sangrando, esbofeteado, cuspido. Oh, que hora de contradição! Mas ela havia guardado a palavra do seu coração. Ela não estava dirigida pelos sentidos. Ela não estava dirigida pela razão. Oh, que triste é o homem e a mulher dirigida pela razão. A razão é a arma capital de Satanás. Através da razão ele está levando milhões para o inferno, ganhando para si, de mão beijada, líderes entregando o povo para Satanás, através da razão, através de um arrazoamento, através de um estudo lógico de Deus. A serpente arrazoou a palavra de Deus para Eva e jogou a humanidade no caos. Jesus veio através de Maria para tirar a humanidade do caos, para tirar aqueles que crescem na sua palavra desse caos. Mas não era somente uma obra de justificar, de perdoar. Não era uma obra somente de santificar, mas era uma obra de se expressar através da vida do crente. Esse é o Espírito Santo em sua vida, porque perdoar, se arrepender, se justificar diante de Deus e se santificar é uma obra do Espírito Santo, mas a vida vivida, o novo nascimento, expressar Cristo através de sua vida, da nossa vida, esse é o Espírito Santo. Na mensagem, o sinal, a mensagem mais sobressalente do profeta, ele diz assim: vejam, irmãos, que mesmo se nós não tivéssemos nenhuma mensagem a mais, tivéssemos recebido somente a mensagem, o sinal, e essa mensagem fosse vivificada no nosso coração, na nossa vida, ela é suficiente para o nosso rapto, para o nosso arrebatamento. Sim, perfeitamente. E ele diz nesta mensagem: a obediência completa a toda a palavra de Deus nos dá direito ao sinal. Quando se fala no o sinal, você já se lembra, é o Espírito Santo em você. O sinal lá na casa do israelita lá no Egito, o que era? Era o sangue. Ali estava a química, o sangue de um cordeiro animal que foi imolado, tipificando o que? O sangue de Jesus Cristo que seria derramado por nós. A vida que estava naquele sangue deve vir sobre o penitente pecador que tem passado pelo arrependimento, tem sido santificado agora. Então esta vida é introduzida em nós e o nosso amor à palavra de Deus aumenta a cada dia mais. É por isso, amados, que nesta mensagem, vejam, faça quem quiser, mas Josué disse: eu e minha casa serviremos ao Senhor. Vocês querem ir após Baalins, Baal, Astarotes, outros deuses? Vocês querem ter as suas casas cheias de ídolos, de instrumentos perniciosos que conduzem os seus filhos àquela coisa que demonstra através de seus corpos o estado de suas almas? Então vocês têm direito. Em outras palavras, Josué estava dizendo isso.
Porém, eu e minha casa serviremos ao Senhor. Agora o profeta diz na mensagem o sinal: crê no Senhor Jesus Cristo, juntamente com toda a tua casa. Aplique o sinal em tua casa. Enche a tua casa do Espírito Santo. Enche a tua casa de oração. Enche a tua casa da palavra de Deus. Enche a tua casa de decência, de ordem, de temor de Deus, de amor, de temperança, de paciência, de piedade, de fé, virtude, conhecimento de Deus. Instrua os seus filhos no caminho do Senhor. Dedique o seu tempo vago a instruir o caminho do Senhor para os seus filhinhos. Ele está dizendo: logo que tem aplicado o sinal em casa, o que devemos fazer? Deite fora toda a sujeira que se encontra em casa, todas as saias curtas, os shorts, os baralhos, os cigarros, a televisão, etc. Bote tudo isso para fora. Isso é se vai aplicar o sinal. Se não vai, não faça isso. Se é o Espírito Santo em você, não faça isto carnalmente. Muita gente quer fazer pela força carnal. Isso é pelo sinal, é pelo Espírito Santo. Não podemos tolerar tais coisas se temos o Espírito Santo. Não, Senhor. Tire tudo isso para fora. Os bailes, as festas, a música mundana, os jornais imundos e tudo o demais que for do mundo. Dê-lhe um pontapé e diga: vamos limpar essa casa. Assim como fez Jacó, quando disse à sua esposa e aos demais: lavem sua roupa, lance fora esses deuses. Amém? Sabe você o que disse Josué antes de entrar na terra prometida? Já citamos para vocês. Ele disse: lavem seus vestidos e não se acheguem às suas mulheres. Preparem-se, porque dentro de 3 dias cruzaremos o Jordão. Amém? Ele estava preparando-se, estava aplicando o sinal. Mulheres na Bíblia é o tipo das igrejas. Aplique o sinal, encha-te do Espírito Santo. Agora, de que maneira, irmão Branham, nós podemos ter isso? Obediência completa a toda a palavra de Deus nos dá direito ao sinal. Você vê, irmão, irmã, quando a mulher está gestante, ela queria muito um filhinho. E quando ela está gestante, lá pelos 3 meses, 5 meses de gestação, ela está orando ali: Senhor, me dá um filho, me dá um filho, me dá um filho. Não. Ela está agradecendo a Deus pelo filho. Ela está regando aquele filho, está alimentando aquele filho. Ela está tendo cuidado com seu corpo, porque ela tem dentro de si um filho. E aquele filho vai tomando conta de sua vida. Assim é o Espírito Santo. Você tem obedecido à palavra de Deus? Você ama a mensagem do dia? Isso é o Espírito Santo. Agora não me deixe, Senhor, entristecer o Espírito Santo. Como Rebeca deu água para o camelo que a transportou. Senhor, me ajuda também a regar o Espírito Santo, que é essa força poderosa que me transportará para o encontro do noivo. Sem o Espírito Santo eu não posso estar no arrebatamento. Sem o Espírito Santo eu não posso estar na ressurreição. Foi o camelo que levou Rebeca, que seguia um homem, um mensageiro, para o encontro do noivo, que saiu para o campo, saiu ao encontro da noiva, e agora um mensageiro também vem com um grito: eis aí o noivo, saí-lhe ao encontro. Deus te abençoe, em nome de Jesus Cristo. Amém.

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Portanto, tomai toda a armadura de Deus, para que possais resistir no dia mau, e, havendo feito tudo, permanecer firme.

Ouvintes, Lúcifer, que é Satanás, não pretendeu fazer um inferno, mas sim um céu melhor do que o de Miguel, de Gabriel, do que o de Deus. E por fim, trouxe enfermidades, doenças, morte, tristeza, frustrações e angústia, e condenação. Tudo isto procede de Satanás. Se todo bem procede de Deus, todos os males só podem proceder de Satanás. Porém, Deus é vida. Deus é fé, é gozo, é paz, longanimidade, bondade, mansidão, fé, virtude, conhecimento, temperança, paciência, piedade, amor fraternal, amor. Ainda que falemos, usemos todos os vocabulários, não podemos descrever Deus. Não podemos falar de todos os seus predicados. Isso não se trata de um elogio, mas sim de um conhecimento do próprio Deus que temos. Agora, que isso não soe de uma forma que venhamos a tomar a coisa com bastante facilidade e passarmos até a abusar da graça. Mas, se o bem que opera em nós não é de Satanás, é de Deus, e nem tampouco nosso próprio, todas essas virtudes que possam operar através do homem, do ser humano, não são do homem, do humano. São de Deus, quando o Espírito Santo está usando aquela pessoa. Então, nenhum mérito tem aquele homem por isto. É Deus, afinal de contas. Agora, a mesma coisa é do outro lado. Se podemos qualificar assim, nenhum mérito tem o homem em ser mau, em fazer grandes coisas, em ser um grande gênio no mal. É Satanás. O mérito é de Satanás. Então, onde aparece a condenação, a consequência de ser usado pelo inimigo? Aparece exatamente no fato do homem ser criado como um agente livre, um agente moral livre. No fato do homem ter sido criado com livre arbítrio e com capacidade de escolha. Então cabe a este homem, que é dotado desta capacidade, escolher o seu caminho. Escolher por quem ele deve ser usado. Tem que haver uma aquiescência. Você tem que permitir um ou outro te usar. O próprio Espírito Santo nos mostra quando nós damos lugar ao inimigo, tendo o Espírito Santo, nós temos a capacidade de reconhecermos que aquilo não é de Deus. Que no mínimo aquilo é humano, é carnal, e que pode ser um instrumento do maligno.
Uma mulher pode ser um instrumento de Satanás para destruir um homem. Um homem pode ser um instrumento de Satanás para destruir uma mulher. Mas ambos têm que dizer sim. O profeta diz, ela, especialmente a mulher, tem que dizer sim ou não. Isso é próprio, essa compreensão é própria de quem tem bom senso, de quem está no juízo perfeito. Agora, independentemente de sermos usados por um ou por outro, permita-nos a expressão, de todos os modos, sofremos a sentença do nascimento, do crescimento, do envelhecimento e da morte. E neste período, então, podemos ser afetados por enfermidades, por dardos inflamados do maligno em lugares celestiais. Podemos ter espinhos, e a vantagem de ter um profeta começa por aqui. É que nós discernimos o bem do mal em nós próprios. Por isso São Paulo exclamou, Em mim não habita bem algum. Ele disse, com conhecimento próprio, Miserável homem que sou. O profeta desta era, com a mesma revelação, com o mesmo discernimento, afirma, Meu maior inimigo chama-se William Marlon Brana. Isso quer dizer que era o seu próprio ego. Vamos constatar juntos um culto de família que mesmo a pessoa sendo usada por Deus, sendo de Deus, a sua carne continua sendo aquilo que São Paulo disse. Uma inclinação, uma inimizade contra Deus. Mesmo assim. Por isso mesmo São Paulo afirma, a carne e o sangue não herdam o reino de Deus. Vamos discernindo aqui e vamos caminhando por aqui. A vantagem de termos um profeta. Aí ele vai mostrar que existe demônio no estado físico. Ele revelou, ele pregou a série Demonologia. E temos aquele capítulo de demônio no estado físico. Quando você vê tudo isso operando, de uma forma natural, como seja crescimento, envelhecimento e morte, enquanto isso acontece, tendo dores, enfermidades e ímpetos e atitudes e ações desagradáveis, inconvenientes, que nos reprovam, nós temos de entender que isto é aquilo que Deus permitiu que acontecesse com Jó. Jó ficou leproso, o seu corpo. Aquilo significava demônio no estado físico, porque a lepra significava exatamente isto, inclusive o pecado. Mas a sua alma nunca ficou leprosa.
Então, daí a necessidade da revelação. É exatamente com esta luz e através desta revelação que as portas do inferno não podem prevalecer contra a igreja de nosso Senhor Jesus Cristo, que é você. Você, o indivíduo. Por quê? Porque a revelação foi o que Pedro teve ali. E no mesmo episódio, no mesmo quadro, quando Jesus fez aquela declaração, tu és Pedro, e sobre esta pedra edificarei a minha igreja. Logo, disse para o mesmo Pedro, para trás de mim, Satanás. Ora, é só Mateus capítulo 16. Você encontra ali dois Pedros, é isto? Um tendo uma revelação tão tremenda sobre a qual a igreja seria edificada. Não sobre Pedro. Sobre a revelação. Um que estava recebendo as chaves do reino dos céus. Por isso, disse, arrependei-vos e cada um de vós seja batizado em nome do Senhor Jesus Cristo, para perdão dos pecados, e recebereis o dom do Espírito Santo. E o outro Pedro? Satanás? Para trás de mim, Satanás? É aquele que negaria? É aquele que se acovardaria diante do desafio? Mas houve uma ordem progressiva que levou a Pedro, por fim, se tornar tão valoroso, tão corajoso, que nem sequer temeu a morte. Foi aquilo que realmente Jesus prometeu, não somente a ele, mas a todos a quantos Deus chamasse. Essa ordem progressiva de Deus na vida da pessoa conclui, termina exatamente no arrebatamento. Não podemos, de maneira alguma, abrir mão deste conhecimento. E por isso, São Paulo afirma, todas as coisas contribuem para o bem daqueles que amam a Deus. Em ordem progressiva, purgando o seu próprio corpo, não tendo consentimento na sua consciência, daquilo que você entende que não é Deus. E sendo como que vencedores em todas as coisas, trilhando este caminho que é Jesus. Nós costumamos sempre citar, Jesus é o caminho.

Muito bem, se Jesus é um caminho, então Jesus é um curso. É uma ordem progressiva, de fé em fé, de glória em glória. E isto te encoraja contra o exército de Satanás, contra a morte, as enfermidades, a tristeza, as frustrações, a angústia. E te encoraja através da vida, da fé, do gozo, da paz, de todos os atributos de Deus. Deus te abençoe, meu ouvinte. Em nome de Jesus Cristo. Amém.

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6: 23:05.
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1: Sexta-feira, 15 de maio de 2026. Boa noite, eu sou Fernando Figa e vamos juntos em mais uma edição do nosso Jornal da Noite. Os fatos que marcaram o dia de hoje, muita informação e prestação de serviço. Você ouve nesta edição do Jornal da Noite. Dólar sobe a 5,6. Com cenário eleitoral no Brasil e frustração com o encontro Trump-Xi, Ibovespa recua. IP diz que suspenderá ressarcimento de produtos. Ministro Gilmar Mendes acusa o presidente do Supremo de filibuster. E clima entre magistrados piora. José Dirceu é diagnosticado com linfoma, diz hospital. Também nesta edição do Jornal da Noite, Agronotícias, a arte da fotografia, diversidade e acessibilidade em pauta na coluna Direito e Inclusão, saúde mental com a doutora Priscila Gasparini Fernandes, debate educação com Francisco Borges e também tem o Vale Play e muito mais.
0: Índices econômicos.
1: Durante o dia de hoje, o dólar subiu, avançando 1,5%, chegando aos R$ 5,06. A repercussão dos áudios envolvendo o senador Flávio Bolsonaro segue influenciando o humor dos investidores. Diante das incertezas sobre a capacidade da oposição de lançar uma candidatura competitiva contra o presidente Luiz Inácio Lula da Silva nas eleições deste ano, o mercado tende a adotar uma postura mais cautelosa. No exterior, com o encerramento do encontro entre os presidentes dos Estados Unidos, Donald Trump, e o presidente da China, Xi Jinping, os investidores voltam a concentrar atenções nas tensões geopolíticas no Oriente.
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1: Aqui o Agro é notícia. Trump diz que China vai comprar mais soja dos Estados Unidos e medida pode acirrar concorrência com o Brasil. Por aqui, Fernando Figa de volta atualizando as informações com o setor agropecuário. O presidente dos Estados Unidos afirmou que a China se comprometeu a ampliar as compras de soja norte-americana após reunião com o líder chinês Xi Jinping, realizada em Pequim. Segundo Trump, os volumes devem superar os registrados anteriormente em uma sinalização considerada estratégica para agricultores do meio oeste dos Estados Unidos. Em entrevista à emissora Fox News, exibida na noite de quinta-feira, Trump disse que a China vai investir muito na soja e destacou que o produto será um dos principais itens do novo pacote comercial discutido entre os dois países. A declaração ocorre em meio às tentativas de fortalecimento das relações econômicas entre Washington e Pequim.
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1: A IP afirmou que o ressarcimento de seus produtos será suspenso. Em entrevista ao portal G1, o diretor executivo de assuntos jurídicos e corporativo da empresa, Sérgio Pompilo, disse que a decisão da Anvisa desta sexta-feira não obriga a empresa a realizar a indenização. Mais cedo, a Anvisa decidiu que o recolhimento dos produtos está suspenso até a avaliação de proposta apresentada pela empresa. Antes da decisão de hoje, a IP havia disponibilizado um canal próprio um canal no próprio site para que consumidores solicitassem o ressarcimento dos produtos afetados. Pelo formulário, era pedido preenchimento de dados, como nome completo, CPF, telefone, e-mail, endereço, informações sobre o produto e a chave Pix para o recebimento do valor. Em nota publicada após a reunião da diretoria colegiada da Anvisa, a IP, também afirmou que, segundo seus controles e análises internas, os produtos da marca são seguros para o consumidor. A empresa informou ter proposto, né, à agência a realização de novos testes por laboratórios independentes, autorizados pela Anvisa, em todos os lotes já colocados no mercado. Tudo é assunto no Jornal da Noite. Vamos agora à coluna A Arte da Fotografia.
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1: Ailton Tenório.
3: Olá, ouvintes. Sou o fotógrafo Ailton Tenório. E hoje vamos falar de um tema que parece complicado, mas que pode fazer alguma diferença na sua foto. É sobre o ISO dos sensores. Você já ouviu falar dele? É assim que funciona. Quando a gente mexe no ISO do celular ou até de uma câmera, basicamente estamos dizendo para o sensor como ele deve capturar a luz. E isso tem tudo a ver com a qualidade da foto, especialmente em ambientes mais escuros. Vamos simplificar. O ISO baixo, como o número 100 ou 200, é ótimo para ambientes bem iluminados, tipo um dia de sol no parque. Mas quando a luz está fraca, como no fim de tarde, no começo da noite ou mesmo dentro de casa, aumentar o ISO para 800, 1600 ou até mais pode ser necessário para conseguir capturar bem a cena sem que ela fique escura demais. Isso todo celular já faz automaticamente. O problema é que, quando o ISO está muito alto, a foto começa a ficar com aquele aspecto granulado, como se tivesse areia na imagem, uns pontinhos coloridos meio estranhos lá na fotografia. Isso se chama tecnicamente de ruído. Essa questão do ruído com o ISO mais alto me faz lembrar do tempo dos filmes fotográficos, onde tínhamos filmes de ISO alto, como o famoso Kodak 3X400. Ele era preferido de muitos fotógrafos porque permitia fotografar em condições de pouca luz, sem precisar de um flash. Um desses fotógrafos era o grande Robert Frank. Ele era conhecido por suas fotos do cotidiano americano, e muitas delas tinham essa granulação característica, que dava uma sensação de verdade ou de realidade em suas imagens. Frank usava esse efeito a seu favor. Ele mostrava que, em vez de ser um problema, a granulação podia dar um toque artístico e transmitir a atmosfera dessa cena que ele estava fotografando. Da mesma forma, hoje em dia, quando você aumenta o ISO no celular e a foto ganha esse ruído, pense nisso como uma ferramenta para contar melhor a sua história, assim como Frank fazia com seus filmes de ISO mais alto. E você pode escolher até fazer uma foto em preto e branco. Às vezes, o que parece imperfeição pode justamente tornar essa tua imagem única e interessante. Claro, se você prefere fotos mais nítidas e sem esse efeito, o ideal é tentar manter o ISO o mais baixo possível, tirando ele do automático. Mas, da próxima vez que você estiver fotografando com o ISO alto, lembre-se de que Robert Frank, ele usava a granulação para criar imagens impactantes. Ele falou certa vez: o importante é ver o que é invisível para os outros. Termino aqui mais uma edição da Arte da Fotografia. Não esqueça de enviar suas dúvidas para o perfil @fotonorádio, lá no Instagram, onde compartilho dicas e fotos inspiradoras, inclusive desse grande mestre da fotografia documental. Aqui quem fala é o fotógrafo, arte-educador e professor Ailton Tenório. Até a próxima semana.
1: Muito obrigado, professor Ailton Tenório. E o ministro do Supremo Tribunal Federal, Gilmar Mendes, não esconde mais o seu descontentamento com a atuação do presidente da Suprema Corte, Edson Fachin. Há tempos, rusgas entre os dois se davam apenas nos bastidores, mas agora o decano fez questão de tornar sua insatisfação pública. A acusação mais recente de Gilmar Mendes é a de que o presidente estaria travando a pauta do STF. E ele o culpa de praticar o filibuster, que é uma tática legislativa de obstrução usada no Senado dos Estados Unidos, na qual um parlamentar prolonga o debate para atrasar ou impedir a votação de um projeto de lei. Fachin tem contrariado o colega por insistir na criação de um código de ética para ministros da corte, para estabelecer regras transparentes, por exemplo, sobre verbas recebidas por ministros pela participação em eventos e palestras. Tudo é assunto no Jornal da Noite, Direito e Inclusão.
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5: Olá, sou Luciane Frazão, psicopedagoga, doutora em educação e consultora em diversidade, acessibilidade e inclusão. Estamos aqui juntos na nossa coluna Direito e Inclusão como uma forma de trazermos informações e reflexões sobre essa pauta que é tão sensível, para que juntos possamos tornar a nossa sociedade mais inclusiva. O nosso tema de hoje é a importância do diagnóstico e da intervenção precoce. Vocês já pararam para pensar qual a importância de nós conseguirmos identificar logo cedo as condições que podem envolver o desenvolvimento humano? Bom, esse tema é de suma importância para as pessoas com deficiência e ou neurodivergentes, porque quando nós identificamos essas condições que afetam o desenvolvimento humano o mais cedo possível, nós podemos, então, criar tratamentos, desenvolver ações, programas, projetos que viabilizem a melhoria da qualidade de vida dessas pessoas e também podemos prevenir que consequências mais graves, mais negativas, possam acometer a vida desse sujeito com o passar do tempo. Uma vez que a identificação acontece na primeira infância, podemos então observar atentamente o desenvolvimento daquele bebê, daquela criança até a faixa etária de 5, 6 anos de idade, e assim entendermos em que momento tanto os familiares quanto os profissionais possam promover uma intervenção qualitativa e assertiva para então otimizar as habilidades desse sujeito. Já é mais do que sabido, tanto cientificamente quanto do ponto de vista prático, que quando as intervenções adequadas acontecem desde cedo, nós podemos criar, então, suportes para que esse sujeito saiba lidar com a sua própria deficiência, lidar com a sua condição e também assegurar que a sociedade saiba conviver com eles. Mas como então nós conseguimos fazer com que a intervenção precoce de fato aconteça? Por meio do diagnóstico, como eu falei. E como é que esse diagnóstico pode acontecer tão cedo? Primeiro, precisamos falar das políticas intersetoriais. Algumas deficiências não têm exames laboratoriais que identifiquem a sua condição. Nós estamos falando de um mapeamento, de um rastreamento de possíveis desvios do desenvolvimento humano. Então, nesse sentido, saúde, educação, assistência social precisam estar unidos para olhar para esse sujeito e saber de que forma, então, podem intervir. E, atrelado a essas políticas intersetoriais, estamos falando da importância da equipe multidisciplinar. Cada vez mais os profissionais precisam estar atualizados, precisam estar capacitados. A formação dessa equipe, ela precisa ser uma formação continuada, para que então esses profissionais estejam atentos às necessidades desse sujeito, né, dessa pessoa com deficiência, neurodivergente, e possam atuar de maneira positiva. Bom, para conversarmos mais sobre esse assunto, acesse as minhas redes sociais no Instagram, @professoradoutoraLucianeFrazão, psicopedagoga.
1: Muito bem, seguimos com o Jornal da Noite. E o ministro da Casa Civil, José Dirceu, foi diagnosticado com linfoma, segundo informou o boletim médico divulgado pelo Hospital Sírio-Libanês hoje. Dirceu foi internado no dia 10 de maio para a realização de exames gerais que revelaram o diagnóstico de linfoma.
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1: A gente volta a seguir com mais informações aqui no seu Jornal da Noite, destacando inclusive a coluna Saúde Mental com a doutora Priscila Gasparini Fernandes.
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10: Uma dica de um filme nacional para você. Muita gente deve ter assistido, quem não assistiu, é um filme bem legal, vale a pena. Apesar de ser um filme do ano de 2003, Aquário é o nome do filme. Um filme que traz em seu elenco a cantora Sandy, o seu irmão e ex-parceiro Júnior, Julia Lemertz e Alexandre Borges. Este filme é uma aventura nacional muito bacana. Aquário mostra um futuro distante e a Terra praticamente esgotada, após agressões constantes à natureza. Guerras acabaram com pouco que já havia, inclusive com grande parte da população. Restaram apenas cidades em ruínas e alguns grupos de pessoas sobrevivendo em um cenário que combina tecnologia e devastação. Neste ambiente árduo, vivem Sara, interpretada por Sandy, e Kim, interpretada por seu irmão Júnior, e seus amigos Julie e Gaspar. Os quatro vão enfrentar grandes desafios, em um lugar repleto de perigos e mistérios, em busca do bem mais raro e precioso da Terra, a água. Vale a pena você conferir. Aquário é a nossa dica de hoje, um filme nacional e muito bacana que vale a pena você estar conferindo aí, na sua próxima sessão de pipoca.
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1: De volta com você aqui no nosso Jornal da Noite e vamos à coluna Saúde Mental.
16: Saúde Mental.
1: Doutora Priscila.
18: Olá, pessoal, que bom estar aqui com vocês mais uma vez. Eu sou a doutora Priscila Gasparini Fernandes, sou neuropsicóloga e hoje a gente vai falar um pouquinho sobre uma dúvida que chega muito no consultório. Meu filho pode estar no espectro? O que, que eu faço? A primeira coisa é observar, gente, sem pânico. Alguns sinais podem chamar a atenção. O que, que são? Pouco contato visual, atraso na fala, dificuldade de interação, comportamentos repetitivos e pouca resposta ao nome. Se isso se mantém ao longo do tempo, o próximo passo é buscar uma avaliação neuropsicológica. Procure um neuropsicólogo, que é o profissional capaz, que tem todo o instrumental para poder avaliar e diagnosticar essa criança. E aqui vai algo bem importante. Esperar demais pode atrasar o desenvolvimento. Então, três orientações práticas aqui. Primeira, confie na sua percepção. Papai, mamãe, tio, quem observa essa criança e acha que ela é um pouquinho diferente do que é esperado. Segunda, procure profissionais qualificados. A avaliação bem feita faz toda a diferença. Terceira, intervenção precoce muda trajetórias e muda vida. Começar cedo não é rotular, é oferecer oportunidade de desenvolvimento. Muito bom estar aqui com vocês. Até a próxima.
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1: Tecnologia para o seu dia a dia. Por aqui, Fernando Figa e o seu Momento Smart. Firefox corrige centenas de falhas de segurança com a ajuda da IA. A Mozilla anunciou uma informação impressionante nesta semana. O navegador Firefox conseguiu corrigir mais de 400 falhas de segurança com a ajuda de inteligência artificial. A IA foi utilizada para identificar problemas no código do navegador de forma mais rápida. Isso ajuda os desenvolvedores a encontrar vulnerabilidades antes que os criminosos digitais possam explorá-las. Na prática, significa mais segurança para quem usa internet no dia a dia. Hoje, os navegadores armazenam informações importantes, como senhas, acessos bancários e dados pessoais. Por isso, manter o navegador atualizado é uma medida simples, mas muito importante, viu? Esse caso mostra que a inteligência artificial não está sendo usada apenas para criar imagens, para responder perguntas, esse tipo de coisa, né? Ela ajuda diretamente na segurança digital. Tecnologia para o seu dia a dia. Esse foi o nosso Momento Smart.
16: Debate Educação.
1: Semanalmente recebemos por aqui Francisco Borges.
19: Olá, sejam muito bem-vindos à coluna Debate Educação. Sou Francisco Borges, mestre em Educação e consultor de políticas educacionais da Fundação de Apoio à Tecnologia, Fundação FAT. Hoje vamos falar sobre o Brasil, que ainda enfrenta um desafio estrutural significativo quando o tema é educação superior. Dados da Organização para a Cooperação e Desenvolvimento Econômico, a OCDE, mostram que apenas 24% dos jovens brasileiros com idade entre 25 e 34 anos possuem diploma de ensino superior, enquanto a média dos países da OCDE é, pasmem, o dobro disso, 48%. Isso significa que o Brasil forma, proporcionalmente, metade dos profissionais qualificados em relação às economias mais desenvolvidas do mundo. Atualmente, a OCDE reúne 38 países, responsáveis por grande parte do PIB global. E por isso, boa parte das inovações científicas e tecnológicas que moldam o futuro decorrem de processos e projetos nesses países. E não é por acaso que essas nações apresentam níveis elevados de escolaridade, forte produção científica, alto investimento em pesquisa, desenvolvimento e inovação. Acho importante destacar que a maior parte da pesquisa científica de um país nasce dentro das universidades. Pesquisadores com graus de mestre e doutor são formados no ensino superior e atuam diretamente na geração do conhecimento. Desenvolvem ainda as novas tecnologias e são responsáveis pela melhoria da produtividade das empresas e pelas soluções de problemas sociais complexos. Países como Coreia do Sul e Canadá, que lideram os rankings de escolaridade, também figuram entre os maiores investidores globais em pesquisa e desenvolvimento, como parte do percentual do PIB. Mesmo que consideremos apenas o recorte da América Latina, o cenário brasileiro continua preocupante. Países como Peru, com 50%, Chile, com 41%, e a Colômbia, com 31% dos jovens com acesso a ensino superior, superam em muito os 24% do Brasil. Podemos dizer que o desafio brasileiro não é apenas global, mas também regional. Investir em educação superior não é apenas uma política educacional, é também uma estratégia de desenvolvimento econômico e social. Países com maior escolaridade apresentam maior renda per capita, maior capacidade de inovação, melhor qualidade de vida e maior competitividade internacional. Sem ampliar o acesso, a permanência e a qualidade do ensino superior, o Brasil corre o risco de aprofundar desigualdades e limitar seu potencial de crescimento ao longo do tempo. Fico por aqui. Até o nosso próximo encontro. 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FAT se escreve com F-A, temudo.
16: Vale o Play.
1: Aqui a gente dá a dica e você decide se vale o Play. Por aqui, Fernando Figa. Nesta edição, falando sobre a série O Segredo do Rio.
20: Manuel?
21: Isso significa segredo. Este é o nosso segredo.
1: Na série O Segredo do Rio, em uma pequena aldeia ou achaca, Eric e Manuel, dois garotos muito diferentes, testemunham uma morte inesperada que os une por um segredo sombrio. Esse evento transforma sua amizade em algo inquebrável, selando uma conexão que transcende o tempo e as circunstâncias. 20 anos depois, já adultos e vivendo vidas separadas, eles se reencontram, mas as diferenças são ainda maiores. Eric agora encontra Sicaru, uma mulher que o acompanha na jornada de revisitar o passado. À medida que enfrentam os traumas e segredos enterrados, novas provações surgem, desafiando não apenas o laço que os uniu na infância, mas também suas decisões e realidades atuais. O retorno à aldeia força ambos a confrontar suas memórias e a verdade que os liga, testando a força de uma amizade reconstruída sobre um segredo mortal. A história aborda temas como lealdade, redenção e o impacto do passado nas escolhas do presente. Num enredo que mistura mistério e o poder transformador das relações humanas.
0: A vida é dura, filho. Não pode ir contra a natureza.
20: Paulina.
22: Vale, play.
20: Minha mãe me disse que seu pai estava investigando umas pessoas.
23: Eles encontraram algo mais.
24: Filha, voltei.
1: O drama O Segredo do Rio é uma produção mexicana e está disponível para os assinantes da Netflix.
20: O que foi?
23: É uma coisa comigo. E eu também tenho medo de quando você descobrir, não querer ser mais meu amigo.
22: Vale o play.
25: Se ele realmente é seu amigo, tem que gostar de você do jeito que você é.
1: O Segredo do Rio.
26: A Paulina tá casada com o Eric.
27: O Eric e eu queremos ter um bebê.
1: E aí, vale o play?
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1: E agora vamos às últimas notícias desta sexta-feira para fechar a semana. O filme Dark Horse, produção inspirada na trajetória política do ex-presidente Jair Bolsonaro, pode enfrentar questionamentos jurídicos caso seja lançado em setembro, às vésperas das eleições presidenciais de 2026. A preocupação ganhou força após a divulgação de que o projeto recebeu financiamento de R$61 milhões do banqueiro Daniel Vorcaro em uma articulação atribuída ao senador Flávio Bolsonaro, pré-candidato ao PL, pré-candidato do PL ao Palácio do Planalto. Nos bastidores da campanha bolsonarista, aliados avaliam que o longa pode acabar gerando mais desgaste do que benefícios eleitorais, especialmente diante do precedente criado pelo Tribunal Superior Eleitoral nas eleições de 2022. Na ocasião, a corte suspendeu a exibição do documentário Quem Mandou Matar Jair Bolsonaro, produzido pela Brasil Paralelo, que seria lançado às vésperas do segundo turno presidencial. O pedido foi apresentado pela coligação do então presidente, do então candidato Luiz Inácio Lula da Silva. Na decisão, o TSE entendeu que o documento poderia ampliar de forma desproporcional temas explorados na campanha eleitoral de Bolsonaro, utilizando uma produção audiovisual financiada com recursos elevados. E a última notícia por aqui, o senador Flávio Bolsonaro reagiu hoje às críticas feitas pelo governador de Minas Gerais, Romeu Zema, e afirmou que o pré-candidato do Novo à presidência da República foi precipitado ao comentar sua relação com o banqueiro Daniel Vorcaro, dono do Banco Master. O episódio ampliou o desgaste interno no campo da direita e expôs divergências entre possíveis aliados para a disputa presidencial de 2026. Na quarta-feira, uma reportagem do site Intercept Brasil divulgou áudios e mensagens de texto em que Flávio Bolsonaro se refere a Vorcaro como irmão e solicita recursos para financiar o filme Dark Horse. E assim vamos encerrando a edição de hoje do Jornal da Noite. Muito obrigado pela sua companhia, pela sua audiência. Tudo de bom e até segunda-feira.
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3: Olá, como você tá? Tudo bem por aí? Começa agora o Nitro Music aqui pela sua melhor sintonia. Por aqui, Bia Ipsen, a partir de agora ficaremos juntos ouvindo só as melhores aí do passado. E vamos de músicas.
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4: A Netflix anunciou que teremos um terceiro filme da série Gente Grande. E Adam Sandler estará no elenco e também será produtor. A direção será de Kylan Niewiechek, que dirigiu O Maluco no Golfe 2. O roteiro foi escrito pelo

0: próprio Adam Sandler e Tim Hurley.
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2: Boa noite.
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1: Já estamos de volta com mais um bloco do Nitro Music.
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1: Nitro Music, sempre com as melhores pra você, já já tem mais.
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6: Oi gente, Almanaque Musical no ar, por aqui Eduardo Maidana e hoje nós falamos de No Milk Today, canção escrita por Graham Goldman. Originalmente gravada pela banda britânica Herman Hermitage, a faixa foi lançada pela primeira vez como single no Reino Unido em outubro de 1966. O single teve grande sucesso nas paradas e alcançou o 7º lugar na UK Single Chart. Apesar de não ser lançada como single oficial nos Estados Unidos, a faixa era popular o suficiente para se tornar um hit moderado e chegou a alcançar a posição número 35 na Billboard Hot 100 americana em 1967. A canção também se tornou um grande sucesso em muitos países europeus e a gente recorda agora.

0: Almanac Musical de hoje fica por aqui. Espero que você tenha gostado. Até nossa próxima edição. Tchau!
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3: 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O serviço de streaming HBO Max divulgou o primeiro teaser do spin-off da série The Big Bang Theory, Stuart Fails to Save the Universe. A série vai estrear no dia 23 de julho. Na história, Stuart acidentalmente quebra uma máquina construída por Sheldon e Leonard. E esse erro desencadeia um Armagedon multiversal, forçando o dono da loja de quadrinhos e seus amigos a tentarem restaurar a realidade.
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4: Boa noite. Boa noite.
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1: Senhoras e senhores, voltamos com o Nitro Music. Aumenta o volume.
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1: Fechando o nosso Nitro Music aqui pela sua melhor sintonia. Agora o BAY vou indo nessa. Obrigada pela companhia, obrigada pela sua audiência. E a gente se encontra por aqui. Um beijo pra você, fica com Deus. Um abraço, tchau, tchau.
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12: Meia-noite e 55 minutos.
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4: 1h50. 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
8: Você sabia que um pequeno morcego castanho consegue apanhar cerca de 600 mosquitos em apenas uma hora? Inseticida pra quê?
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13: A Netflix anunciou que teremos um terceiro filme da série Gente Grande. E Adam Sandler estará no elenco e também será produtor. A direção será de Kylan Niewaczek, que dirigiu O Maluco no Golfe 2. O roteiro foi escrito pelo próprio Adam Sandler e Tim Hurley.
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5: Você sabe o que é pupunha? Calma, é o fruto de uma palmeira da Amazônia, a pupunheira. Ele é grande, com polpa branca e alto valor nutritivo. Vai uma pupunha e...
3: Vai

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2: 2 horas e 25 minutos.
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1: Pele e pelos saudáveis refletem uma boa nutrição, uma vez que diversos nutrientes são fundamentais para a renovação da pele, crescimento e coloração do pelo. Ao exemplo, podemos citar a proteína, que é o principal componente do pelo. O zinco está ligado à síntese de queratina. Cobre, que influencia na coloração do pelo, e o ácido graxo ômega 6, que ajuda na hidratação da pele. Por isso, ofertar ao seu cão um alimento de alta qualidade, completo e balanceado, é importante para fornecer os nutrientes necessários para que torne a pele e o pelo mais saudáveis, bonitos e brilhantes.
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7: 2:52.
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5: 3 horas e 45 minutos.
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7: Você sabia que o beijo de língua é chamado de união de almas? Na França, comumente os franceses são atribuídos pela invenção deste tipo de beijo.
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13: 4:03.
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3: Olá pessoal, Almanac Musical no ar, a história da música no seu rádio. Aqui Eduardo Maidana e hoje nós falamos de A Noite do Meu Bem. Canção composta pela cantora brasileira Dolores Duran em 1959. Além de um grande sucesso da música brasileira, é talvez o maior êxito de Dolores Duran. A canção é do estilo samba-canção e contém estrofes em três versos. A Noite do Meu Bem foi escolhida como uma das 100 maiores músicas brasileiras de todos os tempos pela revista Rolling Stones Brasil. Dolores gravou a canção cerca de um mês antes de morrer. Com o falecimento de Dolores, o lançamento da canção foi apurado e em menos de 15 dias já era comercializada num disco de 78 rotações por minuto, junto com o Fim de Caso, também de sua autoria e também um sucesso na carreira de Dolores. A gente recorda agora

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1: Dolores Duran, aqui no Almanac Musical, que volta amanhã. Espero que você tenha gostado. Tchau.
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3: 4:22.
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1: 4 horas e 27 minutos.

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0: Neste sábado 16 de maio, dia de São Simão Stock, o nosso programa Manhã de Luz chega mais um dia até você. Elevemos com muita fé o nosso espírito a Deus nesta oração. Hoje é o quarto dia da novena a Santa Rita de Cássia, a Santa das Causas Impossíveis, e o segundo dia da novena ao Divino Espírito Santo. Se você não começou a novena ontem, ainda há tempo, comece hoje a novena ao Divino Espírito Santo. As duas novenas estão disponíveis no canal do YouTube Padre Alex Nogueira. E hoje recordo que eu rezo na cidade de Sales Oliveira, no estado de São Paulo, paróquia Santa Rita de Cássia, às 18 horas, a Santa Missa com o quarto dia da novena a Santa Rita de Cássia. Iniciemos agora esta oração da manhã em nome do Pai, e do Filho, e do Espírito Santo. Amém. Que a graça de nosso Senhor Jesus Cristo, o amor do Pai e a comunhão do Espírito Santo estejam sempre convosco. Bendito seja Deus que nos reuniu no amor de Cristo. Assim unidos, ouçamos o Evangelho neste sábado.
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0: Evangelho de Jesus Cristo segundo João, capítulo 16, versículos de 23 a 28. Naquele tempo, disse Jesus a seus discípulos: em verdade vos digo, se pedirdes ao Pai alguma coisa em meu nome, ele vo-la dará. Até agora, nada pedistes em meu nome. Pedi e recebereis, para que a vossa alegria seja completa. Disse-vos estas coisas em linguagem figurativa. Vem a hora em que não vos falarei mais em figuras, mas claramente vos falarei do Pai. Naquele dia, pedireis em meu nome, e não vos digo que vou pedir ao Pai por vós, pois o próprio Pai vos ama, porque vós me amaste e acreditastes que eu vim da parte de Deus. Eu saí do Pai e vim ao mundo, e novamente parto do mundo e vou para o Pai. Palavra da salvação. Glória a vós, Senhor. Jesus nos fala sobre a realidade de pedir. E a petição, ou seja, uma oração de pedido que fazemos a Jesus, deve ser sempre de coisas que são essenciais e necessárias, especialmente as realidades espirituais. Junto disto, temos aqui uma infalibilidade no nosso pedido. Se pedimos a graça e assim propiciamos que esta graça possa agir em nós, tenha certeza, Deus nos concederá. É claro que nem sempre do jeito que nós esperamos, na hora que nós queremos, mas a seu tempo e do jeito certo, Deus nos concede tudo aquilo que é necessário para a nossa salvação, se de fato nos dispomos a isto. Depois Jesus continua explicando que fala em linguagem figurativa, mostrando então ser ele o caminho entre Deus e a humanidade. E Deus fala à humanidade através do próprio Jesus. Existem duas atitudes que aqueles que acreditam em Jesus devem trazer no coração. A primeira delas é amar a Deus. E a segunda é acreditar naquele que se ama, ou seja, acreditar em Deus. Todos os que seguem a Jesus devem passar pela via do amor a Deus e pela via da fé. Jesus saiu do Pai e veio ao mundo, e agora ele está partindo do mundo para o Pai e leva a nossa humanidade junto dele. A partir disto, nós temos a certeza, ele abriu as portas do céu para nós. Nós fomos feitos para o céu. A nossa cidadania é o céu. Saibamos no dia de hoje lutar pelo céu. Saibamos no dia de hoje lutar pela vida da graça e crescer no amor e na fé. Lembrando sempre que um caminho seguro para isto é a humildade e também a vida de oração. Quanto mais rezamos, quanto mais mergulhamos na vida íntima de Deus, mas crescemos na fé e na caridade divina. Que Deus lhe conceda um dia repleto destas virtudes e da graça que vem do céu. Rezemos agora com você nas tuas intenções. Pai nosso que estais nos céus, santificado seja o vosso nome. Venha a nós o vosso reino. Seja feita a vossa vontade, assim na terra como no céu. O pão nosso de cada dia nos dai hoje. Perdoai-nos as nossas ofensas, assim como nós perdoamos a quem nos tem ofendido. E não nos deixeis cair em tentação, mas livrai-nos do mal. Amém. Ave Maria, cheia de graça, o Senhor é convosco. Bendita sois vós entre as mulheres, e bendito é o fruto do vosso ventre, Jesus. Santa Maria, Mãe de Deus, rogai por nós, pecadores, agora e na hora de nossa morte. Amém. Glória ao Pai, ao Filho e ao Espírito Santo, como era no princípio, agora e sempre. Amém. Jesus, manso e humilde de coração, fazei o nosso coração semelhante ao vosso. O Senhor esteja convosco. Ele está no meio de nós. A nossa proteção está no nome do Senhor, que fez o céu e a terra. O Senhor Jesus Cristo esteja contigo para te proteger. Esteja à tua frente para te conduzir e atrás de ti para te guardar. Olhe por ti, te conserve e te abençoe. Amém. E a bênção de Deus Todo-Poderoso, Pai e Filho e Espírito Santo, desça sobre vós e permaneça para sempre. Amém. Que neste sábado você permaneça na paz e na alegria que vem de Jesus. Abençoado dia para você e sua família.
2: Abençoa, Senhor, as famílias. Amém. Abençoa, Senhor,
3: a minha também.
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9: 4 horas e 51 minutos.

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sorria. Bom dia. Sabadão gostoso. Sabadão, turma, tamo juntos aqui no rádio e na internet. O Fontenelle tá chegando com você pra mais uma edição gostosona do Alô Bom Dia Sábado, daquele jeito, daquele modelo caprichado que a gente tanto gosta, né? Estamos vivendo aí o sabadão, dia 16 de maio do ano 2026. Hoje é dia internacional da luz, também é dia do gari. Ah, hoje também é o seu dia, você está aniversariando hoje. Saúde e paz pra você, tudo de bom, bora acordando, despertando pra mais um dia. Vem, vem, vem, mimosa, tá na hora. Bora acordando, gente, bora despertando, mais um dia vem surgindo em nossas vidas. Bora nessa, tá na hora, bora acordar, gente. Vamos, sabadão gostoso, estica o corpo, tá na hora. Bora, galinho do sítio, tá dando o ar da graça. Bora despertar, passarinho que não deve nada pra ninguém, já está batendo asas. Gino e Geno, a brisa, eu e a lua, no alô, bom dia.

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2: Bom sabadão pra você, Maria Helena, o Zé Carlos e também a Ana Lúcia. Estão ligados, estão em Gaspar, Santa Catarina.
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0: Onde será esse lugar, hein, Caboclada? Rio Negro e Solimões, arruma essa casa. Bom dia pra você.
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3: Alô?
1: Alô? Alô, bom dia.
0: Bora pro WhatsApp, bora falar com o Brasil. Alô, bom dia.
4: Bom dia, Fontenelle.
0: Bom dia.
4: Eu sou Rildo Almeida, tô aqui em Oriximiná, Fontenelle. Ô, manda um alô pra nós aí, Fontenelle.
0: Claro.
4: É um prazer participar do teu programa,
0: Fontenelle. Meu irmão, que legal, obrigado, viu, pessoal aí do Parazão, alô, bom dia.
5: Passa pra nós aí, Água do Leite, Zé Barbosa, Brumado, Bahia.
0: Ô Zé, que legal, alô Bahia, Brumado, tá aqui com Fontenelle, alô.
5: Bom dia, meu grande amigo Fontenelle, aqui
0: bom dia.
5: É o Serginho Oliveira de Batatais.
0: Ô,
5: eu
0: Serginho.
5: Gostaria de curtir com Tião Carreira e Pardinho. Amor e saudade.
0: Amor e saudade, é moda caprichada, tá? Agora tem o Teodoro e o Sampaio, Água no Leite, no Sabadão Gostoso. Fim de semana maravilhoso, gente.
6: Acorda aí, meu filho.
0: Bora. Bora despertando o Brasil, tá na hora.

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Tião Carreiro e Pardinho, 1983, Amor e Saudade aqui no Alô, Bom Dia. Ah, quanto amor, quanta saudade pra gente recordar o Ribamar. Ô Riba, você tá bom? Tá em Caraguatatuba, Luizinho em Caçapava, Erismar, Saladeiro, Paragominas, Aparecido tá em Leme, né? Aparecido, Marquinhos, e aí está em Matimpó, Minas Gerais. Ô Paraná, você tá bom, meninão? Como é que você tá? Tá em Munhoz, Minas Gerais. Maria Gema em Manganguá, tá com nós também. A Rose Lúcia está em Marechal Cândido Rondon. Meu amigo Jailson está com a gente em Araputanga, no Mato Grosso. Araputanga, Mato Grosso, aquele abraço. Alô, Silvana Esteves está com a gente em Três Rios, Rio de Janeiro. O cantor Zezé de Paulo tá com nós em Cuiabá, aquele abração. Valquíria está no Alto Araguaia, no Mato Grosso também. Eduardo Brás, tudo bem, meninão? É Cipotânia, Minas Gerais. João Luiz, ô João, tá em São José dos Campos, aquele abraço. O Baldo Alves em Jataí, no Goiás. Alô, Wagner Rocha, está em Porto Trombeta, tá com nós a Ana, lá no Tocantins em Palmas, não é, Ana? Aquele abraço especial para todo mundo.

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7: Você sabe quem inventou o ônibus? Foi um inglês chamado Walter Hancock, em 1931. O primeiro ônibus levava 10 passageiros e possuía um motor a vapor.
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14: Bom dia, alegria! Estamos de volta aqui pela Rádio Cidade. Me conta aí o que que você vai fazer de bom hoje, neste dia que está apenas começando, hein? Bom dia!
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Olha, gente, é muita música e alegria no começo do seu dia. O nosso fim de semana tá bem gostoso, é sabadão. Bora juntos. Aqui só tem modão pra você. Alô, bom dia. Agora tem a Jaine, camisa branca. Bom sabadão, gente.

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1: Resumida em alegria, resumida em moda sertaneja. Bom sabadão, volante grande, bom dia. Tá no trecho, né, caminhoneiro?

0: Luiz Fernando e Pinheirense.
1: Resposta é do...
0: No cravo e na ferradura. Que moda caprichada, que moda gostosa. No sabadão gostoso. Bom dia, bom fim de semana pra todo mundo.
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3: Alô?
4: Alô?
2: Alô? Alô, bom dia.
0: Bora zapear pelo Brasil, bora falar com a turma. O pessoal vai acordando neste sabadão. Bom dia.
5: Bom dia, Fontenelle.
0: Bom dia.
5: É Cícero, de Jacutinga. Eu queria escutar a música de Boi Soberano com Tião Carreiro e Pardinho.
0: Rapaz, essa aí é boa, é bonita. Eu vou caprichar pra você daqui a pouquinho. Alô?
6: Bom dia, Frontinelli. Aqui
0: dia.
6: É a Rosa Miguel.
0: Ô, Rosa.
6: Aqui de Jacutinga.
0: Jacutinga.
6: Eu quero pedir a música de Zezé de Camargo Luciano.
0: Ok, vou tocar uma bonitona do Zezé pra você. Alô, bom dia.
7: Oi, Frontinelli. Bom dia, meu filho. Aqui é Maria das Graças de Brasília.
0: Ô, dona Maria.
7: Coloca aí, meu amigo, uma música aí do Zezé de Camargo Luciano. Uma música bem bonita pra nós duas ouvir aqui.
0: Caprichada.
7: Esse programa.
0: Obrigado, meu bem. Ó, essa é bonita. 1996, 200 anos. Zezé de Camargo e Luciano, aqui no Alô Bom Dia. É o Brasil de ponta a ponta. 0800-558-0057. Bom dia.
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Modão caprichado, Tião Carreiro e Pardinho. Ei, moda bonita, boi soberana aqui no Alô, bom dia. 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Bom dia, Caboclada, bom sabadão.

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6: 5 horas e 36 minutos.
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10: Olha, tamo juntos aqui na Rádio Cidade. Bom dia! De volta, né, gente? Com muita música boa. E aí, como é que tá o começo do dia? Tá tudo bem? Fica aqui, ó.
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0: Hein? Essa daqui combina com um sabadão gostoso. Ó, você vai participando aqui comigo, manda tua mensagem 0800 558 0057.
1: Alô, bom dia.

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2: Olha, você que já está na lida neste sabadão, muito obrigado, tá? Ô, caminhoneiro, você do volante grande, você da boleia, obrigado pela carona, taxistas, motoristas de aplicativos, policiais, porteiros, padeiros, bom dia! Toda

0: Gino e Geno, toalha branca. Bom dia, Brasil.
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2: Alô?
1: Alô, bom dia.
0: Bora zapear pelo Brasil. O pessoal vai acordando neste sabadão e vai falando com Fonte.
3: Bom dia, Fontineiros. Aqui é Zefinha de Ponto Novo.
0: Ô, dona Zefinha.
3: Quero ouvir a música de... Chico Amado e Xodó.
0: Olha,
3: já tem alguém no seu lugar.
0: Boa, boa moda bonita. Alô?
4: Aqui é o Ângelo de Monteão.
0: Você tá bom?
4: Toca um modão pra nós aí, as três cuiabanas.
0: Certo.
4: Oferecer pra todos os ouvintes aí e pra vocês da rádio.
0: Que legal.
4: Valeu.
0: Valeu, meninão. Que Deus te abençoe. Muito obrigado. Bom sabadão pra todo mundo. Bom dia.
5: Bom dia, Fontenelle.
0: Bom dia.
5: Como é que tá aí, tudo na paz de Deus?
0: Tudo firme, meu irmão.
5: Estamos aqui no rio, aqui de nos anjolados aqui.
0: Olha, pescando.
5: Mandou um modão pra nós aí.
0: Claro, irmão.
5: Adios, pedido. Carioca.
0: Boa.
5: Vida.
0: Ô, irmão.
5: O Venique pra nós aí.
0: Legal.
5: Manda um modão aí.
0: Deixa com nós, viu? Chico Amado e Xodó, tem alguém em seu lugar? Você continua participando, daqui a pouquinho eu atendo o seu pedido. São muitas mensagens, o WhatsApp tá bombando hoje.

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6: Estamos de volta, juntos em mais uma hora super gostosa aqui pela cidade. Hora de número 6 da nossa programação. Até às 7, eu tô contigo.
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0: Estamos juntos em mais uma hora super especial aqui no Alô Bom Dia, neste sabadão gostoso. Eu sou o Fontenelle, eu tô contigo, bom dia.
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0: O programa sertanejo número 1 do Brasil, Mágoa de Boiadeiro, de 1998, Lourenço Lourival.

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2: É modão caprichado, Zé Carlos, tá em Pindamonhangaba, Vale do Paraíba, obrigado pela audiência. A Márcia está em Jacareí também, no Vale do Paraíba. Ó, quem está em Brasília é o Irineu e também a Dona Jacira, bom dia!
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0: Chitãozinho e Chororó, cama de casal, no Sabadão Gostoso.
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2: Alô?
3: Alô?
1: Alô? Alô, bom dia.
0: Bora lá pro WhatsApp, bora falar com o Brasil, pessoal acordando, alô.
4: Aqui é o Cadu, de Linhares, Espírito Santo.
0: Tudo
4: quando
0: jóia?
4: Quando puder, toca pra mim aí, Leandro Leonardo.
0: Claro, meu irmão.
4: Mais uma vez sozinho.
0: Aí é moda bonita.
4: Forte abraço.
0: Alô, bom dia, Espírito Santo aqui, alô.
5: Bom dia, Fontenelle. Aqui
0: bom
5: é o
0: dia.
5: Nascimento Pereira, de Mato Grosso do Sul. Queria ouvir uma moda.
0: Ô, Pedrão.
5: É, lembrança de um carreiro.
0: Olha aí.
5: De um carreiro.
0: Opa.
5: Só não tô lembrado o nome do cantor.
0: Ah, vou caprichar pra você aqui, eu acho já pra você, tá bom? Tem mais gente aqui, deixa eu ver. Alô, alô, bom dia, alô. Eu
6: sou José Barbosa, de Brumado, da Bahia.
0: José.
6: Se possível, passa pra gente aí. Titãozinho, Chororó, colheita de milho.
0: Aí é moda caprichada.
6: Obrigadão.
0: Deixa com nós Leandro e Leonardo, mais uma vez sozinho, no Sabadão Gostoso. A Irene, o Zé Carlos, o Tarcísio e o Taviano está com o Fontenelle. Estão aí acompanhando a programação gostosa do rádio em Cerejeiras. Bom dia, gente.
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8: 6 horas e 9 minutos.
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0: Bom dia, bom dia, bom sabadão pra todo mundo, bora juntos, tomando aquele café gostoso, proseando com você, que vai acordando, que vai despertando no sabadão maravilhoso. Bom dia.
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0: O programa sertanejo número 1 do Brasil, Vitor e Léo, Borboletas. Bom dia, gente, bom sábado.
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2: Olha, gente, bom sabadão pra todo mundo. Bora recordar, bora matar saudades. Ah, quanta saudade dessa moda, hein?

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1: João Paulo e Daniel, a loira do carro branco, aqui no Alô, bom dia. Bom sabadão, turma.
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3: Alô?
2: Alô? Alô, bom dia.
1: Bora zapear, bora falar com a caboclada de todo o Brasil, alô?
4: Caboclão, rapaz, sapé com a moda pra nós aí, rapaz. A galera aqui do Pará, rapaz, aqui é o Fábio de Jacundá.
1: Ô, Fábio, Jacundá no Pará, tá com nós, alô, bom dia.
5: Tudo bem?
1: Tudo.
5: Aqui é Ana de São Lourenço, Minas, e eu gostaria de ouvir uma música.
1: Qual?
5: Com Liléo. É Sonho de um Caboclo.
1: Ah,
5: eu
1: agradeço
5: pra todo mundo da rádio.
1: Obrigado.
5: Fique com Deus.
1: Amém. Você também, minha amiga. Tem mais gente aqui. Deixa eu ver. Alô, bom dia.
6: Bom dia, Fontenelle. Aqui é o Antônio, aqui de São Sebastião do Bela Vista.
1: Ô, Antônio.
6: Olha, manda uma moda pra nós, hein? Bob Robson.
1: Legal.
6: A bailarina.
1: Boa moda.
6: Beleza pra todos da rádio. Falou, Fontenelle.
1: Valeu, meu irmão. Liu e Léo. Sonho de Caboclo. Bom dia.
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1: É aqui que você participa e pede a sua moda. O Milton Porto está em São José, no Pará. A Deon está em Redenção. Parazão, Zé Vicente, Araçoiaba da Serra. Raimundo em Aguaí. Sebastião em Guanambi, na Bahia. Bom dia.

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5: Você sabia que a partir dos 75 anos, a flacidez é mais acentuada devido à perda da elastina, proteína responsável pela elasticidade da pele? Assim, o tecido cai, dando a impressão de que o órgão cresceu.
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7: 6 horas e 28 minutos.
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13: Opa, estamos de volta aqui pela Rádio Cidade. Tudo de bom pra você. Um dia gostoso, abençoado. Coloca um sorrisão nesse rosto. Sorria!
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0: Bom sabadão, gente! Vamos que vamos aqui no Alô Bom Dia. Estamos quase próximo do final do nosso programão gostoso deste sabadão, mas você pode continuar por aqui, tem moda boa. Alô Bom Dia! O programa sertanejo número 1 do Brasil, João de Souza e Bonifácio, raça forte.
1: É, moçada, quanto mais a gente corre do problema, o problema corre atrás da gente.
2: É aquele velho ditado, né, gente? Quanto mais eu rezo, mais assombração me aparece.
1: O assunto é nessa história.

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2: Eu estou do seu lado neste sabadão gostoso.
3: Alô, bom dia!

0: João Torres, sem bateria e sem carregador. Bom sabadão pra todo mundo.
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2: Alô?
3: Alô?
1: Alô? Alô, bom dia.
0: Bora zapear, é sabadão, é fim de semana e eu quero falar com você.
4: Bom dia, Fontinelli, estou ouvindo o seu programa.
0: Bom dia.
4: Eu sou de Ibaté.
0: Legal.
4: Gostaria de ouvir uma música Esquema Montado.
0: Vou preparar pra você, meu amor. Alô?
5: Dia, Fontinelli.
0: Tá bom, menino?
4: Esquema Montado.
0: Vou preparar pra você, meu amor. Alô?
5: Ia, Fontinelli. Ia.

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2: Continuamos aqui com você no rádio e na internet. Bom dia pra você, um sabadão super especial.

Bruno e Marrone com Fred e Fabrício no mesmo lugar para colocar um ponto final na edição gostosa do Alô Bom Dia deste sabadão. Eu volto amanhã no mesmo horário. Quem chegar primeiro espera, tá, gente? Me siga em todas as redes sociais, arroba Sérgio Fontinelli com TI2L1Y. Eu aguardo você amanhã, tá bom? Um abraço forte para dar sorte e amanhã a gente se encontra. Até lá, gente. Bom dia.

0: César, tá chique demais.
1: Mas então tá chique no último.
0: Tá bonito. Agora eu quero ver se você consegue fazer com o mesmo tema outras rimas.
1: Gente, deixa comigo.

0: Obrigado, gente. Obrigado. Legal.
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1: E você vai marcando aqui na cidade, agora 7 horas, 7 minutos. Um abraço e a todos um bom dia. Nós estamos chegando e a partir de agora a informação. Começa mais um café. O nosso café com notícias deste sábado, dia 16 de maio. Cumprimentando os amigos e amigas e já destacando as manchetes principais do nosso café de hoje. No bloco local, Barra Bonita, vem aí mais um encontro de veículos e tem também o dia do desafio. Região, trio é preso por tráfico em Jaú. Outras manchetes de agora, você vai conferindo. Castro, ex-governador do Rio, se diz surpreso com a operação da Polícia Federal.
2: Doutor, vocês ficaram surpresos com essa ação?
3: Ah, isso foi uma surpresa, né? Não se esperava essa busca e apreensão.
1: Movimento intensifica campanha por jurista negra no Supremo.
4: Isso diz muito sobre a conformação do sistema de justiça no Brasil e sobre o estado atual do sistema judiciário brasileiro. A reparação, ela acontece de diversas formas e a ocupação pela população negra de espaços de poder de tomada de decisão é parte desse processo de reparação.
1: Câmara estuda ampliar valores do MEI e Simples Nacional.
5: Nós temos que impulsionar os negócios, dar condições do MEI crescer, como você falava antes, Anne, criar uma rampa para que o MEI daqui um pouco possa ser micro, para que o micro possa ser uma pequena empresa, para que a pequena empresa queira ir para o lucro presumido ou para o lucro real, para ela crescer.
6: Pelos números em discussão na comissão,
1: presidente norte-americano Donald Trump afirma ter obtido acordos fantásticos na China.
7: Segundo Trump, o líder chinês também afirmou que não enviará equipamento militar ao Irã. Xi Jinping não reagiu até o momento às declarações do presidente americano, mas em comunicado, o Ministério das Relações Exteriores da China afirmou que a guerra contra o Irã nunca deveria ter ocorrido e não tem nenhuma razão para continuar.
1: Pressão no orçamento. Custo médio do aluguel residencial avança e fica em 52,89 o metro quadrado em abril.
8: É o que aponta o indicador que acompanha a variação dos preços de locação de apartamentos prontos em 36 cidades brasileiras, sendo 22 capitais, com base em informações de anúncios na internet.
1: Conferindo agora outras manchetes, outros destaques pelo Brasil e pelo mundo. Em uma nova versão, Eduardo assume aporte de 50 milhões de dólares para filme. Continua ainda. Flávio cita filme sobre o pai e ataca um site ao lançar pré-candidatura de Derrite ao Senado. Você vai conferindo. Gente, fofoca internacional. Mais um golpe para Vini Júnior. O fim do namoro com Virgínia repercute na imprensa internacional. IP recua e retoma reembolso a clientes com produtos barrados pela Anvisa. Você vai conferindo conosco. Bolsonaro tem quadro persistente de desequilíbrio corporal, dizem médicos. Donald Trump anuncia a morte do segundo no comando global do Estado Islâmico. Joaquim Barbosa se filia ao partido DC, que pretende lançá-lo à presidência da República. Risco de El Niño se formar até o final do ano é de 98%, diz a agência norte-americana. José Dirceu é diagnosticado com linfoma e está internada em São Paulo. Os nossos destaques: homem morre após ser atacado por um tubarão na Austrália Ocidental. Mais uma dos Estados Unidos. Donald Trump chama repórter de falso e traidor ao ser questionado sobre o Irã. Homem descumpre medida e invade casa de ex que reage jogando água fervente em São Paulo. Novo surto do Ebola mata ao menos 80 pessoas na República do Congo. Academia em que professora fez aula de natação antes de morrer reabre em São Paulo. Trabalhadores entram em greve e paralisam o sistema de trens mais movimentado nos Estados Unidos. Você vai conferindo conosco na manhã deste sábado. A Petrobras vai investir 37 bilhões em São Paulo e perfurar 2 poços no pré-sal. Mulher seminua e com sinais de violência é achada morta perto de parque em São Paulo. Homem sai da Bahia, viaja 1.800 quilômetros para matar a ex-namorada no Paraná. Elevador cai, mulher é internada e 11 equipamentos são interditados na Paraíba. Polícia investiga 8 menores por estupro coletivo contra uma menina no Rio de Janeiro. Criança é atacada por uma onça na Chapada dos Veadeiros, em Goiás. Você vai conferir também nesta edição as loterias de ontem à noite. Também o tempo, como fica no final de semana na região, segundo o Clima Tempo. Nos destaques do esporte, a rodada e os jogos do Campeonato Brasileiro. Está aí, portanto, os nossos destaques, as nossas manchetes. São 7 horas e 13 minutos. Agora vamos com a notícia por inteiro. Vem aí o nosso primeiro bloco de hoje.
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1: Um abraço mais uma vez, um bom dia aos amigos, amigas. Aí vamos juntos nessa, agradecendo a companhia e vamos curtindo o nosso sabadão. Sabadão aí já na segunda quinzena do mês de maio. Um abraço, gente. Muito. Eu começo aqui com um comunicado da Funerária Piso para o falecimento aqui por Igaraçu. Aos 87 anos, o senhor Maurílio Stefanato. Sepultamento hoje, 15 horas, cemitério São Joaquim. Maurílio Stefanato, 87 anos, que faleceu aqui por Igaraçu no Tietê. A informação é da Funerária Piso. Muito bem, vamos com os nossos destaques então, neste nosso primeiro bloco de hoje. Barra Bonita entra em campo contra o sedentarismo no Dia do Desafio. Ah, está oficialmente confirmada a Barra e mais uma edição do Dia do Desafio. Um movimento mundial de incentivo à prática de atividade física e hábitos saudáveis. A ação será realizada no dia 27. É, dia 27, que cai uma quarta-feira. E promete mobilizar escolas, professores, instituições e toda a comunidade da Barra. Uma grande corrente pela saúde, qualidade de vida e bem-estar. A promoção é de um instituto institucional da Unesco, em coordenação com o Sesc São Paulo, no continente americano. O Dia do Desafio chega à 31ª edição no Brasil. Barra Bonita vai fazer o evento sob a coordenação da Secretaria Municipal de Esporte, Lazer e Juventude, com o apoio de professores da Prefeitura e comunidade escolar. É no dia 27 que a gente vai voltar a falar sobre esse assunto. Ainda na Barra, mais um espetáculo automotivo em Barra Bonita. Em outubro, entre os dias 10 e 12 de outubro, a Barra vai receber o 8º Encontro Internacional de VWSP2, reunindo colecionadores apaixonados por carros clássicos e exemplares raríssimos de um dos modelos mais icônicos já produzidos pela Volkswagen no Brasil. O evento promete atrair visitantes, né, Temos aqui, então, veículos aí, exclusividade do lendário esportivo entre 1972 e 76, certo? Muito bem. Com cerca de 10 mil unidades produzidas, o VW SP2 conquistou admiradores em todo o mundo. É. Esse evento é realizado pela VW SP2 com apoio da Prefeitura da Barra e também a Federação Brasileira de Veículos Antigos e a Volkswagen, é claro. Ainda vai ser divulgada a programação completa deste 8º encontro que acontece em outubro em Barra Bonita, entre os dias 10 e 12 daquele mês. Igarassu do Tietê, vem aí a segunda festa do Divino, no próximo dia 24, não amanhã, domingo, no outro. Concentração a partir de 8h30 da manhã em frente à Matriz de São Joaquim. Procissões com cavalgada, motos, carros, pedestres e procissão náutica. Encontro na Prainha de Igarassu para Santa Missa Campal e Bênção das Bandeiras. Após celebração tem praça de alimentação. Vamos voltar também a falar sobre esse assunto. É no próximo dia 24, certo? E hoje tem esporte em Barra Bonita, mais precisamente no futebol de base da Barra, no Vicentão. A equipe masculina sub-18 da Barra representa o município nos 41º Jogos Abertos da Juventude. É um quadrangular daqui a pouco. Às 8h30 tem Barra contra Iacanga. 9h30, Botucatu contra a Promissão. Às 11h, a final entre os vencedores. Será logo mais, portanto, no Vicentão, com portões abertos. Certo? Muito bem, muito bem, muito bem, muito bem. Mas ainda girando o convite da OAB de Barra Bonita para toda a comunidade, inclusive advogados, estagiários, acadêmicos de direito, para uma Santa Missa em homenagem a Santo Ivo, padroeiro da advocacia. Será agora dia 19, terça-feira, 7h30 da noite, aqui em Igarassu, na São Joaquim e São Benedito. Certo? Hoje tem um xaropinho em Barra Bonita. Tem um xaropinho aí, para garotada principalmente. Temos um xaropinho, o famoso companheiro do Ratinho. É o Rato Amado, hoje no Teatro Zita de Marque, às 7h da noite, com um detalhe, a entrada é grátis. Tá? A entrada é grátis. Temos aqui, então. Gente, mais uma vez aquele recado da saúde aqui de Igarassu, que o telefone que não estão funcionando, que é o 3644-2910 e também o 192. Mas temos aqui telefones de emergência para você, que é para ligar no 3438-3237 e o 3438-3238, lá, recepção da UPA, tá? Agora vamos de loterias de ontem à noite, gente. Vamos nessa? Loto Fácil, concurso 3.686, 0102, 0405, 0608, 0910, 1315, 1819, 23, 24 e para fechar o 25, 3 apostas acertaram 15 dezenas para cada uma, 466.900. As 3 apostas simples, uma de Minas, de Belo Horizonte, uma da Bahia, de Feira de Santana e uma de Araruama, no Rio de Janeiro. Aqui na concurso 7.026, 19,51, 55, 57 e raso 70, acumulou. A Lotomania, concurso 2.924, 0004, 0512, 1322, 25, 26, 31, 48, 53, 55, 67, 69, 78, 82, 84, 85, 88 e 99 acumulou. A Lotomania paga segunda-feira 6 milhões. A dupla cena, concurso 2.957. Primeiro sorteio 02, 10, 32, 36, 39 e 42 acumulou. Segundo sorteio 04, 10, 11, 13, 16 e 33 também acumulou. A dupla cena paga segunda-feira 900 mil. O Super 7, concurso 847. Coluna 1 deu o número 6. Coluna 2, o 3. Coluna 3, o meia dúzia. Coluna 4, o número 4. Coluna 5, o número 1. Coluna 6, o 0. Coluna 7, o 1. Acumulou. O Super 7 paga segunda-feira 500 mil. Confira agora os sorteios de hoje à noite. Além da Federal, a Mega paga 65 milhões. A Mais Milionária, 42 milhões. A Time Mania, 26 milhões e 700. A Quina, 8 milhões e meio. A Loto Fácil, 2 milhões. O Dia de Sorte, 1 milhão. Está aí, portanto, as nossas loterias. Muito bem. Continuando girando aqui no bloco local. Gente, hoje tem mais uma noitada da Quermesse de Santo Antônio, hein? É, Quermesse de Santo Antônio. Hoje à noite, vamos lá, sempre de sexta e sábado. Tivemos ontem e tem sequência hoje. Amanhã tem o 30º Encontro Amigos do Carro Antigo em Barra Bonita. Lá na Praça Doutor Tatinho, também conhecida como a Praça do Museu. A partir das 8 da manhã, inclusive com música, né? Como sempre. Mesmo esquema de sempre, gente. Para os expositores, 1 quilo de alimento não perecível. É amanhã, portanto. Volto a falar sobre vaga de emprego para trabalhar aqui por Igaraçu. É, montador, caldeireiro e soldador. Contrato com a CLT. Salário compatível com as funções e tem benefícios também. Entregar currículo aqui na portaria da rádio. Certo? Gente, segunda-feira começa a arrecadação da campanha do agasalho aqui por Igaraçu. Hein? Agora, nesta segunda-feira. São vários pontos na cidade, inclusive aqui na portaria da rádio, tá? Você pode trazer aqui a famosa sacolinha, uma roupa de preferência em bom estado, né? Um cobertor, um calçado, certo? Então, começa agora na segunda-feira e vai até o dia 29. Se você puder, gente, sempre tem quem vai agradecer. Sempre tem quem vai agradecer. Muito bem, muito bem. O que eu tenho mais aqui? Um recado aqui. É, temos aqui. 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Muito bem, muito bem, muito bem. Vamos aí, gente, aproveitando as oportunidades. Fala em ETEC, gente, continua aí, né, o detalhe que continuam inscrições abertas para o vestibulinho, hein? Do segundo semestre, vai até o dia 25, hein? Até o dia 25 a oportunidade, tá certo? E eu tenho mais uma vez o recado aqui da Barra Bonita, é para a convocação dos candidatos aprovados no concurso público 01-2023 para o provimento dos cargos de agente executivo 2, merenda e cozinha. Os candidatos convocados devem comparecer segunda-feira agora no Departamento de Recursos Humanos da Prefeitura, das 8 às 11 e das 13 às 16. É Prefeitura de Barra Bonita, viu, gente? Está dado o recado, portanto, né? Muito bem, muito bem, muito bem. Está aí, portanto, os nossos destaques aqui neste nosso primeiro bloco do café deste sabadão, dia 16. 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Mais um final de semana, com certeza, recheado na estiva, né? De comida gostosa, de ambiente gostoso, de música, com qualquer tempo. É. Hoje temos duas sessões, como sempre, de sábado, hein? Às 11 horas e às 7 horas da noite. E hoje à noite tem música com Anderson Lima e Oscar. E amanhã aquele tradicional almoço, né? Aquela reunião familiar. É. Repito, num ambiente gostoso com as delícias da estiva. Deixa eu mandar um alô aqui pra galera que tá ligada com a gente. José Ângelo Tulinha, Abraão Soares, Decão Pascoeta, Hilton Alves, um ótimo final de semana. Luzia Ribeiro, a Júlia Zapaterini Fernandes, quem que tem mais aqui? O Wagner Luiz Aparecido Poiano, Adão Roberto Camargo Pérez, o Aparecido Inácio, a Virgínia e o Emílio Grilo já estão lá em Portugal. Beleza pura, um abração. Muito obrigado pela companhia, Virgínia e Emílio Grilo. É, meu amigo, os caras ficam um pouquinho aqui, um pouquinho lá. Quem pode, pode. Um abração. A Nilza Machado, um ótimo final de semana para você também. A Vanusa Marigo, a Juliane e o Keber, Maria Helena Viana, Isabel Custódio, a Gercília, o César Melo, Deus abençoe. Ilma Maria, Elizabeth Guimarães, o Orlando Brasílio, a Vera Lúcia Aparecida dos Santos, a Terezinha Dionísio, ótimo final de semana. A Carmen Borges, Adão Amato, muito obrigado a todos aí pela companhia. E um ótimo sabadão e final de semana para todos nós. Agora são 7h28, vamos de um cafezinho. A gente volta já já com o nosso bloco regional.

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caiu no Jardim Santa Rosa. Segundo as informações, policiais receberam informação sobre mandato de prisão existente contra o homem e foram até o local. Lá, ele foi surpreendido pela equipe e acabou detido. Após a captura, ele foi encaminhado à central de polícia. Uma operação da DISE terminou com 3 pessoas presas em flagrante por tráfico e associação de drogas na tarde de ontem. A ação da Polícia Civil identificou pontos usados para armazenagem e distribuição de entorpecentes, além de apreender drogas, celulares e outros objetos ligados ao crime. O caso aconteceu nos bairros Jardim Olímpia e Vila Industrial, em Jaú. Segundo a investigação da Delegacia de Entorpecentes, os policiais já monitoravam a ação de um elemento LFBZ de 21 anos, conhecido já dos meios policiais e suspeito de comandar o movimento de tráfego com apoio de outras pessoas. Na Vila Industrial, os policiais apreenderam um elemento de 31 anos. De acordo com a DISE, ele seria o responsável pelas entregas das drogas utilizando uma moto. Já no imóvel no Jardim Olímpia, foi presa uma mulher de 26 anos, companheira do principal investigado. Conforme apontou a investigação, ela seria responsável pela contabilidade do tráfico. Após análise dos materiais apreendidos e das informações durante as diligências, a Polícia Civil confirmou a atuação conjunta dos envolvidos. Os 3 foram recolhidos e permanecem presos. Uma denúncia anônima terminou com a prisão de um homem acusado de furtar cabos de cobre em 2 córregos. A ação aconteceu no Jardim Paulista durante um patrulhamento da PM, realizado nas proximidades da Avenida Marília. Moradores acionaram a PM após perceberem um indivíduo caminhando com um saco volumoso em atitude suspeita. As informações levaram a polícia até um imóvel abandonado na antiga estrutura da FEPASA, onde o suspeito foi encontrado escondido. Na revista pessoal, os agentes não localizaram objetos ilícitos. Porém, durante buscas no prédio, a equipe encontrou uma sacola recheada de fios de cobre já cortados, além de ferramentas como faca e serra, utilizadas possivelmente para retirar o material. O homem admitiu ter invadido o antigo prédio do supermercado Dia para cometer o furto. O responsável pelo imóvel compareceu no local e reconheceu os danos causados pela ação criminosa. Ele permaneceu preso. Cerca de 15 quilos de fios de cobre foram recuperados e devolvidos. Gente, tem aquele acidente de ontem pela manhã, hein? Envolvendo 3 carretas, 2 delas bitrem, aqui no Baixão. Deixou um motorista de 63 anos morto. Foi no começo da manhã de ontem, ali o trecho que pertence a Mineiros do Tietê, quase na divisa com 2 córregos. A batida ocorreu na estrada no Baixão de Serra, sobre a ponte próxima a um restaurante, em um trecho de intenso fluxo de veículos, e imobilizou a equipe de resgate da PM, que atuou no atendimento e no controle do trânsito. Por razões a serem esclarecidas, segundo o BO, em um trecho de declive, Elias de Castro, que conduzia uma carreta canavieira, sentido 2 córregos mineiros, colidiu na lateral de uma carreta bitrem, que trafegava no sentido oposto. Na sequência, o veículo atingiu a lateral de outra carreta, um protótipo que seguia no mesmo sentido. Com a força do impacto, as 2 carretas bitrem ficaram completamente destruídas. O motorista da primeira não resistiu e morreu no local. Os demais condutores não se feriram. O trecho é considerado um dos mais movimentados daquela via, utilizado diariamente por motoristas que trafegam entre Mineiros, 2 Córregos e Barra Bonita. Agora as causas do acidente serão investigadas pela Polícia Civil. São os detalhes que se tem dessa ocorrência. Mais de 15 famílias que vivem há anos às margens da linha férrea em Avaí poderão ter que deixar as suas casas até a próxima segunda-feira, em razão de uma decisão da Justiça Federal que determinou a reintegração de posse da área para a empresa Rumo Logística. A prefeitura diz que pagará auxílio aluguel solidário para pessoas impactadas pela decisão que cumprirem pré-requisitos do benefício durante o período de até 1 ano. A montagem de um acampamento social também não está descartada. Olha aí.
recebemos uma ordem de despejo

relacionada à ferrovia da Rumo, mesmo vivendo há anos em nossas casas, pagando nossos impostos corretamente e cuidando de nossas famílias com dignidade, contou uma moradora. Agora estamos correndo o risco de perder tudo. Está aí, portanto, lá de Avaí. Gente, e aquela novela, hein? E aquela novela, hein? Lá de Duartina, hein? Do motorista da ambulância e a mulher. Hoje tem um novo capítulo com mais detalhes ainda. Vamos então a mais um capítulo da novela. No áudio gravado de uma paciente de 42 anos, vítima de importunação sexual por um motorista da Santa Casa de Duartina, é possível ouvir que a mulher disse não pelo menos 9 vezes durante as investidas do homem. O caso aconteceu na madrugada da última quarta-feira. A mulher havia passado mal, recebeu atendimento hospitalar e no retorno para casa foi assediada sexualmente pelo motorista da ambulância. Ele foi afastado. Agora a defesa dele diz que vai, afirmou que vai provar a inocência dele. Nas gravações, o homem insiste em abraçar e beijar a mulher, que reforça a todo momento que está grogue devido às medicações. Ela recusa por várias vezes a tentativa de abraço do motorista e, por fim, diz querer ir para casa. Né? Agora, a gravação, gente, atente para o detalhe. A paciente diz, eu estou muito grogue. E o motorista fala, grogue? É, o paciente fala, estou dopada, né? De remédio, não consigo nem falar direito. O motorista fala para ela, dopada você? A paciente, você já me conhece. O motorista, não conheço. Não, conheço os dois irmãos seus. Você não, mas você é muito bonita, viu? E ela, eu estou bem grogue mesmo. E o motorista, eu não quero aproveitar de você, mas você é bonita. É. Aí o motorista fala, está faltando carinho para você, um abraço. É, e ela fala, isso não é, é um abraço bem apertado. O paciente fala, mas estou grogue desse jeito que estou. E ele fala, mesmo assim, um abraço. É, a paciente fala, nossa, não, eu quero ir para casa. O motorista, não. E ele volta, posso parar aqui e dar um abraço em você? A paciente fala, não. E o motorista, me dê um abraço. Ela fala, não, não, eu estou grogue. E ele fala assim, eu sei que você está. Eu quero ir embora para casa. Mesmo após a negativa, ele insiste, um beijinho no rosto. Você merece um abraço bem gostoso. A mulher então volta a dizer que estava exausta e grogue. Segundo o BO, a vítima passou mal durante a madrugada de quarta-feira, acionou o pronto-socorro da Santa Casa, que enviou uma ambulância até a residência dela. De acordo com o relato da mulher em documento policial, durante o trajeto de volta para casa, após o atendimento, o motorista da ambulância passou a mão nas suas pernas e nos seus seios, além de beijá-la no rosto e fazer comentário de cunho sexual. Ela afirmou que estava sob efeito de medicação, mas conseguiu gravar o vídeo que mostra o homem com as mãos em suas pernas. O caso foi registrado como importunação sexual. Em nota, o motorista falou que vai se defender e provar a sua inocência. O detalhe é que foi tudo gravado, né? Vamos ver o que vai dar agora. Vamos ver quem é que vai dar agora. Vamos aguardar o próximo capítulo, né? O próximo capítulo dessa novela. Muito bem, muito bem, muito bem. Temos aqui. Aqui, deixe-me ver aqui, Botucatu. Filmagens flagraram um momento em que o motorista de uma caminhonete arrastou uma caçamba de entulho pelo asfalto e a deixou bloqueando uma rua no Jardim Paraíso, em Botucatu. Nas imagens, é possível ver o motorista parar ao lado de uma caçamba, descer do veículo, amarrar uma corda na estrutura e arrastá-la com o carro. A ação foi registrada ontem por volta de 3:30 da manhã. Além do flagrante registrado, outras caçambas foram encontradas deslocadas em diversos pontos do bairro. Devido ao risco de acidentes, a Defesa Civil foi acionada pela manhã para remanejar as estruturas para as laterais das ruas. De acordo com o proprietário da empresa responsável pelas caçambas, em um dos casos, o equipamento foi puxado cerca de 30 metros e abandonado no meio da via.
impedindo passagem de veículos. A polícia informou que já teve acesso a imagens e investiga o caso para identificar o condutor da caminhonete e apurar a motivação do ato. Até o momento, ninguém foi preso. Cada uma, não. O porquê? Agora a polícia vai verificar. A polícia verifica agora. Impressionante, não? Muito bem, muito bem, muito bem. E aquele caso, gente, de Tupã, daquela funcionária, não? Que coisa, não, cara? Uma funcionária de uma escola lá ficou gravemente ferida na explosão de uma panela de pressão. Mulher de 46 anos cozinhava feijão quando houve a explosão. Ela foi atingida, teve queimadura de segundo e terceiro grau no rosto, pescoço e braços. Ela está encaminhada na UTI da Santa Casa de Tupã. Que pecado, não, gente? Está aí, portanto, gente, os nossos destaques neste nosso bloco regional. 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Mandar um abração aqui pra galera. A Cleide Mota, a Sandra Foliani, o Elias Mateus, bom dia, Erivelto, ótimo sábado, manda um alô. Um abraço ao meu amigo Henrique Piccoli, tá mandado. Evaldo Gomes, o Carlão Gonzaga, a Cidinha Fulan, né? Cidinha Fulan, temos os destaques aqui. O Canassa, um abração, Canassa, Adriana, Edineia, Maria Denor, né? Pessoal que tá ligadinho com a gente, muito obrigado aí. Sabe que oração? Já faltando 10 para as 8, hein? 7h50, já vai pulando para 7h51. Eu vou tomar mais um cafezinho e a gente volta com o nosso giro de notícias pelo Brasil e pelo mundo.

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1: Vamos em frente, gente. Um minutinho faltando para as 8. Vem aí o nosso terceiro bloco de notícias.
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1: E o cara de pau do Rio de Janeiro, o senhor Castro, ex-governador, ele falou que ele está surpreso com a operação da Polícia Federal. Vamos à matéria.
3: A Polícia Federal apontou em relatório enviado ao Supremo Tribunal Federal que o ex-governador do Rio de Janeiro, Cláudio Castro, do PL, atuou de forma decisiva para proteger e favorecer os interesses do Grupo Refite do empresário Ricardo Magro. Ambos foram alvos nesta sexta-feira da Operação Sem Refino da Polícia Federal, que investiga fraudes bilionárias, lavagem de dinheiro e corrupção no conglomerado do setor de combustíveis, suspeito de utilizar estruturas societárias e financeiras para ocultar patrimônio, dissimular bens e evadir divisas ao exterior. A Polícia Federal cumpriu o mandado de busca e apreensão na residência de Castro, na Barra da Tijuca, zona sudoeste do Rio. Segundo seu advogado, Carlo Lucioni, Castro foi surpreendido pela operação.
4: Doutor, vocês ficaram surpresos com essa ação?
5: Ah, isso foi uma surpresa, né? Não se esperava essa busca e apreensão.
3: A defesa ainda disse que não teve acesso ao conteúdo do mandado e que um celular e um iPad de Castro foram apreendidos. A decisão judicial que embasou a operação desta sexta diz que houve cooptação integral do Estado do Rio de Janeiro para atender a interesses privados. Cláudio Castro renunciou ao cargo de governador do Rio de Janeiro em março, um dia antes do Tribunal Superior Eleitoral retomar o julgamento que resultou na declaração de inelegibilidade por abuso de poder político e econômico nas eleições de 2022. Agência Rádio Web, produção e reportagem, Breno Zonta.
1: Esse Castro é um cara de pau, não, é um livardo mesmo, não. Milhões e milhões por lá, ele falou que está surpreso. Surpreso estou eu que demoraram para a Polícia Federal ir lá. Vamos em frente. Movimento intensifica campanha por uma jurista negra no Supremo.
6: A próxima vaga no Supremo Tribunal Federal virou um jogo de disputas políticas entre os manda-chuvas do Congresso e o governo. Pela primeira vez desde Floriano Peixoto, em 1894, um nome indicado pelo presidente da República foi rejeitado pelo Senado recentemente e a gente acompanhou aqui. Agora esse tema ganhou um novo componente político-social. O movimento Mulheres Negras Decidem intensificou uma campanha para que o presidente Lula indique uma jurista negra para ocupar a cadeira na corte. O grupo entende que seria uma reparação histórica e também ampliaria a representatividade dentro do sistema de justiça brasileiro, como explica a coordenadora do movimento, Tainá Pereira.
7: Isso diz muito sobre a conformação do sistema de justiça no Brasil e sobre o estado atual do sistema judiciário brasileiro. A reparação, ela acontece de diversas formas e a ocupação pela população negra de espaços de poder de tomada de decisão é parte desse processo de reparação. E diferente do que o senso comum prega, essa reparação ela não diz respeito só ao histórico escravocrata e de exclusão da população negra do Brasil, mas ela diz respeito a violações de direitos humanos que acontecem agora, nesse momento.
6: Na opinião da coordenadora política do movimento Mulheres Negras Decidem, é importante colocar sobre o Congresso essa pressão política e social. Tainá Pereira afirma que essa decisão precisa ser adotada mesmo em ano de eleição.
7: Essas sinalizações feitas pela presidência do Senado de que não haveria possibilidade de aprovação de um novo nome antes do resultado das eleições desse ano é uma temeridade. Nós estamos observando isso como uma ameaça real de que essa indicação ela seja cooptada pela extrema-direita, no caso de Vitória, do candidato da extrema-direita, assim como aconteceu já nos Estados Unidos há alguns anos.
6: As lideranças do movimento negro têm defendido que a presença de uma mulher negra no Supremo não pode ser vista apenas como conveniência política. O texto do movimento afirma que a escolha representaria o fortalecimento democrático e o reconhecimento de demandas históricas da população brasileira. O STF nunca contou com uma jurista negra em 135 anos de existência. Agência Rádio Web, produção e reportagem, Norberto Notário.
1: Vamos em frente com o nosso giro. Câmara estuda ampliar valores do MEI e do Simples Nacional.
2: A Câmara dos Deputados começou a discutir a ampliação do limite de faturamento do microempreendedor individual, o MEI. Essa proposta já foi aprovada pelo Senado e aumenta o teto anual dos atuais R$ 81 mil para R$ 130 mil e também permite a contratação de até 2 funcionários por cada MEI. Esse texto está sendo analisado por uma comissão especial já instalada na Câmara. E o relator da proposta, deputado Jorge Goetten, quer ampliar o alcance dessa medida. O parlamentar defende que, além do reajuste para o MEI, a ideia é atualizar também os limites de faturamento de todas as empresas enquadradas no Simples Nacional, com base na inflação acumulada nos últimos anos.
8: Nós temos que impulsionar os negócios, dar condições do MEI crescer, como você falava antes, Anne, criar uma rampa para que o MEI daqui um pouco possa ser micro, para que o micro possa ser uma pequena empresa, para que a pequena empresa queira ir para o lucro presumido ou para o lucro real, para ela crescer.
2: Pelos números em discussão na comissão, o teto do MEI pode chegar a R$ 144 mil por ano. Já o limite das microempresas subiria de 360 para R$ 869 mil. No caso das empresas de pequeno porte, o teto passaria de R$ 4.800.000 reais para R$ 8.600.000 reais anuais. Outra proposta do relator é criar uma regra de reajuste automático pela inflação para evitar novas defasagens nos próximos anos. Depois da votação na comissão especial, o texto vai para o plenário da Câmara. Agência Rádio Web, de Brasília, Yuri Hudson.
1: Presidente americano Donald Trump afirma que obteve acordos fantásticos com a China.
9: Encerrada a cúpula bilateral entre China e Estados Unidos em Pequim, o presidente americano Donald Trump retorna a Washington, anunciando ter obtido acordos fantásticos, como uma promessa da China de compra de 200 aviões da Boeing e uma oferta de ajuda do presidente chinês Xi Jinping para desbloquear o Estreito de Hormuz. Segundo Trump, o líder chinês também afirmou que não enviará equipamento militar ao Irã. Xi Jinping não reagiu até o momento às declarações do presidente americano, mas em comunicado, o Ministério das Relações Exteriores da China afirmou que a guerra contra o Irã nunca deveria ter ocorrido e não tem nenhuma razão para continuar. Pequim exige também um cessar-fogo duradouro e a reabertura do Estreito de Hormuz o mais rápido possível.
1: Pressão no orçamento. Custo médio do aluguel residencial avança e fica em 52,89 o metro quadrado em abril.
10: O preço médio do aluguel residencial acelerou no quarto mês do ano. É o que aponta o indicador que acompanha a variação dos preços de locação de apartamentos prontos em 36 cidades brasileiras, sendo 22 capitais, com base em informações de anúncios na internet. O chamado índice Fipzap registrou uma alta de 1,04% no mês passado, que é uma aceleração em relação à variação de 0,84% de março. No acumulado do ano até abril, o índice Fipzap de locação residencial apresentou alta de 3,51%, superando a inflação oficial do país medida pelo IBGE, que foi de 2,60% nesse mesmo período. Considerando o intervalo de 12 meses, o avanço é de 8,40% e também supera em muito a inflação oficial, que foi de 4,39%, ou seja, praticamente o dobro. Na média, considerando as 36 cidades monitoradas, fechar um novo contrato de aluguel residencial chegou a R$ 52,89 o metro quadrado em abril. Analisando as 22 capitais monitoradas, a que fechou o mês apresentando o metro quadrado mais caro do aluguel para moradia foi São Paulo, Paulo, R$ 64,20 por metro quadrado. Logo atrás aparecem Belém, Recife e Florianópolis, com o valor médio do metro quadrado também superando os R$ 60. Já Teresina é a capital que tem o metro quadrado mais barato. Na média, um metro quadrado de um apartamento para moradia custou para o inquilino novo na capital do Piauí R$ 30,28. Da Rádio 2, Milena Abreu.
1: Outros destaques, outras manchetes, outras notícias de agora pelo Brasil e pelo mundo. Flávio cita filme sobre o pai e ataca site ao lançar pré-candidatura de Derrite ao Senado. E fofoca internacional. Ah, gente, mais um golpe para Vini Júnior. Fim do relacionamento do jogador com a Virgínia repercute até no exterior, hein? Olha aí, hein? Repercute até no exterior. Chegou ao fim o romance, entre aspas, né? Temos aqui. É, gente, a repercussão. A notícia foi revelada pela própria apresentadora que compartilhou uma foto. Né? Então tá aí, portanto, a repercussão internacional. É, convidou mulher para ir fazer companhia, né? Aí agora está aí, portanto, o rompimento, né? No, ó, internacional, hein? Internacional. Gente, Polícia Federal e Receita entram em choque por atuação em aeroportos. Instituições estão em pé de guerra sob funções de auditores fiscais em alfândegas. Turistas e clandestinos fazem Noronha superar limites de capacidade e ameaçam serviços. Você vai conferindo. Fundo de aliado que gerenciou verba de filme comprou casa no Texas, onde vive o deputado. É o rolo. É o rolo. É. Muito bem, muito bem. Pai de jovem morto por PM em São Paulo em 2024... tem carro furtado e imóvel revirado. Bolsonaro tem quadro persistente de desequilíbrio corporal, dizem os médicos. A IP recua e retoma reembolso a clientes com produtos barrados pela Anvisa. Risco de El Niño se formar até o fim do ano é de 98%, diz a agência americana. Precisa tomar cuidado com essas previsões. É que essa mesma agência disse aí, na última semana de abril, que o mês de maio seria o mês mais quente dos últimos 40 anos. Já entramos na segunda quinzena do mês até agora. Toma cuidado. Donald Trump anuncia a morte do segundo no comando global do Estado Islâmico. Joaquim Barbosa se filia ao Partido Democracia Cristã, que pretende lançá-lo à presidência da República. Homem morre após ser atacado por um tubarão na Austrália. Homem descumpre medida e invade casa de ex, que reage jogando água fervente em São Paulo. Novo surto de ebola mata ao menos 80 pessoas na República do Congo. Academia em que professora fez aula de natação antes de morrer reabre em São Paulo. Trabalhadores entram em greve e paralisam o sistema de trens mais movimentado nos Estados Unidos. Você vai conferindo aqui. É. Supremo decide contra a revisão da vida toda e encerra julgamento do caso. Gente, um homem saiu da Bahia, viajou 1.800 quilômetros para matar a ex-namorada no Paraná. A Petrobras vai investir 37 bilhões em São Paulo e perfurar dois poços no pré-sal. Criança é atacada por onça na Chapada dos Veadeiros, em Goiás. Polícia investiga 8 menores por estupro coletivo contra a menina no Rio de Janeiro. José Dirceu é diagnosticado com linfoma e está internado em São Paulo. Está aí, portanto, este nosso giro de notícias, de manchetes, pelo Brasil e pelo mundo, nesta manhã de sábado. Mandar um abração aqui para Cida Dias, a Lourdes, um ótimo final de semana, Júnior Bernardino, a Denise, o João Coutinho, a Cleide Mota, a Sandra. Muito obrigado, gente. Agora são 8h14, mais um cafezinho, voltamos aqui com o esporte e também o tempo, de acordo com o clima-tempo.

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1: Oito e dezenove, nosso último bloco. Você confere na sequência esporte e também o tempo.
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1: Vamos nessa então, gente. Olha aqui, ó. Libertadores da América e Sul-Americana, ambas competições na fase de grupos, retomam agora na terça-feira, hein? Semana que vem não tem Brasileirão no meio de semana. Temos então a Sul-Americana e também a Libertadores da América. Certo? A Copa do Brasil, vamos agora para as oitavas de finais. O sorteio será agora no próximo dia 26. E as oitavas de finais, jogo de ida e volta na primeira quinzena, mas só de agosto, hein? Só de agosto. Brasileirão da Série A. Vamos à rodada no final de semana. Jogos de hoje. 18h30, Inter e Vasco, Atlético Mineiro e Mirassol. 19 horas tem Fluminense e São Paulo. 21 horas Palmeiras e Cruzeiro. Amanhã, 11 da manhã, Santos e Coritiba. 4 da tarde, Bahia e Cruzeiro, Botafogo e Corinthians. 18h30, Chapecoense e Remo, Bragantino e Vitória. 19h30, Atlético Paranaense e Flamengo. A Série A do Brasileirão. Vamos agora com a Série B do Brasileirão. Jogos de hoje. Operário e Náutico, São Bernardo e América Mineiro, Goiás e Botafogo de Ribeirão Preto, Cuiabá e Novo Horizontino. Amanhã, Atlético Mineiro e Juventude, Vila Nova e Avaí, Criciúma e Atlético de Goiás, Ceará e Fortaleza, Sport e CRB. Na segunda-feira tem Ponte Preta e Londrina. A Série B do Brasileirão, que tem a liderança do São Bernardo com 16 pontos. Tá? Em segundo, Sport também com 16. Terceiro, Fortaleza com 15. Né? As principais, e o quarto, o Náutico com 13. Muito bem. Brasileirão da Série C. As equipes paulistas em ação. Amanhã, Ferroviária, Brusque, Guarani e Ituano. Na segunda-feira, Botafogo da Paraíba e Inter de Limeira. Na Série D, a quarta divisão do Brasileiro, equipes paulistas todas jogam hoje. Portuguesa da Capital contra o Água Santa, Maricá e 15 de Piracicaba, Noroeste e Velo Clube. Está aí, portanto, o nosso campeonato brasileiro. Muito bem, muito bem. São os destaques principais do esporte. Lembrando, gente, hein? Copa do Mundo vem aí a partir do dia 11 no mês que vem, hein? A abertura da Copa. Os destaques do esporte está aí. Agora vamos aqui no encerramento aqui do programa. 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É a farmácia dos amigos na rua Savério Salve. Gente, quanto ao tempo, segundo o Climatempo, permanece do jeito que está. Por enquanto, as temperaturas praticamente idênticas hoje, amanhã e segunda, com previsão de instabilidade para o final de semana. Certo? Muito obrigado pela sua atenção. Um bom fim de semana e até segunda, se Deus quiser.

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21: Denise Reis! Bom dia, cidade na cidade. Bom dia, Marcelo. Opa.
22: Bom dia, Denise, tudo bem?
21: Tudo ótimo, Cris. Bom dia, minha querida Alice. A você, Livelto, a você, minha companhia, né? De todos os sábados, esteja aqui conosco, porque hoje o bate-papo é legal, hein?
22: É isso aí.
21: Estaremos recebendo aqui o presidente da OAB, né, o Dr. Ângelo, e provavelmente também o Dr. Marcos Cardoso, falando sobre o Dia do Advogado, né, a missa que haverá no dia 19. Sim. Receberemos também uma adolescente maravilhosa, Ana Júlia. Ela estará falando sobre o Canadá, sobre a viagem que ela realizou ao Canadá. Olha que bacana.
22: Sim.
21: Está aí, então, hoje, Dr. Ângelo, Rogério e Ana Júlia também aqui, duas entrevistas legais. 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Muito bacana, né?
22: Com certeza, Denise.
21: E assim nós iniciamos esse sábado, que promete ser um pouquinho mais quente.
22: Graças a Deus, ninguém merece frio, viu?
21: Ninguém merece
22: frio. Só o sono merece o frio.
21: Só o sono.
22: Ah, Denise, eu não funciono no frio, não.
21: Muito tá gostoso. Louco.
22: Ninguém merece, viu?
21: É muito gostoso poder ficar bem quentinho, né?
22: Sim.
21: E daqui a pouco, qual será o sorteio de hoje?
22: Hoje o Fernandes e o Rádio Mulher vai levar para você, ouvinte, uma pizza, Denise.
21: Uma pizza. Isso. Deliciosa. Quem será que ganha essa pizza, né? Hoje uma pizza. E o Dia das Mães deve ter sido maravilhoso para a Cris, para a Lu, para você, minha amiga. Espero que você tenha vivido um domingo maravilhoso, né? Dia das Mães, não foi um dia tão assim, né? Mas estava ali, mesmo sem sol, foi um dia gostoso.
22: É, movimentado, né, Denise? Mas hoje,
21: todo comércio movimentado, restaurantes.
22: Mas a gente vê que a falta de dinheiro está bastante também, né?
21: Meu Deus, Marcelo, está assustador.
22: Ou a gente ganha pouco também, né? Pode ser isso. A gente ganha pouco, né? Então, aí falta dinheiro para cumprir as obrigações.
21: Vamos acreditar que tudo esteja tão barato e nós ganhamos pouco.
22: Fazer o quê?
21: Daqui a pouco, e brevemente, nós estaremos batendo um papo, levando informações até você. Então, continue conosco, Cidade na Cidade, programa Rádio Mulher.
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2: 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O cantor britânico Elton John falou sobre a infecção ocular que vem enfrentando nos últimos anos. Segundo Sir Elton John, ele acaba de finalizar um novo álbum, que nasceu de uma dinâmica diferente de tudo que ele já havia feito anteriormente. Segundo o cantor, seus problemas de visão mudaram seu processo de composição. O novo disco ainda não tem previsão de lançamento, mas segundo Elton John, terá uma sonoridade diferente.
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0: Estamos aqui, programa Rádio Mulher Cidade FM. No domingo, encontrei com o Tadeu Branco, uma grande alegria. E o Tadeu Branco, é claro, está sempre ligadinho conosco, a sua esposa também. Recebi fotos lindas dos netos do Tadeu Branco, as duas netas, o netinho. Que delícia, que lindo, que emoção sentir essa família maravilhosa do Tadeu Branco. Os netos são incríveis. E tem o pequenininho que completou 5 meses. Marcelo, no dia 24, sim, e atenção, minha amiga, no dia 24 haverá uma feijoada deliciosa e uma adesão pequenininha. O valor da adesão é R$ 20. R$ 20 em prol ao asilo. Em prol ao asilo. Por isso estou falando o valor da adesão da feijoada. É para o asilo e também para um irmãozinho deles que sofreu um acidente. Então, colabore você também, né? Será um domingo, dia 24. Esteja você antenado também, deixando de cozinhar nesse domingo, né? Adquirindo a sua feijoada.
1: Domingo, que dia?
0: Dia 24. 24.
1: Beleza.
0: Muito bacana, né? É uma atividade social dos Insanos Motoclube. 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
1: Beleza, Denise. 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
1: Certinho, Denise. E o pessoal está chegando, mandando sua mensagem aqui de bom dia para concorrer a essa bela pizza. O sorteio é às 11 horas aqui na cidade. Quem puxa a fila aqui é a nossa amiga de todas as manhãs, Denise, a Maria de Fátima Denô. Oi, Maria.
2: Bom dia, Denise. Bom dia, Marcelo. Professor José Maganha, Erivelto e Cris. E bom dia a todos os ouvintes que estão ouvindo a Rádio Cidade. E Denise, Jesus que te proteja, te ilumine, dê saúde, paz, amor, tranquilidade para você e toda a família, tá, minha amiga? E a família do Marcelo aí também. Um beijo, um abraço bem gostoso no fundo do seu coração e da sua neta, viu, Denise? E toda a família. Marcelo, um beijão, um abração bem gostoso no coração da Lu, sua esposa, e os seus filhos, toda a família, tá, meu amigo?
1: Beleza, minha amiga, já tá aqui concorrendo à pizza. Aqui, Denise, o Dito Burizan chegou, tá?
0: Ah, que bacana,
1: mandando
0: meu amigo.
1: Mandando um abraço para você.
0: Dito. A Eva, meus amigos queridos, maravilhosos. Nesta casa também tem uma super veterinária,
1: sim,
0: a Laurinha.
1: A Eva chegou aqui também. Bom dia, Denise, Marcelo. Ótimo programa para vocês. Queremos ganhar essa pizza. Opa,
0: opa,
1: já tá aqui.
0: É bom demais, né? Essa pizza é deliciosa.
1: Sim.
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1: Aqui a Ivone chegou, a Ivone Aparecida da Silva, Marcelo, Denise, bom dia. Coloca o nome no sorteio, gente. Pode ligar também, viu? 3644-2001, né?
0: Exatamente.
1: A gente esquece até de falar o telefone agora, Denise.
0: É isso aí. Lembrando que a feijoada é no dia 24. Vamos auxiliar o asilo aí de Barra Bonita, né? Estaremos auxiliando. Hoje temos entrevistados o Dr. Ângelo, né? Presidente da OAB, e também a Ana Júlia, uma adolescente que esteve no Canadá e vai bater um papo aqui com a gente.
1: Com certeza.
0: São dois bate-papos, 9h30 e 10 horas, né?
1: Certinho.
0: Muito bom. 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
1: Certinho.
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1: Certinho, mais gente chegando aqui. O Zuza, Denise.
3: Bom dia, Marcelo. Bom dia, Denise. Um abraço para vocês todos aí. Quem tá falando aqui é o Zuza. Coloca meu nome no sorteio. Hoje é sábado, Marcelo. Tá chovendo, que gostoso. Beleza, não trabalha, né? Ai, que beleza.
1: Zuza é pedreiro, Denise. Tá chovendo, não trabalha.
0: Que bacana, acho que eu preciso de você, Zuza. É, e tá chovendo, Marcelo? Agora
1: começou tá falando. Eu acho que o tempo tá fechado, já não trabalha, né?
0: É, será que é isso?
1: Que delícia,
0: o Felipe viu? Hoje vai tocar lá na, como eu disse, em que lugar que ele está lá, tão no Pacu.
1: No Pacu?
0: É, no Pacu.
1: Maravilhoso.
0: Nesse encontro das motos, sim, né?
1: Tá acontecendo muito Barra Bonita.
0: Rota, né? As motos.
1: Rota X.
0: Rota X. Quantos? São quase 400 pessoas. Ontem ele esteve no barco com todos esses... Essas pessoas maravilhosas e muitas pessoas são de Florianópolis.
1: Vieram para cá.
0: Ele falou que é gente do mundo todo, que de Brasil todo. Muito bacana.
1: Tem uma ligação com a Caixa Federal, né?
0: Muito legal. Rota X. Estão todos aí curtindo, né? 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
1: Aqui chegando, Denise, mais participações. A Céia, bom dia, Marcelo. Cris e Denise, saudades de você, linda. Tá com saudades aqui, a Céia.
0: Um beijo grande, Céia, que saudade.
1: Chegando
0: agora. Faz muito tempo que não a vejo.
1: Sim, chegando mais áudio.
4: Bom dia, meus amigos da Rádio Cidade FM, que é Bel Naum.
0: Abel,
4: quero participar do sorteio. Abraço, beleza. Ótimo fim de semana para todos. Beijos.
1: A Bel mandou um aí.
0: Bel,
1: né?
0: Um beijo grande, um excelente final de semana. Que nós possamos viver um final de semana abençoado, né?
1: Com certeza. Mais gente chegando.
5: Bom dia, Marcelo. Bom dia, Denise.
1: Elaine Sabatini.
5: Tudo bem com vocês? Aqui não tá chovendo, não. Tá um sol. Um sábado gostoso.
0: Ai, que delícia.
5: Põe meu nome aí no sorteio, Marcelo. Um beijo.
1: Já tá aqui participando a Elaine Sabatel. Tá aí em Tirapina, Denise.
0: Olha que legal.
1: Tá ouvindo por lá.
0: Tirapina.
1: Lá tá sol, né? Os Usa já aqui falou que tá chovendo, não vai trabalhar.
0: Mas
1: fazer
0: eu
1: aqui.
0: Acho que aqui também deve estar um solzinho. Os Usa pode levantar.
1: Mas vai que chove, né, Denise?
0: Vai que chove. É melhor.
1: Sai a hora que limpar o tempo. A Fátima chegou.
0: Ah, eu mereço.
6: Bom dia, Marcelo. Bom dia, Denise. Quero participar do programa e participar do sorteio da pizza.
0: Oba!
6: Meu nome é Fátima Abre e o nome da minha neta é Larissa Abre.
0: Querida.
6: Um bom dia para todos.
0: Que linda. Sempre conosco, né? Fico muito feliz com isso. Muito bom mesmo.
1: A Luane chegou aqui. Dona Delfina, bom dia, gente. Já estão aqui concorrendo também ao sorteio. Ah, bom dia, Marcelo, Denise, Cris, tudo bem? Adriana Ferrari de Oliveira, o Claudecir de Oliveira e o Gabriel Ferrari de Oliveira. Bom final de semana, quero participar do sorteio, já está participando. Mais gente chegando aqui, Denise, nosso amigo Maguila. Bom dia a todos, eu quero sim. Coloca o nome aí da Patrícia Raquel Rodrigues, o Davi Guilherme Rodrigues, a Maria Júlia Rodrigues. Nós também queremos todos ganhar pizza. Tem áudio chegando, a Eva das Neves, Denise.
7: Bom dia, Denise. Que bom te ouvir, Denise.
0: Oi, querida.
7: Tá tudo bem? Bom dia, Marcelo.
1: Bom
7: dia, Cris. Bom dia, Livelton. Um bom dia para vocês. Que Deus abençoe o sábado de vocês e abençoe a família, viu? Qual nome do sorteio aí? Eva das Neves, David das Neves e Nicole da Silva. Obrigado e um bom final de semana abençoado.
1: Valeu.
7: Abraço.
0: Obrigada. Um beijo, Eva das Neves. Certo. Obrigada pelo carinho. Que delícia.
1: Telefone? Muito tem telefone? Bom. Telefone, Denise.
0: Oi, alô?
8: Oi.
0: Bom dia.
8: Bom dia.
0: Com quem
8: fala? É a Júlia Coutinho.
1: Júlia Coutinho.
0: Oi, Júlia, tudo bom?
8: Tudo bem, minha querida, e você?
0: Ai, que coisa boa. Tudo bem. Continue aqui conosco. Daqui a pouco estará aqui o Dr. Ângelo, o Dr. Cardoso. Estaremos batendo um papo sobre o Dia do Advogado, né? Uhum. E também estaremos recebendo a Ana Júlia, que estará comentando sobre o Canadá. Olha que delícia!
8: Foi, não quer participar do sorteio. Foi em nome do meu marido, João Coutinho, Júlia Coutinho, e do meu menino, Maico Coutinho, que faz aniversário hoje.
0: O João, o Júlio Coutinho, e como é seu menino?
8: Maico William Coutinho, está fazendo aniversário hoje.
0: Maico William Coutinho. Já coloquei. Hoje, então, temos aniversariantes?
8: Tem.
0: Oh, que delícia, Júlia. Que as bênçãos sobre a tua família, um abraço carinhoso, muita saúde, paz, amor, família, né? Nós sempre brindamos a família. Um beijo grande.
8: Para você também, abraço para todos.
0: Obrigada, Júlia, eu fico muito feliz quando você liga. Beijo.
8: Outro.
0: Tchau.
8: Tchau.
0: A Eva das Neves também curtindo o programa, né? Também a Maria Júlia, a Larissa, as netinhas do Tadeu Branco. Eu mandei até as fotos para o Marcelo ver. Quem esteve aqui conosco também foi a Vanusa. Vanusa, um beijo. Você que está ligada conosco. Muito bom. Quero lembrar que no dia 24 você poderá colaborar com o Asilo adquirindo a sua adesão na feijoada, né? Adquirindo a sua adesão. Somente um valor irrisório, bem baratinho mesmo. Então, colabore você também para que o asilo possa continuar, né? E as pessoas aí dos Insanos Motoclube também estejam indo à frente com todo esse trabalho deles de solidariedade.
1: Mas, gente, chegando aqui, Denise, mandando sua mensagem, Aparecida Fulano chegou. Bom dia, coloca o meu nome no sorteio. A Jandira gravou um áudio, vamos ouvir.
9: Bom dia, Denise. Bom dia, Marcelo. Deus abençoe o dia de vocês.
0: Amém.
9: Coloca meu nome no sorteio, Marcelo. Jandira Nelson.
1: Jandira Nelson. Está aqui concorrendo já. Mais áudio, Denise?
10: Dia, Marcelo e Denise. Juraci. Que Deus abençoe seu sabadão.
0: Opa!
10: Coloca meu nome no sorteio aí, Juraci Inácio, Sabrina Cristina Oliveira, Érica Cristina Oliveira, Ed Wilson, e meu sorteio, meu nome, colocado. Não esquece,
0: abraço. Um abraço.
10: Ok, também, do Luiz Antônio Martins, hein, pra nós ganhar uma pizza aí, hein, friozinho, hein, comer uma pizzinha,
0: assistindo o filminho,
10: uma novelinha.
1: É boa, hein, Denise?
11: Bom dia, Marcelo, bom dia, Denise, bom dia, Cris.
1: Bom dia.
11: O Marcelo, põe o nome da Thalita Melli, que ela completou ano, dia 13 de maio agora.
1: A Roseli,
11: e põe ela no sorteio. E coloca o nosso, Roseli Donizete, Nicolas Fernando, Arthur Fernando e Loise Martinelli. Um bom dia, um bom sábado, abençoado para nós.
1: Já tá aqui concorrendo.
12: Bom dia, Marcelo, bom dia, Denise, bom dia, Cris, bom dia, Roberto. Escreve meu nome no sorteio, Marcelo Vicente Ribeiro. Um bom dia para vocês aí, bom programa para nós, bom final de semana. Deus abençoe a todos vocês e a todos os ouvintes.
1: Beleza.
12: Um abraço.
1: Seu Vicente.
0: Seu Vicente, querido, um beijo grande. Mas, e essa gente, semana, bom, esta bom. Semana, Marcelo, eu tive alegria, minha amiga, em estar na Associação Filantrópica de Barra Bonita, com os amigos especiais, maravilhosos, que trabalham sempre em prol a população, as pessoas que realmente necessitam de ajuda. A filosofia da Associação Filantrópica é simplesmente é tudo que o mundo precisa, não é,
1: é
0: só
1: ajuda,
0: Brasil, é
1: ajudar.
0: Tudo que o mundo precisa. Eu fiquei encantada e recebi uma homenagem pelo Dia das Mães, as esposas das pessoas também, né, dos membros desse clube. E nesse clube eu tive a alegria em conhecer o doutor também Ricardo Lanza, sua esposa. A alegria em conhecer o Caio, que tem a barbearia lá na 9 de julho. Né? Uma pessoa extremamente simpática, querida. E foi um convite maravilhoso do Marcos Ravassoli, aqui do, da Stock Motos. Uhum. E agradeço também ao Dr. Paulo Segura. Foi muito bacana, né? Com a sua esposa, com a Van, com, também com a Dani. Foi uma noite maravilhosa. Eu agradeço imensamente esse convite e essa homenagem, né? Estive ali com alegria com a minha neta, com a Maria, neste encontro, em uma noite especial, deliciosa, onde nos ofereceram um jantar, Marcelo.
1: Aí sim, hein?
0: Marcelo, que filé mignon.
1: É.
0: Que, olha que comida, ixi, maravilhosa, eu não consigo nem descrever.
1: Estou com fome agora.
0: Foi simplesmente... É, fome é padaria central.
1: Oh, meu Deus.
0: Esta semana minha neta curtiu de montão aquela trança de brócolis. Eu adoro brócolis, eu adoro calabresa, eu adoro presunto, eu adoro frango. Muito bacana, né? Estive na padaria central e também fui confirmar tudo que o Marcelo fala das esfirras lá na estação central. E é realmente delicioso.
1: Maravilhoso.
0: Delicioso.
1: Tem um combo ali, Denise, que você pega, vem tudo.
0: Você me falou, Marcelo, mas dá para comer tudo aquilo?
1: Dá, lógico que dá.
0: É muita comida.
1: Dá, só tem dia que falta. Dependendo, nesse frio, falta.
0: Ai, Luciano, eu mereço.
1: Consegue chegar até, fica feliz, 100%.
0: Aí você vai saboreando aquele combo junto com o quê? Com um chopinho ou junto com um vinho?
1: Ah, eu parei de beber, né, Denise? Então eu vou tomando Coca-Cola.
0: Esse menino é inteligente. Ele continua tomando o que não pode também.
1: Não tem jeito.
0: Hoje é aniversário do Maicon, que delícia. E o Tadeu Branco está nos ouvindo. E deixou a foto aqui dos seus netos maravilhosos. Um beijo muito grande para essa equipe do Colégio Saber. O Colégio Saber é um colégio de integração, de inteligência, em que os professores estão sempre de mãos dadas com os alunos. E assim eles formam, né, uma grande família. 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As crianças aprendem muito, não somente espanhol, inglês, língua portuguesa, mas ficam craque na matemática. 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A criança fica integrada na sociedade, na vida, preparada para receber a vida dentro do Colégio Saber, tá ok? 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
0: 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Um beijo grande no coração de todos vocês. Estaremos daqui a pouco de volta. Como diz aqui o Elivelto, vamos tomar um café, Marcelo?
1: Vamos tomar um cafezinho enquanto o pessoal continua mandando mensagem. Tá assim de gente, Denise.
0: Ah, que coisa boa, Marcelo. A Lu faz isso comigo. Você viu as publicidades que ela fez pro rádio?
1: Tá ajudando, né, Denise? Tem que ajudar.
0: Obrigada. Sim, Marcelo, é por isso que nós crescemos, porque todos colaboram.
1: Um dá mão, né, pro outro, né?
0: Um de mão dada com o outro orando, porque o que tem de mais forte na nossa vida são as orações.
1: Com certeza.
0: E é o amor com que a gente vem, né? Porque eu venho com o coração cheio de amor aqui, Marcelo.
1: Isso aí.
0: Como
1: eu também
0: amo estar aqui
1: também
0: na Cidade FM.
1: Tirando o chuveiro de manhã, tá ótimo, Denise.
0: Eu vou comprar. Eu vou ver o preço daquele cobertor elétrico pro Marcelo. Ah, aí ele fica enroladinho ali, ó.
1: Maravilhoso.
0: É bom demais, né?
1: A gente já volta.
0: Voltaremos daqui a pouco.

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1: É, eu quero... E você falou do Raul Zola, eu quero agradecer a mãe dele, a professora Janete.
0: Minha querida amiga do coração.
1: Ela trouxe dobradinha para a Cris na quinta-feira.
0: Ah, que delícia.
1: É, trouxe... Mas aí, como a Cris já tinha ido embora, Denise, eu fiz o favor de comer tudo. Então,
0: puxa,
1: eu comi...
0: Aí,
1: ô, Cris, então, você não está sabendo aí, mas... Teve dobradinha aí, viu?
0: Olha, que delícia.
1: A já deu
0: eu
1: tudo
0: sou
1: pra você.
0: Abençoada pela Bel Lima com aquela sopinha de mandioca que me faz viver novamente.
1: Você não estava aqui, então, para não estragar, eu levei e almocei dobradinha.
0: Olha,
1: a professora Janete fez para você.
0: Que delícia.
1: Desculpa,
0: eu quero
1: aí
0: deixar um beijo grande, Cris, para a Lúcia Venâncio, diretora aí da Bonani. É uma graça, minha grande amiga, querida, né? Lúcia Venâncio, um beijo a você, a toda essa equipe, a todos os colaboradores aí com essas crianças, a todos que são realmente professores e que interagem bem, porque as crianças são bem ativas. Um beijo muito grande a você, para a Dida aqui da Educação, um abração. Um abraço muito grande também para a primeira-dama que esteve aqui com Elivelto falando sobre a campanha do agasalho, que terá início na segunda-feira, né?
1: Isso, segunda-feira começa, Denise. E o pessoal continua mandando mensagem. Quem chega por aqui mandando o seu bom dia é o Carlão Lazarim. Fala, Carlão.
2: Bom dia, Denise, Marcelo e Cris. Um ótimo programa para todos nós aí, todos os ouvintes e todos os participantes.
1: Tudo bem,
2: Deus que abençoe todos nós e nossos familiares. Fique todo com Deus. Um ótimo sábado a todos. Bom dia, Lourdes. Assistindo
0: Oi.
2: Vocês aqui pelo Face direto da cidade de Lemos, hein, Denise?
0: Olha,
2: abraço a todos
0: legal
2: aí. Fiquem todos com Deus.
1: Valeu, Carlão.
0: Um
1: é
0: abraço, Carlão. Obrigada pelo carinho.
1: É uma TV agora, né, Denise? Quem diria, né? Assistindo
0: pois
1: vocês, olha que coisa.
0: É muito bacana.
1: Antigamente
0: né?
1: Eu vi, agora assiste,
0: a
1: né?
0: A dona Ana Maria Viana fala, eu consigo assistir, né?
1: É isso aí.
0: Pois é, e acompanha até as nossas ruguinhas a mais, né? Vamos acompanhando.
1: Tem mais gente chegando aqui. A Lourdes.
3: Bom dia, Denise. Bom dia, Marcelo. Bom dia, Cris.
1: Bom dia.
3: Bom dia, Carlos, bom dia, Célia, bom dia, Livelto, bom dia, seu José, bom dia a todos da Rádio Cidade e a todos os ouvintes. Denise, estou morrendo de saudades.
0: Ai,
3: Denise,
0: linda.
3: Nem vou pedir para Marcela colocar meu nome, porque tá difícil o negócio aí. Coloca meu nome no sorteio aí.
1: Tá aqui, minha amiga.
3: Já buscou ele, andando com ele. E que Deus nos conceda um lindo e abençoado sábado. Marcelo, sextou, hein?
1: Ai, graças a
3: aí
1: Deus.
3: Aí você gosta, hein? Um abraço, Cris. Um abraço, Marcelo. Um abraço, Denise. Deus abençoe a todos nós.
1: Denise.
0: Um beijo grande no coração, querida. Um grande beijo.
1: A Lourdes foi na quermesse semana passada, né? Pé fria, Denise. Não ganha nada também.
0: Não creio.
1: Nada, nada, nada, viu? Ah, tá louco. Você tá longe desse pessoal na próxima. Esse pessoal traz muita... Eu ganhei tudo no, na sexta, mas eu não, Kaique, né? Eu não. Mas aí no sábado não deu nada certo. Culpa da Lourdes.
0: Eu estive na Santo Antônio e encontrei com carinho a Beatriz, a mamãe do Matias, inclusive.
1: Ah, sim. É que tá acontecendo na quermesse em Barra Bonita também, no Santo Antônio.
0: Muito legal.
1: Sim.
0: Fiquei muito feliz vê-la, né? Há tanto tempo... Não estávamos juntos, então pude ver a Beatriz e também, né, o seu filho Adilson, a sua esposa. Muito legal foi.
1: É, muito bom. A Fátima Pérez chegou aqui, Denise.
0: Sim.
1: O Felipe Penha, o Caio Penha. Coloca o nome no sorteio aí, Marcelo e Denise. A Ivanete Pacheco também chegou, coloca o meu nome no sorteio. Quero ganhar essa pizza maravilhosa. Também aqui a Luane gravou, vamos ver o áudio que a Luane gravou.
4: Bom dia, coloca nosso nome no sorteio, tá? Bom dia, Marcelo. Bom dia, Denise. Tenha um ótimo final de semana.
1: Já tá aqui.
5: Bom dia, Denise. Bom dia, Marcelo.
1: Bom dia, Denise. Bom dia, Marcelo. Amarrete, Denise.
0: Minha querida, um beijo no coração.
6: Não é que tá chovendo aqui. Eu tô em São Manuel. Eu já saí de manhã cedo. Saí de manhã cedo. Esqueci de falar de uma ganha. Meu professor, que foi, eu adoro ele, um amigo meu, nossa, eu adoro, Marcelo. É, não tá chovendo, mas tá a expectativa de chuva, Marcelo.
1: Ah, por isso.
6: Tô ouvindo você aqui, não vou nem começar a trabalhar, já tô indo embora e de volta.
1: Ah, então a expectativa de chuva, tá certinho,
0: então
1: Denise.
0: Então é por isso.
1: Não trabalha não, tá certo. Ah, deixa eu ver, quer ver que é, agora é B.O., Denise, ó.
7: Lógico que eu não ganhei. Porque o Zói Gordo estava do lado. Denise, deixa eu te contar uma coisa. Você nunca viu uma pessoa comer igual esse Marcelo. Nossa, eu tiro o chapéu pra Lu. Sorte que ela tem bolso forte. Denise, eu sentei lá, falei... que é isso aqui? Ô Lu, que é isso aqui? Ela falou do meu marido, Marcelo. Ô, minha filha, tinha tudo o que você pensava. Ele não sabia o que ele comia, ele não sabia o que ele bebia.
1: Tá acabando comigo. Denise.
7: Fiquei de besta. Vai emagrecer, vai ficar esse balão, a mesma coisa. Você viu os pés dele? Eu não sei se é inchado ou se é gordo. Denise do céu, dá pra admirar. Comem, ele come, hein? Ainda bem que a lua é forte.
1: Olha, isso é mentira, a gente comia um pastelzinho só de ar ainda, foi, tinha pouquinha carne. Meu Deus do céu, Lourdes. Ai, chega, Denise.
0: Lourdes, você é um máximo, querida. Viu? Tá no ar o programa Rádio Mulher. Que hora agora, Marcelo?
1: Denise, 9h32, o entrevistado já tá chegando.
0: Aguardando o entrevistado, o doutor Ângelo e também o Cardoso.
1: A Ivete Chimensco dele chegou aqui. Bom dia, Marcelo, Denise. Coloca o nome no sorteio, já estão concorrendo. Chegando aqui a Lia do Suspiro. Elisângela, tudo bem, minha amiga? Coloca o nome no sorteio aí, Marcelo. Já está concorrendo. A Valdiceia chegou. Oi, dona Rita, bom dia. Já estão concorrendo também a pizza. Hoje é pizza, gente. O Zé Maria Lavaseco. Oi, Zé, tudo bem, meu amigo? Bom dia. Está concorrendo também. Oi, Adenor, um abração. José Adenor Filho. A Maria Adenor, Aline, Anderson, Jefferson, a Juliana. Queremos participar do sorteio, já estão aqui também
0: todos,
1: concorrendo.
0: Né, Marcelo?
1: Opa.
0: Todas as pessoas que entram em contato conosco,
1: todo mundo
0: nós
1: tá
0: colocamos,
1: aqui.
0: É claro, no Sim. sorteio. E, aliás, convido você para que esteja aqui conosco, nos abraçando, sendo fotografado por nós. Olha que delícia.
1: Sim.
0: Né? Todos os sábados eu estou aqui, e o Marcelo e o Sorriso da Cris todos os dias.
1: É isso aí. E eu tenho a foto aqui do nosso amigo Tadeu.
0: Ah,
1: é,
0: você viu
1: é o neto dele, Denise?
0: É esse, o netinho, né? Com 5 meses.
1: Olha, Tadeu, um abraço, meu amigo.
0: Que coisinha mais rica.
1: E tem coisinha. Também as netas aqui, né? Tadeu Branco.
0: Então,
1: aqui também.
0: Então, o Felipe tocou no sábado, né? Aquele frio, Marcelo, aquela chuva. No domingo, quer dizer.
1: No domingo foi.
0: É, num contrato, como eu disse aqui para o Joãozinho, no Dia das Mães, em frente à antiga rodoviária em Barra Bonita. E o Tadeu Branco foi lá, claro, né, com a sua educação, com o seu carinho, mostrando a foto Sim. dos netos, comentando sobre a esposa. Eu fiquei muito feliz. Um abraço muito grande a vocês, meus grandes amigos, ouvintes assíduos aqui, né? A Nina também deixou um recadinho aqui no meu WhatsApp, eu vou tentar ver daqui a pouco, tá? Um beijo muito grande no seu coração.
1: Chegando mais gente aqui, vamos lá.
8: Bom dia, Denise, que Deus abençoe esse dia para você, tá? Tudo
0: amém,
8: de bom.
0: Amém.
8: Gostaria de participar do sorteio, porque eu amo pizza.
1: Delícia. Rosinha, Denise.
0: Oi, Rosinha, meu amor, minha grande amiga de infância, amiga de uma vida.
1: Mais aqui chegando, tô chegando. O Júlio César Bueno, ouvindo pelo aplicativo da cidade. Um abraço, meu amigo. Abel Bertoncello também chegou.
0: Ai,
1: Oi.
0: Que delícia, Bel.
1: A Vera Cato também. Um abraço, Vera, tudo bem? A Tereza Correia, bom dia, Tereza. O Benjamin, um abraço, meu amigo. Mais áudio aqui chegando. Olha, Denise mandou uma foto bonita. Eu vou tentar colocar o áudio da Marlene e a foto também.
9: Bom dia, Marcelo. Bom dia,
1: Denise. Ó, aqui, ó.
9: Eu estou aqui ouvindo vocês com um grande amor no coração. Ótimo sábado, ótimo final de semana. Um beijo no coração. Fica com Deus.
0: Olha que delícia.
1: A Marlene Maggiore.
9: Põe aí Marlene. Um sorteio, tá bom?
1: Olha que foto
0: um
1: de...
0: Um beijo grande.
1: Oh, atualizou aí, Denise. Que olha que coisa linda. Que coisa
0: linda, né?
1: Horta, maravilhosa.
0: Ah, mas eles são realmente fantásticos, né? Olha que horta linda. E ela trabalha firmemente, né, Marcelo?
1: É uma
0: família
1: tem,
0: que trabalha firmemente.
1: Tem a horta móvel que ela vem para a cidade vender.
0: A horta móvel que traz para a cidade. Ela foi e ela é realmente espetacular.
1: Que
0: Marcelo,
1: bênção,
0: sabe
1: viu?
0: Que... É, falando em Marlene, né, e essa horta que vale a pena, e a alegria também em encontrar a Marlene Sestari, né? Que bacana,
1: Marlene,
0: amiga. Que saudade, batemos um papo super gostoso, recordamos tantas coisas e falamos também, né, do show da manhã, de tantas
1: coisas. Tá morando na Barra agora, né, Denise, a Marlene?
0: Sim.
1: Voltou para Barra.
0: Com uma pessoa extremamente bacana, que é o Nestor, né? Tá super feliz, sim, graças a Deus. Tá tudo
1: bom,
0: ótimo.
1: Muito bom, muito bom.
0: Um beijo muito grande pro pessoal do Gigabyte. 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
0: 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Mandei algumas coisas lá de São Francisco para você, o carro andando sozinho.
1: Ah, vi, Denise.
0: Você viu a Apple, o tamanho da televisão que tem lá dentro?
1: É, as
0: que
1: coisas
0: mundo
1: assusta,
0: é esse?
1: Né? Assusta, não assusta?
0: Assusta.
1: Coloca mais 10 anos em cima aí pra ver como que vai estar esse negócio em 2036.
0: Assustador, né? E o Raul
1: vai.
0: 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Apoiadores de montão e aguardamos aqui a presença do Ângelo, né?
1: Sim.
0: A do Ângelo, que já deveria estar aqui conosco. O que aconteceu, doutor Cardoso? Estamos aguardando aqui, né? Que eles estejam aqui conosco.
1: A Suzete Olímpio Stefanato. Bom dia, Denise, Marcelo. Coloca o nome no sorteio. A Helena Negrelli também chegou. Denise, bom dia. Ótimo sábado para vocês. Coloca o nome no sorteio. A Ivone, né? Já tinha falado.
0: Sim.
1: Mandou aqui. A Leonilda e o Joãozinho Venâncio. Queremos parabenizar a nossa netinha Valentina, 3 aninhos, Denise.
0: Olha que legal,
1: oh,
0: Valentina,
1: que
0: já 3 anos.
1: Queremos parabenizar a nossa netinha Valentina, 3 aninhos, Denise.
0: Olha que legal,
1: oh,

0: que está sempre alguns, voltado a isso. O professor José Gilberto.
1: Mas você acredita que eu estou sem tempo de ouvi-los? Não ouço mais, Denise.
0: Eu gosto muito. Dá tempo. É, não dá tempo, né?
1: Mas é, quem gosta de vinil, uma coisa maravilhosa, né?
0: Eu tenho paixão por vinil, muito legal
1: vinil
0: mesmo.
1: Vinil vinha tudo, né, Denise? Aquela capa, contracapa, era uma coisa fantástica.
0: E a letra da música escrita.
1: Tudo, tudo.
0: Uma coisa fantástica.
1: É,
0: eu tô aqui aguardando, o Dr. Cardoso disse que não haverá possibilidade de estar presente junto com o Dr. Tosato. Aguardando que o doutor Tosato esteja aqui conosco,
1: estamos,
0: né?
1: Estamos aguardando, então. O Denise, chegando mais gente enquanto eles não chegam, a Fabiana Silva, a Rayane Leão, a Luna Fabiana e o Luan Gabriel. Bom dia, coloca o nome no sorteio, já estão aqui. Bom dia a todos da rádio, coloca o nosso nome no sorteio. Antônio Souza, o Christerson Souza, a Natália Souza, a Maria Eloa Souza, a Stephen Souza, a Bruna Pessoa e a Maria Elisa Souza. Já estão aqui concorrendo também. Quer ver que esse áudio aqui, Denise, ó, é bucha, ó.
2: Verdade, Denise. Eu tava ali embaixo, mas eu tava ali só de olho. Se olhava pro Marcelo comendo, se olhava pro Marcelo boca cheia. Coitado do Kaique, só foi naquele bingo só pra comprar as coisas pra ele comer.
1: É, Denise.
0: Olha, eu preciso ver isso de perto. Eu não acredito que o Marcelo possa saborear tantas delícias de uma só vez.
1: É perseguição isso aí, Denise. É, eles perseguem. Fazer o quê?
0: Ah, meu Deus.
1: Tá tudo certo.
0: Nós só comemos enquanto as coisas são deliciosas,
1: Denise,
0: né?
1: Olha, eu vou falar a verdade. Tem um nhoque de forno.
0: Ai,
1: eu adoro nhoque.
0: Eu também amo nhoque.
1: Eu adoro pastel. Adoro, amo pastel. Então... Só tinha coisa gostosa.
0: Ah, que delícia, pastel.
1: Aí tinha também, como é que chama, Cris, aquele outro gostoso? Eu esqueci o nome.
0: Rondelli, canelone,
1: não,
0: nhoque, macarrone.
1: Que o padre fez a massa. Ah, esqueci o nome dela, famosa. Ah, esqueci. Ah, é uma delícia. Então, o que eu fiz? Eu peguei um nhoque, eu peguei um pastel de queijo, um de carne... E essa coisa gostosa que eu esqueci o nome.
0: Que não sabe se é canelone, se é rondelli.
1: E aí ele fez um bolo desse tamanho, Denise. Tinha três...
0: Padre?
1: Oh.
0: Ai, que pecador.
1: Aí ele falou, quer comer o bolo do padre? Marcelo falou, lógico que eu quero comer
0: claro
1: o bolo do padre. Por que não? Padre é Bento. Então eu peguei, comprei tudo.
0: Ai, que bacana. Falando em padre, na segunda-feira à noite haverá a moção de aplausos na Câmara Municipal em São Manuel para o Padre Laudo, lá da Consolata. Será simplesmente maravilhoso. Vamos dar no intervalo,
1: volto
0: já com você?
1: Vamos tocar uma música, já a gente volta. Eu acho que o entrevistado chegou agora, Denise.
0: Ok.
1: Voltamos já.
0: Música.

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6: Você sabe qual é o animal que tem focinho de porco, orelhas de mula e cava tocas debaixo da terra como uma toupeira? É o Oricterópo. Por isso, é também chamado de porco da terra pelos sul-africanos. O Oricterópo é encontrado na África Central e Meridional, nas regiões de solos arenosos ou argilosos. Tem hábitos solitários e noturnos. Dorme durante o dia em sua toca e à noite sai à procura de alimento. Não corre com rapidez e isso torna o animal cauteloso e tímido.
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0: bacana, que delícia. Um abraço ao Dr. Cardoso, né? Que convidou em meu nome, Dr. Ângelo Tosato, para que estivesse hoje aqui no programa Rádio Mulher. E nós que adoramos advogados, né? Porque como eles são fortes, capazes. Recentemente tivemos aqui com o Dr. Fernando também, da cidade de São Paulo. Dr. Ângelo, bom dia. Tudo bem?
1: Oi, Denise. Bom dia. Bom dia a todos que nos ouvem e nos acompanham aqui na Rádio Mulher.
0: Uma responsabilidade o senhor assume como presidente da OAB.
1: Pois é, Denise. É uma responsabilidade muito grande, mas também um prazer muito grande. É muito bom poder trabalhar para os colegas, né? E também para a nossa comunidade.
0: Como que é feita essa votação para escolher o presidente, doutor Ângelo?
1: Isso. Então, a gente tem eleições a cada 3 anos.
0: Ah,
1: a,
0: sim.
1: A última foi em novembro de 24, no qual eu fui eleito. E o cargo, no meu caso, a minha gestão será 2025, 26, 27. Então, eu tenho 1 ano e meio de gestão ainda.
0: É feita uma eleição.
1: É uma eleição entre os advogados, né? E essa última eleição, Denise, para você ter uma ideia, foi a primeira eleição totalmente online que a OAB promoveu aqui no estado todo.
0: Olha que bacana, Marcelo. O senhor já conhecia o Marcelo?
1: Pessoalmente não, conhecia assim da rádio, né? Comunicação, mas pessoalmente é a primeira vez. Tenho o prazer de conhecê-lo aqui.
2: Prazer é nosso.
0: Olha, Marcelo, uma votação online. Ele ganhou.
1: Porque até então, Denise, a gente tinha que ir até a casa fazer a votação na urna eletrônica e tudo. E nessa última OAB, a Seccional de São Paulo, já promoveu totalmente online. Então, não precisa nem sair da sua casa, do seu escritório, só votar lá. E eu tive o prazer de ser eleito para poder comandar a nossa casa nos 3 anos aí.
0: E assim, dentro da presidência, qual é o papel realmente que o senhor exerce? Tem que toda semana, tem reunião? Como que funciona isso?
1: A gente divide o trabalho, Denise, em comissões. A gente tem as comissões temáticas, né? Então, cada comissão tem o seu presidente, o seu vice, os seus secretários. Então, a gente procura passar para eles, né, o trabalho que a gente quer desenvolver nesses 3 anos. Porque cada um tem um perfil de trabalhar, né? Então, a gente faz reuniões com a diretoria, né? A diretoria são 5 membros.
0: Sim.
1: E a gente faz reuniões também com os presidentes das comissões para poder alinhar, né, os trabalhos que a gente quer desenvolver com os colegas e também perante a sociedade, né? Que a gente tem comissões, para você ter uma ideia, tem, por exemplo, a comissão da OAB vai à escola. A gente destaca colegas que queiram fazer palestra nas escolas, Barra e Garaçu, e é um trabalho muito importante. E outras comissões também que desempenham um papel muito, muito importante.
0: E dentro disso existem os advogados que atendem de uma maneira gratuita, né?
1: Vocês têm essa
0: pauta também.
1: Nós temos também, Denise, agora chama Advocacia Dativa, né? São advogados inscritos para participarem do convênio. Convênio que a OAB fechou junto com a Defensoria Pública. Então, as pessoas que não têm condições de arcar com os custos do advogado, procura a nossa casa, agenda um atendimento e lá tem um advogado que vai fazer a triagem, né? Vai rastrear o caso dela. E se for aprovado, né, obedecer todos os requisitos, vai nomear um advogado para atender o caso dessa pessoa aí.
0: E Barra e Igaraçu, a OAB, ela engloba Barra e Igaraçu aí no fórum,
1: isso,
0: né?
1: São muitos advogados aqui. A nossa subseção contempla Barra Bonita e Igaraçu. Atualmente a gente tem 320 advogados inscritos aqui em nossa subseção. Atuantes, né, são aqueles que desenvolvem mesmo, acredito que uns 240, 250.
0: Recebemos a doutora Melissa falando sobre as mulheres.
1: Sim,
0: também.
1: Legal. A doutora Melissa é bem, bem atuante ali na nossa subseção.
0: Muito legal, né? Eu conheço vários advogados, várias advogadas, e eu digo que é uma profissão maravilhosa, doutor Ângelo. Eu tenho um filho advogado, né, o Tiago.
1: Sim, conheço.
0: Né? E eu digo que é uma profissão bem diferenciada e exige muito do profissional. Porque exige em cima do profissional, um trabalho voltado à área social. Saber como ele atua. A vida do advogado está sempre em observação.
1: Sim, exatamente, Denise. A função da advocacia é uma função social muito importante, porque a gente sempre comenta, né? que a gente é procurado quando a pessoa tem um problema.
0: Sim.
1: Né? Tinha um professor meu na faculdade, inclusive, que falava, ó, ninguém vai te contratar para chegar no seu escritório, ó, oi, bom dia, tá tudo bem, tchau, obrigado. E... Uhum. Então a pessoa te procura quando tem um problema a ser resolvido, né? E a pessoa confia ao advogado a resolução do seu problema,
2: é
1: né?
2: Responsabilidade então... grande, né?
1: Sim, Marcelo, exatamente. É. Então a função social, como eu disse, é muito grande, é muito importante.
0: E existe o lado ético também, né, doutor Tosato?
1: Sim, sim, é o que a gente sempre observa, né? A atuação da ética nos casos, né, para os colegas, é muito importante também, viu?
0: Porque nós sabemos que existe um sigilo. Às vezes nós queremos conventar com o advogado, né? Até o doutor Fernando falou, o doutor Cardoso também comenta, o Mário André, que existe um sigilo entre o cliente e o advogado. E o advogado, é claro, ele vai manter aquele sigilo. Por isso você tem que escolher o advogado da tua confiança.
1: Isso, exatamente.
0: Porque... Alguém que você realmente acredite que tenha feito um trabalho sobre a vida dele e saiba que vale a pena, né?
1: Sim, com certeza. Porque, como eu disse, a pessoa confia ali, às vezes, a sua vida, o seu patrimônio, né, os seus bens nas mãos dos advogados. E essa atuação requer, sim, um sigilo, né? Porque a gente não pode ficar espalhando as informações por aí, né? Então a gente tem que tomar todo esse cuidado também com o sigilo das informações que os clientes nos passam.
0: E os advogados, então, vocês, dentro dessas comissões, existem também os advogados que vão às escolas, que fazem palestras, além dos outros que atendem, né? Que são conveniados para atender de uma maneira gratuita a população que necessita. E quais as coisas que o senhor pretende ainda estar desenvolvendo durante esse mandato?
1: Olha, eu estou chegando na metade da gestão já, né? Agora, né? Em junho, olha, passa tão rápido, Denise. Parece que foi ontem a eleição e já está um ano. Passa muito rápido. A gente tem alguns projetos aí até o final do ano. E a gente tem alguns trabalhos ainda para desenvolver o ano que vem. Mas eu quero ver se esse ano eu entrego. A gente está com uma ideia de fazer uma mini reforma, vamos falar assim, na nossa casa, né? Que está precisando fazer algumas coisas, a parte da pintura também a gente está precisando fazer. Então, eu quero ver se eu consigo entregar ainda esse ano aqui.
0: A palestra do Dr. Fernando foi simplesmente maravilhosa.
1: Não, foi fantástica. Não? A gente teve até, vou pedir licença para você.
0: Elogio de todos os profissionais.
1: Sim, a gente teve os alunos da Gran Tietê lá na ocasião da palestra do Dr. Fernando.
0: O Dr. Paulo Segura gostou muito.
1: Não, foi uma palestra excelente. Ele veio com o tema, né? Os casos midiáticos, né? Que o advogado trabalha, ele passou alguns casos que ele atuou. Sim. E é muito importante isso daí, essa participação também dos alunos, né?
0: A mídia, da Grande, o quanto ela pesa nessa situação.
1: Não, pesa muito. A gente até comentou, não sei, infelizmente eu não tive a oportunidade de acompanhar, mas tem casos assim que eu até comentei com ele após a palestra que a mídia tem um papel muito forte, né?
0: Bem forte.
1: Então a mídia pode atuar de um jeito, não sei, né? Que o cliente vai tomar um caminho ou vai tomar outro, então tem que tomar bastante cuidado.
0: E é muito bacana, porque a visão do advogado muitas vezes é uma outra, né? É como psicólogo, às vezes ele enxerga por um outro ângulo e o advogado também.
1: Sim.
0: Ele tem uma outra visão, né?
1: Sim.
0: Das coisas, ele consegue ter 360 graus, é legal isso.
1: Sim, precisa estar atento a todos os detalhes, viu, Denise?
0: Sim,
1: essa atuação aí é...
0: Dá a impressão de que eles colocam um drone, né? E realmente vão observar de uma outra maneira,
1: sim,
0: né? Ouvindo todos os lados.
1: Sim, exatamente.
0: É uma profissão muito bonita. Você está formado há quanto tempo, doutor Tosato?
1: Eu sou da turma, ó. Eu comecei a fazer a faculdade no século passado, vou ter uma ideia, hein?
0: Oh, meu
1: faz
0: pai.
1: Tempo.
0: Século passado.
1: Eu sou da segunda turma da faculdade de Jaú. Eu me formei no final de 2001.
0: Olha lá.
1: E daí eu fiz 2 anos de estágio na Procuradoria do Estado.
0: Sim.
1: E depois eu prestei o exame da ordem e fui aprovado. Eu sou advogado, nesse mês de maio, está completando 22 anos de inscrição na ordem.
0: E esse exame da ordem judia do advogado,
1: então,
0: não?
1: O exame da ordem, Denise, é assim, eu sempre comento com os colegas, né, jovens colegas que estão se formando, que você tem que fazer o preparo, né? Você tem que estudar, preparar... Você escolhe a área ali que você quer fazer na prova, né? Tem criminal, tem civil, penal, trabalhista, tributário. E você focar, você estudar. Então, pega uma dica que eu dou, se você me permite aqui. A pessoa que vai prestar isso na ordem, pega o tema que você se propôs a fazer e disseque. Estude bastante, porque é somente com estudo. Mas assim, não é um bicho de 7 cabeças, não. É estudo, é dedicação.
2: É o conhecimento,
0: o aluno,
2: né?
0: Estuda.
2: Para futuramente...
1: Sim, exatamente.
0: O aluno escolhe, um serviço se ele bom. Quer civil...
1: Sim,
0: se ele quer administrativo, trabalho, isso, criminal.
1: Isso, ali para o exame da ordem, o aluno formando, no caso, ele tem que obrigatoriamente escolher por uma área. Isso, para poder fazer a prova. Mas no dia a dia dele, daí sim ele pode escolher com mais calma, né? Ah, a então, área que ele vai prosseguir.
2: Então, se escolhe... aí vem as perguntas só em cima do que você escolheu, isso, então, que você exemplo, vai atuar.
1: Isso, por exemplo, você escolheu o direito tributário. Então, a sua prova do exame da ordem vai ser somente tributário, a segunda fase.
2: Você é criminalista e só...
1: Isso, exatamente. A primeira fase são exames de múltipla escolha, né? Você tem que fazer um mínimo ali para poder passar para a segunda fase. Daí sim, na segunda fase, você vai escolher a área que você... Você vai fazer a prova, perdão, na área que você escolheu. Daí aprovado...
0: Acho bacana. A minha afilhada, ela prestou no quarto ano de odonto, a Maria Júlia, que trabalha com a doutora Ana.
1: Juíza, sim, sim, conheço, sim.
0: Está na sala, Maria Júlia, minha afilhada. Uma menina extremamente inteligente e esforçada. Ela é muito esforçada mesmo. E ela prestou no quarto ano já, a OAB, passou. Que gostoso, tipo,
1: não, né? É gostoso. É gostoso a gente ver os colegas assim... indo bem na prova, exatamente, né? Eu, se você me permite aqui também, essa semana eu estive lá na Escola Sene, ali na Barra, né? Fui falar sobre o ECA digital. Os alunos do sexto até o terceiro do ensino médio. Daí fiquei ali uma hora mais ou menos conversando com eles, né? Daí chegou no final, vieram quatro meninas, acho que do sexto ano, e a vice-diretora falou assim: doutor Ângela, elas querem conversar com o senhor. Falei, vamos lá, né? Recebi, daí elas falaram assim: ah, doutor, a gente quer ser advogada, as quatro. Achei um máximo, viu, Denise? O que a gente precisa fazer? Daí eu expliquei, tem que fazer a faculdade, tudo, caminho e tal. E uma coisa que eu sempre falo, falei para elas também, ó, não deixe de estudar. Estudem sempre, sejam curiosas em aprender, porque o estudo leva a gente cada vez mais longe.
0: Sim.
1: Então, você quer algo, no caso delas, querem ser advogadas, mas até falei, quer ser médica, psicóloga, veterinária, dentista, jornalista, qualquer profissão que você for escolher, estude bastante. E faça com amor, faça com carinho, porque daí você vai longe.
0: E é muito bacana quando a pessoa fala, eu quero ser uma advogada, porque nós vemos tantas mulheres juízas, promotoras, né, que é tão forte uma promotoria. E de repente, eu digo para você, busque também aprender, né, busque se dedicar àquilo que você gosta, àquilo que você deseja. Não é somente o direito, né?
1: Sim.
0: Que eu acho encantador direito.
1: Ah, é fantástico.
0: Né? O advogado, ele é uma pessoa tão respeitada na sociedade, porque ele realmente tem a sua vida na mão dele. Por isso é que você tem que confiar no advogado.
1: Sim, exatamente.
0: Né? É muito legal isso. E o fato de estar lá, por exemplo, na escola do Sene, falando uma palestra, enquanto eu lecionava filosofia, eu me lembro que convidei o Dr. Mário André, e cabeleireiros, e agrônomos, e tantas outras áreas, para bater um papo e passar informação para que os alunos tivessem esse sucesso. O Edu Wilson foi um deles, né? Que hoje em dia é advogado, e quantos são agrônomos, né? Muito legal. Nós vamos botar no ar para falar sobre o evento, Marcelo?
3: É,
0: o evento. É? Isso aí, só um minutinho,
1: não,
0: doutor Rosato.
1: Vamos lá, vamos lá.
0: É isso aí, estamos em festa, rota na Barra, né? Que legal. Muitos motos em Barra Bonita nesse final de semana. E no dia 24, o pessoal dos Insanos Motoclube estarão realmente em mais uma atividade social. Bom dia, professor.
3: Bom dia, Denise. Bom dia a todos os ouvintes dessa grande rádio, né, que leva cultura e informação a todos, né? Muito obrigado pela oportunidade.
0: Professor, o senhor está aí na cidade de Jaú. Os Insanos, assim, abrange uma grande região, muitos países. E vocês estarão aqui preparando aquela feijoada deliciosa no dia 24. É isso?
3: Exatamente, Denise. Nós estaremos, né, no Asilo do Bombonato, né, ali preparando uma feijoada solidária em prol do asilo, tá? Para a gente poder colaborar, né, com a manutenção do asilo e a todos que são assistidos pelo asilo, né? Então, dia 24, a partir das 11 horas, tá? Aliás, perdão, a partir das 10 horas, né? Já podem ser retirados, né, as marmitas ali. O valor é simbólico, tá? É realmente para ajudar. É R$20 a marmita, tá? E ela vem completa, tá? É a marmita, arroz, ovo, a couve, né? E que vai estar ali sendo servido, né? Aqueles que aderirem, né? A gente pede a colaboração, porque é em prol do asilo, né? Toda a renda arrecadada vai para o asilo e para um irmão, né? Que sofreu um acidente de moto, tá? Um sobrinho. e que nesse momento ele não tem condições de trabalho, ele está acamado. Então a gente está fazendo esse movimento para ajudar o asilo e ajudar esse irmão, e que é de grande importância, tá? A colaboração da população e a participação.
0: Dia 24, portanto, a partir das 10 da manhã, eles poderão Isso. estar retirando já sua marmita lá no asilo do Bombonato.
3: Isso,
0: e eles poderão estar
3: né?
0: comprando essas adesões com antecedência, professor?
3: Sim, podem comprar, tá? Isso aí pode ser procurado diretamente no asilo, tá certo? É, tem algumas pessoas do CRAS, né? E ali no caso, os dirigentes do CRAS, elas também têm os talões, tá? Ou com a gente, direto, né? Qualquer coisa, pode entrar em contato conosco, tá? Nós temos aí o Pescara, que é o nosso subdiretor, ele está na cidade de Barra Bonita, o nosso ADM, o Vecchiati, que também está na cidade de Igaraçu, pode ser entrado em contato e também fazer a compra. Ou se não conseguir, pode ir direto lá, que vai ter feijoada assim para todos.
0: Tá, ok. Professor, se por acaso, né, vocês resolvem no sábado anterior à feijoada estar em algum ponto específico para vender essas adesões, entre em contato conosco. Mas no próximo Sim. sábado estaremos falando mais uma vez, tá, ok?
3: Ok, Denise, maravilha, tá? Eu conto com a colaboração, né, de toda a cidade, tá certo? Porque, como eu falei, é uma ação social, tá? Nós precisamos ajudar. A gente okay. sabe a dificuldade que todos passam, né?
0: Sim, estaremos lá dia 24, portanto, a partir das 10 da manhã, as adesões a R$20 em prol asilo e também um dos irmãos, né? que sofreu um acidente.
3: De moto, né? Ele estava indo trabalhar e aí, infelizmente, ele acabou sofrendo um acidente, né? Porque cortaram a frente dele e foi grave.
0: Sim. Um abraço, professor. Muito obrigada a vocês do Insanos Motoclube, né? Muito obrigada pelo carinho, pela atenção. Voltaremos a nos falar.
3: Se Deus quiser. Eu agradeço a oportunidade e agradeço a todos os ouvintes dessa grande rádio. Muito obrigado e um excelente sábado a vocês.
0: Para você também. Bom trabalho aí. Boas aulas.
3: Obrigado. Tchau, tchau.
0: Tchau, tchau. Olha aí, que delícia, né? Insanos Motoclube. Hoje a Rota X está em Barra Bonita. E são muitas as pessoas que realmente andam com moto e que sabem andar de moto e que sabem auxiliar os próximos, né? O Insano, inclusive, colabora bastante com a Casa Amparo de Barra Bonita. E, na verdade, nós temos que um dar a mão para o outro, né, doutor Tosato?
1: Com certeza, Denise. A união entre as pessoas é o que vai mover o mundo, com certeza. Um tem que ajudar o outro. A gente não fala que todos somos irmãos? Independentemente da religião, do credo de cada um, eu penso assim... Todos temos que nos ajudar. Um ajudando o outro e a gente consegue ir para frente, todo mundo junto.
0: É muito bacana isso, né? Muito legal. No dia 19, o que vocês estarão preparando? Eu fiquei sabendo de uma missa.
1: Isso, Denise. Dia 19 agora, na próxima terça-feira, a gente comemora o dia de Santo Ivo. Santo Ivo é o patrono dos advogados e dos operadores de direito. E a gente conversou aqui com o padre Ivonil, aqui da paróquia de Igaraçu, né, de São Benedito.
0: Sim.
1: E ele nos recebeu lá, a gente propôs para ele de fazer a missa e ele prontamente aceitou a ideia. Inclusive, quero deixar um abraço.
0: Ele é uma pessoa muito querida. Não,
1: fantástico. Eu não conheci ele pessoalmente. Querido. Ele recebeu a gente tão bem lá, a gente conversou. E foi muito bem, foi atencioso com a gente. Então, Sim. a gente vai fazer agora, no próximo dia 19 de maio, terça-feira, às 19h30, aqui em Igaraçu, a missa em louvor a Santo Ivo. E eu já aproveito e deixo convite aqui a todos os advogados, advogadas e toda a comunidade de Igaraçu e de Barra Bonita também.
0: Na próxima terça-feira, às 19h30?
1: 19h30, a missa aqui em Igaraçu.
0: É o dia dos advogados?
1: Dia de Santo Ivo. Dia 19 de maio, dia de Santo Ivo. Isso.
0: Ele é padroeiro dos advogados?
1: Padroeiro dos advogados de todos os operadores de direito. Promotor, juiz, delegado, todos que atuam na área do direito são protegidos por Santo Ivo.
0: E o nosso querido padre Ivanil, ele estará
1: Sim, vai celebrar a missa.
0: Ele é uma graça, né?
1: Não, eu gostei Tosato. Muito de conhecer. Eu conheci ele no final agora de abril.
0: Ele,
1: né?
0: é muito
1: E
0: querido.
1: Nós, deu uma atenção fantástica pra gente. Tivemos eu e o doutor Marcos Paulo, né? Na ocasião, conversando com ele, a gente explicou. E até agora, na hora que eu cheguei Sim. aqui, até conversei com o Marcelo perguntou, viu, mas eu acho que é a primeira vez que a missa é feita aqui em Igaraçu. E eu fui levantar essa informação, Denise, eu acho que a última vez que a missa de Santo Ivo foi feita aqui em Garaçu foi em 2011.
0: Poxa
1: então,
0: vida!
1: Então tem já 15 anos praticamente, 15 anos, né? É. E eu acho importante a gente fazer aqui, porque, como eu disse, Barra Bonita, a subseção de Barra Bonita contempla também Garaçu. Então é uma forma da gente homenagear os colegas aqui de Garaçu. Então acho legal fazer.
0: Que legal, sim, né? Na segunda-feira nós teremos em São Manuel, nesse mesmo horário, uma moção de aplausos para o Padre Laudo da Consolata, né? Meu grande amigo, irmão, filho. É um tudo, né? O Padre Laudo da Consolata, que estará recebendo sua moção de aplausos na segunda em São Manuel. Na terça, aqui às 19h30, a missa do padroeiro Santo Ivo para os advogados. Então esteja você lá também, inclusive isso, quem pretende ser advogado.
1: Pois é,
0: quem,
1: né,
0: é parente dos advogados, vamos lotar essa, viu, igreja,
1: já,
0: doutor.
1: Já começa a faculdade e já vai com a bênção já de Santo Ivo para poder desenvolver bem os estudos aí.
0: Doutor Tosato, o senhor, assim, como advogado, o que sente, né? De repente eu vou procurar por você, eu necessito de um auxílio pessoalmente. Agora, se eu tiver que fazer alguma coisa à distância, por vídeo, isso dificulta um pouco para o advogado? Como que você sente isso?
1: Então, hoje em dia, Denise, a tecnologia, a gente fala que veio para ficar, né? Não tem mais como escapar. Tem muitas coisas que a gente consegue resolver à distância, online, vamos dizer assim.
0: Uma videoconferência.
1: Isso. Só que né, eu sou advogado há 22 anos, então eu peguei a época do pessoal ali, né? Inclusive das audiências feitas diretamente no fórum, né? Na presença física do juiz, do promotor.
0: Sim, doutor Fernando falou a mesma coisa.
1: Então,
0: a gente quer uma agenda que escreve com caneta.
1: Eu sou papel e caneta até hoje. Uhum. Então, assim, a gente entende que algumas coisas a gente consegue resolver, né? À distância, online, por aplicativos de conversa instantânea, enfim. Mas eu acho que muita coisa se perde quando a gente atua dessa maneira, né? Então, às vezes um primeiro contato ali pessoal, eu acho que se faz necessário, sim. Para a gente poder... Porque a gente conversando pessoalmente, igual a gente estou aqui com você. A gente
0: vê os olhos.
1: Exatamente, né? A pessoa consegue passar para a gente com mais precisão o que ela está sentindo e o que ela realmente precisa.
0: Qual é a área que o senhor atua, doutor?
1: Eu faço bastante criminal atualmente.
0: Criminal.
1: Isso, bastante caso criminal. Então, mas a gente atende a todos da mesma maneira, né?
0: E o
1: gente
0: senhor procura... atende em Barra Bonita, aqui no escritório?
1: Tem meu escritório em Barra Bonita, assim, há todo esse tempo.
0: Ah, que bacana, né? Muito legal.
1: Sim.
0: E são muitos os advogadas, e fica esse convite bacana, e eu espero que outras vezes o senhor esteja aqui conosco no programa. Já deve ter ouvido o programa Rádio,
1: sim,
0: Mulher, né? Tantos anos no ar.
1: Sim, já ouvi, sim. Tenho sempre o prazer de participar.
0: Esteja para que esteja conosco.
1: Não, vai ser um prazer.
0: Divulgue teu trabalho.
1: Eu agradeço.
0: Divulgue tudo que você estiver fazendo durante essa gestão, hein, Marcelo?
2: Sim, sim. Isso. Muito importante isso, né? Tem muita gente que não sabe o serviço que a OAB faz.
1: Sim, exatamente.
2: Infelizmente.
0: A gente fica sabendo o que a OAB faz, né? Quais são as comissões. E, aliás, ajude-nos também a divulgar sobre essa feijoada no dia 24, auxiliando, né, para o asilo.
1: Não, tudo bem. Bonita. Até deixo, né, se vocês quiserem passar para mim, eu divulgo nas páginas lá, eu me comprometo a divulgar essa
0: muito
1: feijoada.
0: Muito bacana,
1: achei importante,
0: aí, professor,
1: viu?
0: Piloto, vocês, sim, né? Os Insanos, eles são um grupo, são várias cidades da região, e muitos países que têm o motoclube, né, os Insanos Motoclube. E é um pessoal bem bacana, porque eles são bem amigos, de repente eles estão numa moto, tem um acidente, todos param, todos vão ajudar. Né? Então é um grupo diferenciado, trabalhando para o social, e isso que importa, né? Faça para o próximo. Sempre, sim, faça para o próximo, sempre faça um mundo melhor. Acorde e vá deitar melhor do que você levantou. E eu te agradeço, viu, doutor Tosato? Sim. O senhor quer comentar mais alguma coisa?
1: Não, só a respeito dos motociclistas que você mencionou aí. Meu pai é motociclista.
0: Olha,
1: e eu, por um tempo, eu tive o prazer também de ter moto e pilotar. E posso afirmar que os motociclistas são bem unidos mesmo, entendeu?
0: Seu pai faz parte de qual grupo?
1: Meu pai, atualmente, ele há muitos anos, ele fazia parte de um motoclube da Barra mesmo, né?
0: Sim.
1: Mas, atualmente, ele tá um pouco afastado por questões de saúde, assim, né? Mas... O motociclista não perde a sua essência, né?
0: Ele não perde a
1: essência. E ele tem amigos que ele fez há 30 anos e tem contato até hoje.
0: E eles são responsáveis.
1: São responsáveis. E eu vi muito dessa união, realmente, como você comentou, eles se unem, né? Tem um companheiro, um amigo que está precisando de uma certa ajuda, eles se unem em prol dessa causa. Então, eu acho muito bonita essa muito união dos motociclistas. Isso, dou os parabéns a todos eles.
0: Eu estarei, então, passando o folder para que você possa divulgar e nos auxiliar nisso.
1: Pode passar sim, Denise. Vai ser um prazer poder ajudar.
0: E fica
1: assim,
0: à disposição, não somente o rádio Mulher, né, Marcelo?
2: Não,
0: mas
2: rádio
0: a Cidade,
2: Cidade
0: FM... Sim. Para tudo que o senhor tiver que divulgar na tua gestão,
1: sim.
0: Trabalhe e divulgue.
1: Não, vamos lá. Eu...
0: Sabe? Divulgue, estamos aqui para isso, levando informação ao
1: exatamente,
0: próximo.
1: Porque a informação ela tem que... Né, tudo que é bom a gente tem que divulgar, né? A informação
0: sim,
1: ela tem que correr. Então,
0: claro.
1: Se você me permitir, eu volto aqui mais vezes assim para a gente divulgar os trabalhos da casa, perante a sociedade, perante os colegas, vai ser um prazer.
2: Hoje, infelizmente, hoje a gente tá divulgando muito golpe que estão usando os advogados.
1: Isso,
2: né,
1: é, Marcelo. Agora você tocou num
2: que coisa. Triste,
0: um calo forte.
1: É, porque a gente está com bastantes casos aqui na Barra. A Barra, para você ver, a nossa subseção é uma subseção de médio porte. Ela não é nem pequena, mas também não é grande.
2: Sim.
1: E a gente tem aqui, que eu tenho acompanhado, em média, 5 casos por dia. Que a secretaria faz o folder, né, comunicando, né, informa o nome do colega. E todos os dias a gente tem nessa média 4-5 casos todos os dias do golpe.
2: Como, doutor, como esse pessoal consegue todos esses dados? Então, do advogado, do cliente? Que então, coisa impressionante, hein?
1: É uma fonte ainda, Marcelo, que a gente não tem como levantar. A gente não tem uma certeza de onde vem, né? Mas assim, a gente tem casos de colega, só para poder ilustrar, que o colega protocola a ação numa quinta-feira, por exemplo... E na sexta-feira já tem um comunicado para o cliente, dizendo que já tem uma notícia boa daquele processo, já tem um valor a ser levantado. E no outro dia, então, assim, a gente fica espantado até tanta velocidade, não é verdade?
0: Eu fico assustada com isso, doutor. Sim. Muito assustada.
2: É um vazamento, alguma falha no sistema, ou alguém passando informações, porque... Chega, né? Você vê, você protocola e depois chega já
1: não, no outro
2: cliente.
1: Dia. Tem colegas que vieram me procurar para relatar o caso. No outro dia, protocolou alguma ação, não me lembro qual. No outro dia eu já tinha uma mensagem, no, me permite falar, o WhatsApp aqui sim. da pessoa, dizendo: já temos uma ótima notícia sobre o seu problema. Comigo mesmo. Eu estou atuando num caso de um familiar meu. Duas vezes já aconteceu. Entre em contato com ele. E falando, já temos uma ótima notícia sobre o seu caso, clique aqui. Daí já tem, às vezes, até um link.
0: Muito sério.
2: Já tem um link,
1: E um aviso que eu sempre dou, assim, cuidado com os links, né, que a gente clica.
0: Muito
1: porque você clica num link, baixa um programa ali na sua máquina, baixa um arquivo, enfim, e pode ser um vírus, né?
2: Sim.
1: Então, desconfio. Tem uma coisa que eu sempre falo, nesse um ano e meio, Denise, eu já fui, acho que, uns 5-6 podcasts para falar sobre o golpe do falso advogado. Uma dica que a gente sempre dá, desconfie sempre. É a palavra desconfiança.
0: Vamos marcar um dia para que ele venha falar sobre
1: vamos sim.
2: Para a gente focar nisso.
1: Já aceitei.
0: Olha, eu de repente estava fazendo uma aula online, até comentei com o Marcelo, né? Fiz sim. aula de filosofia, gosto e tal, está trabalhando online. De repente, eu entrei em um grupo que... Tantas pessoas num grupo de macramê, e uma delas pegou o meu telefone e colocou minha foto e acabou ligando para minha irmã em Florianópolis. Sorte, né, que eu comentei com o Marcelo, que nós temos uma palavra segredo entre a família.
1: Ah, certo.
0: Sabe? E assim, quando a pessoa ligou, a Nádia falou, oi, olha, eu estou precisando. Ela falou, mas fala, você não é a Denise, o que você quer? Como que você quer, né, em nome da minha irmã?
1: Sim.
0: Quer dizer, a Nádia percebeu na hora. Então, seja rápido. E eu vou pedir para o doutor Tosato vir aqui e falar sobre isso, né? Cuidado com o teu dedo, né? Não clique botõezinhos, não entre nessa.
1: Não, é...
0: Busque teu advogado pessoalmente.
1: Exatamente. Se eu já puder deixar um aperitivo aqui, vamos falar assim...
0: Por favor.
1: É que nem eu falei, desconfie sempre. Desconfiança é a palavra-chave. No mundo digital que a gente vive hoje, a velocidade se transmite de uma maneira muito rápida. Então, desconfie sempre... Às vezes até um pagamento que chega para você, faça esse pagamento para mim.
0: Uhum.
1: Né? E a gente, na pressa do dia a dia, a gente pega o celular, paga. Faça as coisas com calma, leia o que você está fazendo, preste atenção, porque assim, é um segundo de descuido, você tem o seu patrimônio.
0: A bondade
1: aí.
0: Que está em você nem sempre está no outro.
1: Mas exatamente.
0: Né?
2: E graças a Deus...
0: se você tem aplicativo de banco no celular, feche o aplicativo toda vez que você usar, feche.
1: Sim.
2: E graças a Deus, Igaraçu e Barra Bonita são pequenas, cidades pequenas, né? Então dá pra gente ir até o advogado, não vai respondendo, né?
1: Sim.
2: Dá pra pegar, vai lá, né? Não faça a loucura de ficar respondendo uma pessoa que geralmente eles usam como se fosse a secretária do advogado, né?
1: Sim, exatamente.
2: E geralmente eles usam isso aí.
1: Marcelo, eles pegam até as nossas fotos e põem lá num número fictício, num número falso. É o doutor Anjo, um exemplo, né?
2: Sim.
1: Faz esse pagamento para mim e tudo. Então, tem dúvida? Opa, pega o telefone e liga. Ô, doutor, chegou uma mensagem para mim? Não sou eu. Não pague nada, não clique em nada.
2: É.
1: Às vezes é perto, né? Eu sempre brinco.
2: Vai, né? Até o local.
1: Pega o carro. Às vezes está passando perto, dá uma paradinha. Viu? O senhor mandou para mim a mensagem aqui para eu fazer um pagamento? Não faça nada. Então, tenha esse cuidado. Desconfie sempre. Desconfiança é a palavra-chave.
0: Então, o senhor aceita vir bater um papo com a gente sobre isso?
1: Já aceitei. Pode marcar, vou vir com o maior prazer.
0: Que hoje, além, é claro, do doutor Tosato, daqui da OAB, presidente da OAB, um abraço a todos os advogados. Terça-feira, missa, né?
1: Isso.
0: Às 19h30.
1: Vamos lá, pessoal. Convidar novamente. Terça-feira, dia 19 de maio, às 19h30, aqui em Garaçu. Missa em louvor a Santo Ivo. Compareçam, vamos encher a igreja lá, hein?
0: Muito legal. Beleza. E eu estarei passando o folder da feijoada. E em seguida nós estaremos batendo um papo com a Ana Júlia, ela que esteve no Canadá, naquele programa Prontas para o Mundo. Né? Uma menina aí de 17 anos que vai contar um pouquinho a sua história.
1: Legal.
0: Obrigada, doutor Tosato, que gostoso.
1: Denise.
0: O senhor é tão jovem aí na presidência.
1: Obrigado.
0: Que bacana.
1: Obrigado, fiquei feliz.
0: Tudo
1: muito obrigado
0: bom,
1: pelo convite.
0: Viu, para tua família.
1: Muito obrigado.
0: Que vocês tenham vivido um Dia das Mães maravilhoso, que a semana de vocês tenha sido maravilhosa.
1: Ah, com certeza, foi
0: com
1: sim.
0: Com carinho, eu recebi hoje aqui na Cidade FM, no programa Rádio Mulher.
1: Beleza, muito obrigado, Denise, mais uma vez pelo convite, pela essa conversa tão gostosa aqui. E uma bênção, né? Deus abençoe todos
0: Quer
1: vocês.
0: Quer deixar o telefone da OAB?
1: Vou deixar sim. Deixo lá da secretaria. Se alguém tiver alguma dúvida, quiser alguma informação, pode entrar em contato. Lá é o 3641-4600.
0: Olha que telefone fácil. 3641-4600. Vamos lá, então?
2: Música chegando na cidade, já a gente volta. Obrigado, doutor.
1: Obrigado,
2: um abraço.
1: Marcelo.
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2: Oba! O cantor britânico Elton John falou sobre a infecção ocular que vem enfrentando nos últimos anos. Segundo Sir Elton John, ele acaba de finalizar um novo álbum, que nasceu de uma dinâmica diferente de tudo que ele já havia feito anteriormente. Segundo o cantor, seus problemas de visão mudaram seu processo de composição. O novo disco ainda não tem previsão de lançamento, mas segundo Elton John, terá uma sonoridade diferente.
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0: né, para mais um bate-papo. Acabamos de falar aqui com o Dr. Tosato, Ângelo Tosato, presidente da OAB de Barra Bonita. E temos aqui no estúdio nossos grandes amigos de sempre, né? A Cláudia, o marido, eles que curtem de montão o programa Rádio Mulher. Marcelo, como esse estúdio tá lindo. Ana Júlia, bom dia.
1: Bom dia.
0: Que sorriso lindo é esse para alegrar meu dia?
1: Obrigada.
0: É linda demais, meu Deus. Você estuda onde?
1: Eu estudo no Verdão.
0: No Verdão, em Barra Bonita?
1: Isso, em Barra Bonita.
0: Teu nome completo é Ana Júlia?
1: Camargo Silva.
0: Camargo Silva. Você está com 17 anos?
1: 17 anos.
0: E já foi para o Canadá?
1: Já fui para o Canadá. Foi.
0: Mas não. Olha que coisa incrível. Voa muitas horas.
1: Muitas horas. Peguei, acho que... dois voos para ir e dois... Não, na verdade foi 4 voos para ir e 2 voos para voltar.
0: Como foi esse programa para você chegar no Canadá?
1: Nossa, foi uma caminhada enorme. Assim, tudo começa no 9º ano, que você faz a prova do SARESP. Esse programa é só para quem estuda em escola pública, quem veio de escola pública e ficou na escola pública. Você faz o SARESP e, assim, a partir da sua nota, tanto no inglês como no português, você recebe a oportunidade de fazer um curso. No meu caso, na minha edição, eu fiz um curso pela Wizard. E esse curso tem duração de meio semestre. Não, de um semestre.
0: Sim.
1: E aí, o que acontece? Aí você faz o curso e, assim, você... faz a primeira prova. A primeira prova você vai fazer com todas as pessoas do estado que fizeram esse curso. E assim vai fazendo meio que uma fase eliminatória. Vai fazendo uma prova, elimina uma certa parte. Faz outra prova, elimina uma outra parte. Até que sobra os alunos, a quantidade certa, para ir para o intercâmbio.
0: Que bacana! Então você foi para lá já falando a língua inglesa.
1: Na teoria. Na teoria. Sim, a gente estuda o inglês bem...
0: bem firme.
1: É isso, bem firme. E aí a gente tem que colocar na prática, né? Que foi um pouquinho complicado.
0: A prática, mas... ela é bem diferente mesmo, né, Ana
1: isso.
0: Júlia? Porque às vezes a pessoa tem um dialeto que é mais difícil você estar entendendo. Às vezes nós temos uma facilidade para ler, né? Você vai ler, ah, tudo bem, eu estou entendendo. Você pega aquela palavra-chave e transforma, né? Ou às vezes... você, quando já chegou assim, ocasiões em que eu ouço as pessoas falando e eu digo, meu Deus, eu não entendi nada, né?
1: Sim.
0: E você deve ter passado por esse momento.
1: Nossa,
0: também,
1: direto,
0: né?
1: Principalmente no primeiro mês, é a mesma coisa. Eu não sei se você já teve a oportunidade de conversar com o intercambista daqui. Ele está conversando com você, se você está falando desse jeito que a gente está conversando um pouquinho rápido, eles não conseguem entender. É a mesma coisa lá no Canadá.
0: Lá.
1: Você tem que ficar, oi? E você não consegue entender. No primeiro mês, isso foi muito complicado. Só que depois que você começa a pegar como eles falam, a rapidez que eles falam, aí fica tranquilo, você consegue conversar normal.
0: Olha que coragem a sua, tão jovem, sair do país, né?
1: Sim.
0: Por um intercâmbio, sozinha para um outro país. E como é que foi? A hora que você chegou no aeroporto, a tua família estava lá te esperando?
1: Então, porque como eu fui na época de neve, no inverno, foi naquela... coisa
0: aquele
1: mesmo.
0: Inverno
1: Sim,
0: de neve.
1: Eu fiz o meu voo de Guarulhos para Toronto e, assim, de Toronto para Montreal. Só que em Montreal, a gente recebeu a informação que estava tendo muita neve. Então, eu teve meu voo cancelado. Fiquei 4 dias num hotel de Montreal e, assim, eu fui pro aeroporto de Sydney, que foi para onde eu ia ficar. E aí, a minha família estava toda lá, todo aquele cartaz lindo.
0: Com cartaz.
1: Welcome to Canada, Ana Júlia. E nisso foi quando a minha ficha caiu. Eu falei, nossa, eu não estou no Brasil. Você escuta as pessoas conversando inglês e você fala, gente, não tem um português aqui. E, nossa, foi incrível.
0: Foi fantástico essa experiência na sua vida. E a neve deve ser uma coisa muito bacana, você jovem, poder sentir a neve nas mãos, esquiar.
1: Nossa, esquiei, foi, nossa, maravilhoso.
0: Olha aí que coragem do adolescente, né, esquiando, né, o jovem pode tudo.
1: Sim, a gente sente, porque a gente sempre quando eu via a neve na televisão, eu falava, nossa, que legal,
0: que coisa
1: gelo,
0: minha.
1: Nossa. E a primeira vez que eu peguei a neve, tava nevando ainda. Então, você sente a neve caindo em você. É muito, muito, muito gostoso.
0: É muito legal.
1: É quando você realmente fala, nossa, eu não estou no Brasil. E toda hora, sempre no tempo que eu fiquei lá, toda hora eu parava e falava, nossa, não estou no Brasil. Isso não acontece no Brasil, isso não aconteceria lá. E é muito legal.
0: E é muito diferente mesmo. E a alimentação no Canadá? Como que é essa alimentação? Como que foi? O que mais te marcou nessa parte de gastronomia ou de cultura? Ou o horário de sono, o sol no Canadá? Conta essas coisas pra gente.
1: Uma coisa que me pegou muito foi a culinária de lá, que é extremamente diferente daqui. Lá, eu falo pras pessoas, o arroz e feijão deles é batata. Eles comem muito purê de batata. Então, é purê de batata com molho, purê de batata com carne, purê de batata com um monte de coisa. O que eles comem lá é purê de batata.
0: E é um purê de batata temperado.
1: Não.
0: Não.
1: Não. Não. Nossa, eu não gosto da batata de lá. Porque eles cozinham a batata, não colocam manteiga, não colocam sal, não colocam nada. Então, tipo assim, você come só o purê de batata normal. E não gosto muito. Falta um tempero, né? E é muito, muito diferente, eles não colocam tempero. Nem todos, lógico. Mas na primeira casa que eu fiquei, não colocam tempero. Foi complicado. Mas conheci, né? Gostou.
0: Sim. E aí, de repente, o purê de batata, então, é o que substitui o arroz e o feijão
1: isso,
0: nosso
1: diário. Isso, não falando que lá não tem arroz e feijão.
0: Tem também, mas...
1: O arroz lá é caro e o feijão, os feijões que eu comi eram enlatados. Então, assim, não tem mais aquela coisa de, nossa, feijão cozidinho na hora, que delícia.
0: Que saudade eu tinha do Brasil para comer o arroz
1: e feijão. Nossa, que
0: saudade. Que bacana, Júlia. E aí, outras coisas assim mais marcantes são os lanches, como que é?
1: Então, uma coisa também que foi um baque assim, é que lá uma coisa muito barata é fast food. Por isso que lá, tipo, tem muitas pessoas no sobrepeso, porque lá é muito barato a comida de McDonald's, essas coisas. Então, assim, qualquer lugar que você vai, você vê coisas assim, preços, nossa, muito baratos. Então, a gente tem que se controlar.
0: Tudo bem. E eu acho que a maioria dos países, México também, né? Você vai, né, na cidade, na nova cidade do México, primeira coisa que você busca é um lanche, né? Porque eles são bem em conta, né?
1: Sim.
0: E você tem aquele refrigerante à vontade.
1: Sim.
0: E é por isso mesmo que você acaba ganhando peso. Essas coisas são mais em conta por lá.
1: Sim.
0: E ficou bem marcante para você a alimentação lá no Canadá.
1: Sim, principalmente em questão dos tamanhos das comidas. Lá, quando você pede o tamanho grande, é enorme. Não é tipo aqui no Brasil que você pede, ah, eu quero tamanho grande.
2: Vou morar lá, então.
0: Na neve, por favor.
1: E assim, teve um dia que eu pedi um chocolate quente, que estava muito frio, no McDonald's. Eu falei, ah, eu quero tamanho grande. Eu achei que era um tamanho, tipo assim, normal.
0: Normal.
1: E o que veio? Veio desse tamanho aqui. Eu falei, gente, eu não consigo tomar isso. Teve 3 pessoas que tomaram comigo, porque eu não aguentei tomar. E lá as coisas, quando você pede tamanho largo, é enorme, tipo, gigante.
0: E as compras, você foi às compras?
1: Fui, toda hora,
0: é tudo,
1: né?
0: Isso?
1: Toda hora. É, porque lá a gente tem muita liberdade, né?
0: Sim.
1: Eles, a gente tem a família, a gente tem as nossas regras, só que a gente tem liberdade pra tudo, se você quer sair pra algum lugar, tal. Eu usava muito o ônibus, né? O ônibus pra ir pras cidades. Então, eu ia pra shopping. Nossa, eu conversava com um monte de amigas. Conheci novas pessoas. Nossa, foi maravilhoso.
0: E deixou pessoas maravilhosas.
1: Deixei, morrendo de saudade. Nossa.
0: E que um dia podem reencontrar. E que legal que tem o celular pra ver na telinha.
1: Exatamente. Toda hora eu tô ligando pra elas, conversando. É bom que eu preciso continuar treinando meu inglês, né? Porque esquece, né? Normal.
0: É muito importante.
1: Sim. Então, toda hora eu tô ligando pra elas, conversando em inglês.
0: E aí, a escola, como era?
1: Nossa, a escola também foi uma coisa muito diferente, porque eu vim sempre de escola pública. E a escola que eu estava lá também era pública. Só que a gente percebe a diferença, assim, em questão do aluno, sabe? Os alunos lá, eles focam muito mais. O celular é proibido em ambos os países, né? Tanto na minha escola que eu estava lá e a minha escola aqui do Brasil. O celular é proibido. Só que a diferença, aqui na escola do Brasil, eles sempre estão falando, não mexe no celular, não pode mexer no celular, tá proibido. Lá não, lá eles entendem, eles sabem e eles não mexem. Então, é muito bom. Uma coisa também, mexer no celular, tá proibido. Lá não, lá eles entendem, eles sabem e eles não mexem. Então,

0: sofre muita xenofobia por ela ter olho puxado, uhum. por ela ser asiática. Então, é uma coisa muito triste de falar sobre, sabe?
1: E a escola não toma providência em relação a isso? Ou?
0: Uma coisa que eu percebi lá também é que a relação da escola com o aluno também é muito distante. Não é igual aqui no Brasil, que a gente tem aquele amor,
1: um
0: aquele
1: calor
0: carinho,
1: diferenciado.
0: Aquele afeto. Sim, lá não. Lá eles vão tratar coisas escolares. Ah, tô sofrendo bullying, alguma coisa. Lógico, eles vão ter que intervir. Mas é uma coisa que talvez nem resolva tanto. É, tanto que a menina da Coreia do Sul fala várias vezes pra... tomarem uma providência, mas nada resolve. Então, ela faz psicólogo, ela é bem triste. Mas, enquanto eu estava lá, eu sempre estava lá com ela, colocando ela para cima, vamos lá, vamos lá.
1: E os teus períodos de aula, como que aconteciam? Eram diários, um período
0: então,
1: só?
0: Lá, a nossa grade escolar não é igual aqui no Brasil, que aqui a gente tem várias matérias. Lá, não. Lá, a gente escolhe as matérias que nós queremos ter. Tem as matérias importantes, que a gente precisa, as obrigatórias, e as outras que você só escolhe por ter. Eu, por exemplo, eu tinha educação física, inglês, que era uma aula obrigatória, drama, que é tipo uma aula de teatro, e Canadian Families, que seria tipo uma sociologia, só que das famílias do Canadá. Então, foram aulas que eu amava muito. No início, eu tinha matemática, só que eu sempre fui uma pessoa horrível com números, então eu falei, não, não é pra mim. Troquei pra Canadian Families, né, que seria a sociologia. Então, é muito diferente. E essas quatro aulas você tem todos os dias. Você recebe uma meio que um calendário que você tem, acho que é da semana A até... Não, do dia A até o dia H. Então, conforme os dias da semana, por exemplo, segunda. Segunda é dia A. Então, você vai seguir aquela ordem das aulas. É sempre as mesmas aulas que você tem, só que em horários diferentes. Então, toda hora. É muito gostoso. Você chegava assim na entrada, olhava o dia que era, olhava no seu calendário, via a aula que você tinha, ia lá. É muito gostoso.
1: E a cultura de lá, de repente, os hábitos deles são diferentes dos
0: bem
1: nossos,
0: diferentes,
1: então.
0: Bem diferentes, bem diferentes. Eles lá... Bom, no meu caso, na minha família, e acho que até na minha região, eles não jantavam. Porque a nossa janta costuma ser 7, 8 horas da noite. Lá, não. Lá, eles comem 4, 5 horas e acabou. Uma coisa que eles realmente comem bem...
1: Olha lá, Marcelo, nós morreríamos os dois.
2: Não tem quermesse lá?
0: Não tem quermesse.
2: Não tem?
0: Não tem, não tem.
1: Nossa. Morreríamos de fome. E o pãozinho lá é gostoso?
0: Ai, não é aquele pão gostoso, aquele pão caseiro, mas é, né? É aquele pão... Pão de forma. Eu comia muito pão de forma lá. Comia torrada na torradeira, assim. É muito gostoso, né? Porque é pão de forma. É, mas eu não vi uma diferença tão...
1: É tudo muito industrializado.
0: Tudo,
1: né?
0: Muito industrializado, principalmente na neve.
1: E você passou por quantas famílias?
0: Eu passei por duas. A primeira família, infelizmente, eu tive que mudar por alguns problemas, né? E na minha segunda família... Bom, na minha primeira família, eu estava com uma mulher de idade já e um homem já de idade também. E essa mulher, ela não conseguia andar. Então, a gente começou a passar com alguns problemas por conta dessa...
1: dificuldade.
0: Isso, dessa dificuldade que ela tinha. Então, para melhorar o meu intercâmbio, inclusive eu morava com uma chinesa, que ela também era intercambista. E nós conversamos lá, falamos, não vai dar certo, não estamos conseguindo nos adaptar bem, então vamos pedir para mudar. Então, eu consegui mudar de família, ela mudou para minha casa nova também, então a gente ficou junto. Inclusive, eu consegui ter uma amizade muito de irmão, uma relação muito de irmã com ela, porque eu fiquei a minha vida inteira, o tempo que eu fiquei lá, 3 meses, com ela, conversando com ela todos os dias. Então, foi uma relação muito boa.
1: E a Cláudia, tua relação com a Cláudia, com a família da Cláudia, como é que é?
0: Então, a gente se... Bom, eu acho
1: são
0: que...
1: São amicíssimos.
0: Sim, é porque... Calma, é que eu nem lembro muito direito. Você cuidava de mim...
3: É, quando a mãe dela estava grávida, né? A gente já foi cuidar dela, assim.
1: Ah, tá.
3: Sim, ela... Amiga,
1: A Cláudia conhece você desde a gestação da
0: desde
1: mamãe.
0: Desde a gestação.
1: Que delícia.
0: E toda hora indo na casa dela, dormindo na casa dela. Ensinamentos, muitos ensinamentos.
1: Ah, ela é uma pessoa muito querida.
0: Ela é maravilhosa.
1: Ela é maravilhosa. De repente, você saiu daqui, assim, prontas para o mundo. Você saiu preparada.
0: Sim.
1: Né? Com uma boa bagagem do que era família.
0: Exatamente.
1: Do que é respeito, do que é dignidade. Você já saiu com isso pronto, então foi mais fácil.
0: Sim.
1: Entender tudo, né?
0: Uma coisa que eu sou muito grata é que a minha família, ela sempre me apoiou em tudo. E, infelizmente, não é o caso de outras pessoas. Então, assim, às vezes, quando dava

0: aquele aperto, falava, nossa, será que vai dar certo? Sempre tinha eles, não, vai dar certo sim, não pensa assim, não seja negativa. Toda a minha família falando isso pra mim, então eu fui bem confiante e voltei muito feliz também.
1: E você trouxe muitas fotos de lá, que a gente vai poder estar vendo. Você tem que divulgar umas fotos pra gente,
0: não,
1: né, Marcelo?
0: Não, tem que divulgar. Nossa, muitas fotos do esqui.
1: Ei, Marcelo, vamos pedir pra que ela passe algumas fotos pra que a gente veja, pra que todo mundo veja
2: com
1: o que
2: certeza.
1: É o Canadá.
0: Com
1: Qual
0: certeza.
1: A diferença de fuso horário daqui no Canadá?
0: Na região que eu estava, não tinha muita. Na verdade, quando eu cheguei lá, era só uma hora de diferença. Lá era mais cedo e aqui era mais tarde. É, só que eu acho que no meio do meu tempo que eu estava lá, teve um... Acho que se chama horário de... É tipo horário de verão, mas eu não lembro muito o nome de lá. E aí eles... Calma. E eles Eles adiantaram uma hora. Então, a gente ficou no mesmo tempo daqui do Brasil. Então, não teve tanta diferença. A hora de dormir era a hora de dormir, assim. Conversava nos horários normais com a minha família. Então, não senti muito. Só que teve pessoas, por exemplo, da Nova Zelândia, que é 12 horas de diferença. Então, assim, teve gente que foi um complicado. E outros lugares do Canadá, que também eram 4 horas de diferença. Só que onde eu estava, não tinha diferença.
1: E nesse intercâmbio que você realizou, alguém veio para a sua residência ou ainda não?
0: Não, na minha não. É porque... Eu acredito que as pessoas virem do intercâmbio para cá, principalmente aqui em Igaraçu e em Barra Bonita, é um pouquinho mais complicado. Não teve aquela troca, a pessoa que mora aqui vai para aí, você vai para lá. Uhum. Não, e tanto que eu fui também pelo um programa do Estado, né? Então, foi bem menos burocrático do que como se eu fosse pagar, por exemplo.
1: Aqui nós teremos alguns alunos que irão, né, Marcelo?
2: Sim.
1: Que eu pretendo, inclusive, bater um papo com eles, né? É muito legal que
2: todo
1: você
2: ano acontece.
1: Falando
2: todo
1: sobre
2: ano acontece isso.
0: Todo ano acontece.
1: Uhum. É muito bacana. A tua coragem foi muito alta. Porque você imagina, ela saiu de Toronto e chega lá no lugar e tem que ficar 4 dias em um hotel, porque o voo não iria... descer no aeroporto, que seria o esperado.
0: Mas não foi ruim também, né? Foi maravilhoso. É? Cidade grande, gigante, fui conhecer. Fiquei triste, né? Por não ter já estando lá com a minha família. Mas fiquei no hotel, fiquei com a minha amiga, que também era brasileira. Então, foi maravilhoso.
1: Então, vocês se viraram bem.
0: Se viramos bem. Apanhamos um pouquinho no inglês, né? Mas se viramos tranquilo.
1: E agora, o que você está fazendo para manter a fase oral de conversação? Ligando para tuas amigas, conversando.
0: Sim, eu estudo muito inglês desde quando... Nossa, muito tempo. Desde quando eu nem sabia que eu ia para o Canadá. Então, eu sempre entrava em aplicativos de conversa em inglês. Então, conversava com pessoas de lá. É, agora que eu já voltei... Estou conversando com as pessoas de lá, com professores. Continuo mantendo aquela conversa.
1: Você pode, de repente, licionar inglês, dar aula de inglês em alguma escola?
0: Sim,
1: tal?
0: Posso. Eu, inclusive, estou procurando sobre isso, porque eu quero começar a dar aulas particulares. Então, eu quero fazer... Eu não lembro o nome, mas é um teste que você faz para ver o seu nível de inglês. Então, eu quero fazer esse teste e começar a atuar de acordo com o meu nível do inglês.
1: Eu acho muito interessante, né? Comento com o Marcelo, a minha neta, ela está no Cali. Embora ela gostaria de fazer somente conversação. Porque existe, né? Pessoas assim que, de repente, eu quero aprender inglês, eu procuro por você, por exemplo, eu quero sair do país, eu vou procurar a Ana Júlia. E, Ana Júlia, eu quero que você fale comigo somente inglês, né? Uhum. Aí as nossas aulas seriam toda semana, durante uma hora em que eu entro, ela está falando inglês, e a gente vai estar falando inglês o tempo todo. E eu tenho um amigo assim de Bauru também, o Léo, né, que é professor e tradutor, e que ele faz essa aula de conversação. E é interessante, você que quer aprender, você que quer, de repente, fortificar, né, a sua fase, né, essa fase oral em inglês, está aí a Ana Júlia, que você pode bater um papo, né, tê-la como professora, como alguém que possa auxiliá-lo, e que, com facilidade... você aprende a falar o inglês, porque você vai pegar mais as coisas, os núcleos, né, das coisas.
0: Sim.
1: E com um ano a pessoa está falando inglês com facilidade, né?
0: Sim.
1: Facilmente.
0: Uhum. É É uma coisa que eu sempre falo para todo mundo que tem vontade de aprender inglês. É, não fica nervoso, não fica com medo. Porque é aquela coisa, se você fica nervoso, se você fica com medo, você não consegue. É para qualquer coisa na sua vida. O nervosismo acaba com muita coisa. Então, assim, ai, quero falar inglês, mas eu tenho medo. Pega uma pessoa que tem o mesmo nível, mas você mais ou menos o seu nível de inglês. Vai conversando, vai treinando, eu fazia isso. Então... É isso,
1: aprendendo
0: a
1: devagar, né?
0: Sim, com você carinho. Vai aprender errando, é normal, então.
1: E o que você mais gostou de lá? Qual foi a coisa assim, que mais te atraiu? Um par de sapato, uma roupa diferente, uma mochila diferente? O que foi assim que mais... Ai, meu olho bateu aqui. Porque lá, de repente, você tem que usar um sapato diferenciado para não escorregar na neve,
0: sim,
1: né?
0: Sim. Uma coisa que, nossa, eu fiquei apaixonada é o estilo de roupa, principalmente das meninas canadenses. É, elas... São vários estilos, né? O Canadá é um lugar muito... Principalmente na escola onde eu estava, era muito diversificado. Tinha pessoas de todos os estilos que você imaginar. Então, assim, você... Se eu ficasse no almoço, eu poderia ficar o almoço inteiro olhando as meninas passarem, olhando o estilo delas. É uma coisa muito, muito canadense mesmo, as meninas elas sempre usam calça legging com uma meia branca em cima da calça e um sapato que eu nunca vi aqui no Brasil, mas é uma botinha, assim, toda peludinha por dentro e tem meio que um... Que uns pelinhos por fora. Eu não sei... bem que falar como que é essa bota. Só que, assim, nossa, lindo. E uma coisa que a gente não usaria aqui no Brasil. Porque é aquela bota que realmente é quente. É muito quente. E eu comprei essa bota, não trouxe pra cá. Infelizmente, porque não coube na mala, né? Mas eu
1: deixei... Não veio com ela no pé?
0: Não, tava muito quente.
1: Ai, mas eu colocaria ela no pé. Eu, quando vou viajar, tenho uma malinha, eu tenho um peso, né? Eu tenho uma balancinha, eu coloco as coisas numa sacolinha e penduro nela para ver o que pesa mais. O que pesa mais vai no meu corpo, porque eu sempre gosto de viajar com uma mala. Né? Eu não levo muita coisa. Mas eu teria vindo com ela no pé sem dúvida nenhuma.
0: Eu me arrependi muito.
1: E aí você deixou ela lá e ninguém conseguiu te mandar até hoje? Ninguém mandou essa botinha?
0: E também acho que vai ficar pra lá, né? Vai se um dia eu volte, porque de qualquer forma é muito caro também, né?
1: Mas pode pedir pra alguém trazer essa botinha, mandar?
0: Posso? Eu tenho uma amiga, que ela mora no Paraná, é mais fácil ela trazer. É verdade.
1: Claro, ela pode mandar. Tem tantas coisas que eu quero que aqui eu acho tão caro e alguém me manda do México... Né? Eu tenho um amigo lá que acaba enviando. Então, eu acho que você não pode deixar essa botinha lá de jeito nenhum.
0: Não posso.
1: Vai se vestir aqui igual uma canadense. Porque eu acho que o frio vem esse ano, né, Marcelo?
2: É, eu acho que... Tomara que não, mas parece que sim, né? Tá, choveu agora, inclusive, vai ter uma queda de temperatura novamente. E não chegou inverno ainda.
1: E esquiar, quantos bumbum você bateu no chão?
0: Nossa, um monte, um monte. A gente...
1: Ainda bem que foi só bumbum, não foram os dentes, né?
0: Então... Porque você vê que eu sou todo sorridente, né? Se eu perder um dente, misericórdia.
1: Ainda desse jeito?
0: Quando eu fui, eu acho que a gente ficou 6 horas esquiando. Então, 5 horas eu fiquei caindo. 5 horas eu fiquei caindo, porque eu não conseguia... Assim, eu não conseguia me equilibrar muito no esqui. A minha amiga, a Rafaele, ela conseguia... Nossa, a primeira vez que ela desceu, ele falou, nossa, você já esquiou? Não, nunca esquiei. Nossa, não parece. Mas caiu um monte. Machuquei. Meu joelho dói até hoje.
1: O importante foi que você não desistiu.
0: Não desisti. Aí eu
1: foi
0: fiquei
1: bem
0: lá.
1: Positivo para sua vida isso, então.
0: Uh-huh. Levei bronca porque tava caindo horrores. Eu falei, ai, desculpa, I'm sorry. Não, mas, levei bronca. Só que no finalzinho eu consegui. Aí eu desci a descida inteira. E ainda que eu tava na descida iniciante, né? Não foi nem aquelas, nossa... Mas caiu um monte.
1: Mas essa coragem, né? De ter tentado. Você ficou 3 meses no Canadá?
0: 3 meses.
1: Que foi o suficiente para falar perfeitamente.
0: Ainda dá aquelas gaguejadas, né? Uhum. Mas consigo me virar perfeitamente agora. Se alguém começar a conversar comigo, eu consigo me virar. Então...
1: E quando foi que você foi para lá, na Júlia?
0: Eu fui dia 1º de fevereiro. Eu fui onde estava... Enquanto estava nevando muito. E aí eu voltei faz 3 semanas, mais ou menos. E aí eu peguei
1: Ela ainda está no clima do Canadá, eu imagino.
0: Eu ainda estou no clima. E ainda que agora que eu vim num tempo de frio, então não tô nem conseguindo sentir muito esse frio que tá aqui, né? Porque tava lá.
1: E você
0: lá.
1: Bonita desse jeito, com essa cor de pele. E lá como que as pessoas são? Todas branquérrimas?
0: Nossa, verdade. No, na minha escola, eu me sentia totalmente diferente. Porque você
1: uma
0: olha...
1: Miss,
0: se você
1: né?
0: balança uma árvore, assim, cai cinco branca, loira do olho azul. Então, assim, é, não sofri racismo. As pessoas, quando elas olham te admirando.
1: Lógico,
0: elas olham você
1: é linda, de, maravilhosa.
0: Nossa, de ponta a ponta.
1: Imagina, no meio de tanta gente branquela, de olhos azul. E tudo vermelho do frio.
0: Sim.
1: Devia ser
0: nossa.
1: Muito bacana.
0: E eles olham, e eles não têm vergonha de olhar. Eles olham e depois tem gente que me para. Nossa, quando eu ia no banheiro. Eles falam, nossa, como você é bonita, como você é linda. Eu, ai, obrigada. E eu ficava muito vergonha, porque eu tenho muita vergonha de receber elogio, né? Então elas paravam, falavam, nossa, como você é bonita. Eu, ai, muito obrigada.
1: E as unhas das meninas, das adolescentes de lá?
0: Nossa, enorme. É? Enorme, aquelas unhas assim, gigantes, gigantes. Porque elas têm muito estilo lá, né? É, tem as meninas que eu falei, que é aquela coisa básica, e tem umas que, assim, que gostam sempre de estar usando mega hair, que gostam... Cílios lá, as pessoas... É igual aqui no Brasil, lá todo mundo tem cílios. E unha.
1: E eles colocam muito sobretudo agora no inverno.
0: Agora no inverno, sim.
1: Quentes,
0: A gente vê pessoas usando muitas sobreposições, nossa, muitas camadas de roupa, muito
1: que
0: legal.
1: Que bacana, ela curtiu um monte, a escola também deve ter curtido um montão, né?
0: Sim.
1: Com os amigos, com a família, enfim, foi uma coisa muito positiva.
0: Muito, muito, até quero voltar. Nossa, foi muito pouco tempo, né? Queria ter ficado bem mais. Então, já tô até vendo tudo em questão financeiramente para voltar lá e ficar.
1: E agora, Ana Júlia, você acaba, né? Você está aí, né? Preparada para o inglês. Eu acredito assim que divulgar através da internet ou aqui através do nosso canal, mostrando que você possa ensinar a língua inglesa, né? Que as pessoas possam aprender com você. E você já começa a guardar algumas coisinhas para que você possa retornar um dia. Por que não, né? Quando nós percebemos, agora um amigo me convidou para ir para Portugal. Eu estava fazendo as contas da passagem. Falei, ah, é um pouco mais de 1.000. Eu falei, então, um pouco mais de 1.000 no Brasil fica quase 6.000 e de volta não dá agora, né? Então, é assim, tudo é transformado, né, Marcelo?
2: É, mas consegue.
1: Não é tão simples,
2: consegue.
1: Mas você consegue retornar, sem dúvida alguma.
0: Sim.
1: É acreditar. Continuar sendo uma excelente aluna, buscando.
0: Sim. Inclusive, não sei se tem alguém vindo que vai ainda, ou você tem vontade de ir. Quando você é intercambista e está indo para a escola do Canadá, se você participa de programas voluntários, se você tem boas notas, eles sempre querem você de volta. Então, às vezes, se você procurar bem a empresa onde você está, você consegue ainda voltar para estudar lá, trabalhar lá, mais barato.
1: Olha, de repente, se ela vai nos escoteiros ensinar inglês para as crianças dos escoteiros de uma maneira gratuita... Né?
0: Sim.
1: Como algumas pessoas em São Paulo têm ajudado muito assim, em favelas, orientado. Sabe, distribua isso para o próximo com esse coração, com essa tua beleza.
0: Sim.
1: Né? Eu imaginava que você fosse uma menina tão linda. Cláudia, parabéns, que gostoso. E fico muito feliz que vocês tenham... Que tenham escolhido o programa, né? O Rádio Mulher, a Cidade FM... para estar comentando sobre esse intercâmbio com ela e mostrando que outros alunos têm esse direito, também podem estar, né, fora do país, não somente no Canadá, mas em muitos outros lugares. Porque hoje em dia é tão fácil você estar fora do país, né, vai e volta com tanta
0: Sim.
1: facilidade.
0: Sim.
1: Aproveite essa oportunidade que você teve e ensine para algumas crianças, passe essa oportunidade, sabe? Seja voluntária.
0: Sim.
1: Muito legal isso, Ana Júlia.
0: E uma coisa que também queria falar muito, que tem pessoas que elas não acreditam muito. Porque, por exemplo, eu não sou rica, né? Então, assim, eu sempre tive o meu sonho de ir para o Canadá. Só que, assim, um intercâmbio no Canadá pode custar para mais de 80 mil reais. Então, assim, é uma coisa que, para mim, era fora de realidade. Então, eu lutei muito. Então, se você tem vontade, se você acha que você não consegue, se você não tem dinheiro para ir, sempre procura, sempre estuda muito. Toda hora, sempre tem aqueles vestibulares que você consegue passar numa faculdade e estudar gratuitamente no... Não só no Canadá, como em outros países também. Então, assim, é uma coisa que agora principalmente com a tecnologia, com o avanço de várias coisas, é uma coisa que está muito fácil de alcançar. Então,
1: é dedicação e estudo.
0: Exatamente, dedicação e estudo e foco, com certeza foco.
1: Quem estiver nos ouvindo, qualquer adolescente sabe que pode chegar lá, né? É foco, é estudar, é se sobressair na escola, ser sempre o
2: dedicação,
1: melhor.
2: Né? Dedicação, se dedicar.
1: Sim. Bacana, né? Sim. Eu digo assim, que eu escolhi aqui a Cidade FM pela dedicação do Marcelo, porque ele também é determinado aquilo que ele quer, e a Cláudia sabe disso, né? Então, é isso que eu falo que faz a diferença, quando você está com alguém que determina, né? E que sabe conversar com você. Eu acho que isso é muito importante.
0: Sim.
1: Que bacana. Marcelo, faça uma pergunta. Pergunta se o sol lá é quentinho.
2: Ah, eu ia perguntar sobre alimentação, mas ela deixou feliz que lá tudo é grande. Então, isso é muito bom.
1: Ele já quer o Mac desse tamanho.
2: Um frangão desse tamanho, Denise. Imagina uma coxona.
0: E barato, viu? Barato.
2: É?
1: Ah, é, então sempre. Vamos. O pessoal vai no lanche. Por isso é que eles têm um peso maior, né?
0: Sim.
2: Eu também não posso,
1: legal.
2: Não. Já estou parando. Feia coisa. Hoje, 11 horas, Denise.
1: 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Muito legal. 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Obrigada. 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E o Nobre Sabor na 1º de Março. Que delícia,
2: aqui,
1: né?
2: A Cris Camargo mandou coragem, essa palavra define a Ana Júlia. Conhece a Cris Camargo?
0: É minha tia,
2: sua tia.
1: Ai, Cris, que linda.
0: Lá de São Carlos.
1: É bem isso mesmo, coragem. Sim. Você foi muito corajosa, muito mais que eu não iria. Sozinha, jamais, fora
2: também,
1: do país.
2: Eu também sou meio sem coragem dessas coisas. Eu vi uma mensagem da sua mãe aqui também, mas hoje tá difícil a nossa página aqui, já cortou o áudio, não tô conseguindo subir para ver a mensagem que a sua mãe mandou aqui também.
1: Olha a audiência que ela nos traz, Cláudio.
2: Que beleza, né? É isso aí, muito bom, né? Conhecer outro país. E você vê, né? Tem coisa que o Brasil consegue fazer certo.
1: Você vê que coisa
2: impressionante. O Brasil consegue fazer algumas coisas certas também, né?
1: Faz.
2: É, o Brasil consegue.
1: Foi uma emoção maravilhosa. Foi o primeiro voo da sua vida.
0: Primeiro voo da minha vida. Primeira vez que eu saí do... No mesmo momento que eu saí do estado, eu saí do país também. Eu nunca tinha saído nem do estado de São Paulo. Então, nossa, foi maravilhoso.
1: E o aeroporto de Guarulhos, que é pequenininho, né?
0: É, pequenininho.
1: É simplesmente maravilhoso. Um aeroporto maravilhoso, realmente. Que bacana, Ana Júlia. Fiquei muito feliz com a tua presença.
0: Muito obrigada.
1: E busque isso, sabe? Tente através, né? Eu falo que os escoteiros, eles estão acontecendo tanto. Entre em contato com o Leal, com a Luciana. De repente, é uma coisa bacana que você possa levar para o próximo, né? Seja através de figurinhas que você aprenda ou está ensinando a falar. É muito legal, porque isso vai te destacar bastante na sociedade. E você é uma menina de muita coragem mesmo, muita determinação. E a hora que essa botinha chegar, traz aqui para a gente ver.
0: Mostrar, não tem que mostrar.
1: Que agora eu estou curiosa para ver essa bota.
2: É isso aí,
1: é
2: muito bom.
1: É um país que venta bastante.
0: Bastante, nossa.
1: É, na Irlanda venta tanto que eles têm, inclusive, um guarda-chuva totalmente diferenciado,
0: sim,
1: né? Por causa de vento.
0: Uhum.
1: Que você voa no vento, né?
0: Nossa, é um vento, sim. E ainda que é vento e frio, né? Mas eu não ligava. Eu ia pra praia, pegar... Não peguei uma gripe, você acredita? Não gripei lá.
1: Ela ia pra praia.
0: Nossa, não nadar, lógico que nem dava.
1: Ia pra praia com quantos graus? 10 graus.
0: Menos 2.
1: Menos 2
0: graus.
1: Bem calorzinho,
0: sabe? Dá um tibum na água, assim, gostoso. Aquela água quentinha.
1: Eu mereço ouvir uma coisa dessa.
2: Meu Deus do céu.
1: Menos 2 graus, eu estou na praia.
2: Você tá doido.
1: Você vai, promete mandar umas fotos para a gente?
0: Prometo, pode deixar.
1: Pronto, Marcelo, nós vamos rechear o Rádio Mulher com as fotos dessa menina linda.
2: Isso aí, parabéns novamente,
0: muito
2: viu?
0: Muito obrigada.
1: Parabéns,
0: gente.
1: Que delícia o Verdão com uma aluna tão diferenciada.
2: Com
1: muito
2: certeza.
1: Bom. Um beijo, viu, Ana Júlia?
0: Um beijo, muito obrigada
1: pela
0: oportunidade.
1: Amei que você retorne aqui outras vezes.
0: Claro, com certeza.
1: Tá legal?
0: Uhum.
1: Muito bom. É, quando nós trouxermos alunos que estarão saindo do país, nós vamos convidar a Ana Júlia para que ela possa bater um papo
2: Sim.
1: com eles.
0: Legal.
1: E incentivá-los.
2: Já
1: a
2: viveu
1: isso.
2: Essa experiência, né? Maravilhosa.
1: Olha, Marcelo, nós temos que ser deletados, meu amigo.
2: É, eu agora com essa idade vou ficar aqui mesmo, meu Deus. Prefiro ficar, não vou sair, não.
1: Quem ganha a pizza, Marcelo?
2: Ganhadora da pizza de hoje, pra gente fechar o programa Rádio Mulher, Eliana Scarri. Eliana Scarri levou a pizza de hoje do Rádio Mulher.
1: Olha que delícia, Eliana Scarri. Que vocês possam continuar curtindo aqui o programa Rádio Mulher. Que o coração de vocês sempre seja para o bem, para o melhor, né? E volto a dizer que no dia 24 haverá feijoada para o asilo de Barra Bonita, o asilo Bombonato em prol ao asilo e também um dos meninos que sofreu um acidente de moto indo ao trabalho. Então, esteja você também colaborando, as adesões serão somente R$20. No próximo sábado estaremos divulgando mais uma vez, né? Então, colabore você também. No dia 24, a partir das 10 da manhã, você poderá retirar a adesão, né? Ou então retirar já a feijoada lá no asilo do Bombonato por R$20.
2: Vamos ajudar, né?
1: Vamos ajudar o próximo, né?
0: Vamos ajudar.
1: Obrigada, Ana Júlia.
0: Muito obrigada pela oportunidade, gente.
1: Que linda. Até lá, até sábado, se Deus quiser.
2: Tchau, gente. Bom final de semana. Até.

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4: Olá pessoal, Almanaque Musical no ar, por aqui Eduardo Maidana e hoje nós falamos de When I Die, segundo single do álbum I Promise, lançado pelo trio Europop No Mercy, em 18 de novembro de 1996. A canção foi um grande sucesso na Europa, alcançando o primeiro lugar na Áustria e nos Países Baixos, além de entrar no top 10 da Alemanha, Austrália e Suíça. No Brasil, a canção teve um excelente desempenho e se tornou a 27ª música mais executada de 1996. E a gente relembra agora.

0: O Almanac Musical fica por aqui. Até a nossa próxima edição. Tchau!
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13: 1 hora e 4 minutos.
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12: 1:59.
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7: Você sabia que existem muitos gagos que são famosos? Dentre eles destacamos Aristóteles, Charles Darwin, Marilyn Monroe, Napoleão Bonaparte, Nelson Gonçalves, Machado de Assis.
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3: 2:52.
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7: Segurança de brinquedos para gatos. Alguns brinquedos para gatos também podem ser perigosos. Então evite brinquedos com decorações pendentes, como penas, sinos e olhos arregalados. Opte por brinquedos maiores, como bolas, ratos de brinquedo ou pedaços de papel amassado maiores que a boca do seu gato. Vocês dois podem aproveitar o tempo de brincadeira supervisionada com os populares brinquedos no estilo de vara de pescar. Mas esconde-os fora de alcance quando o seu gato está fora de vista.
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10: Oi gente, o Almanac Musical está chegando, aqui Eduardo Maidana, e hoje nós falaremos sobre Hotel California, o primeiro single do álbum Eagles, da banda norte-americana Eagles, lançado em 1976. Sua letra abstrata gerou diversas interpretações e teorias. A mais famosa refere-se ao Camarillo State Hospital, uma instituição psiquiátrica que funcionou entre os anos de 1936 e 1997 na cidade de Ventura, próxima a Los Angeles. No auge de seu funcionamento, entre as décadas de 50 e 60, o hospital foi líder no tratamento de pessoas com doenças mentais. Já os músicos afirmam que a letra faz uma crítica ao consumismo e ao materialismo norte-americano. Vamos ouvir um trecho?

0: Almanac Musical de hoje fica por aqui. Tchau!
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0: beleza, beleza. Hora certinha do rádio, 5:02. Boa tarde, como é que vai você, né? Alô, Igaraçu, alô, Barra Bonita, alô, toda a nossa linda, querida região, hein? Estamos chegando. Hoje é sábado, dia 16 de maio, ano 2026, nós estamos na lua nova. Signo predominante, touro. A estação outono 2026, hein? Muito bem, 16 de maio, pela Igreja Católica, dia de São João Nepomuceno. Nepomuceno, ele era confessor da rainha da corte de Venceslau IV, né? Em Praga. O rei quis obrigá-lo a revelar o que ouvira da rainha em confissão. Mandou torturá-lo de modo cruel, mas o santo se recusou a violar o segredo sacramental da igreja. Por isso, foi lançado dentro de um rio, hein? Então hoje é o dia de São João Nepomuceno, o santo de hoje. Hoje também dia do faxineiro, dia do gari. Pelas curiosidades, lembramos 1943, durante a Segunda Guerra, judeus são massacrados no gueto de Varsóvia. 16 de maio de 1943. 1999, morria o ator e diretor Luiz Armando Queiroz. 1929, acontecia a primeira festa de entrega do Oscar em Hollywood. E por aqui, na Cidade FM, eu, Antônio Carlos Matiasi, estamos começando mais uma edição do nosso Cantinho Sertanejo. E ninguém faz nada sozinho, então preciso que vocês mandem recado pra gente. Manda seu alô, manda seu boa tarde, manda seu oi pra cá, né? 97400-6249. 97400-6249. Este é o WhatsApp da Cidade FM, hein? Muito bem, 5:04. Vamos ver quem está com a gente desde já aqui no Cantinho Sertanejo. O pessoal está mandando um recado, muito obrigado. Deixa eu ver aqui, Val Ruiz, né? Val Ruiz está mandando aqui, dizendo do Xaropinho. Xaropinho que vai estar aí, ou esteve ontem por Barra Bonita, né? Júlio César Bueno, pessoal de São Manuel, junto com a gente. Só alegria, sabadão chegando, abençoado. E a gente junto com você, Matias. Obrigado, Júlio César Bueno, lá em São Manuel, curtindo o programa, hein? Também na audiência do programa, nossa amiga Emília. Alô, Emília. Também nosso companheiro Will Sotero. Oi.
1: Boa tarde, Matias. Aqui é o Will Sotero. Hoje eu vim dar uma volta aqui pro meio do mato, quando você fala aqui. Manda uma música pra nós aí, boa aí, que a turma tá pedindo. A turma tá assando carne, tá meio com frio aqui embaixo, perto do rio. Pediu que era uma Leite do Hospital, Tchon Carreira e Pardinho. Depois você toca aí, hein? Que a turma vai ficar brava comigo, que eu já pedi a música aí já, hein? Falou, meu amigo, com Deus.
0: Beleza, calma que tem um carreira...
1: Tá mandando antes, porque aqui a internet some, ela volta, tem hora que não pega nada, tem hora que você não consegue nada aqui.
0: Entendi.
1: A internet é muito ruim nesse lugar aqui.
0: Ê, meu Deus do céu, tá certo. Carma, carma, daqui a pouquinho né, toca, viu? Tinha um carreira da metade do programa pra frente, tá bom? Fica ligadinho, já tem moda bonita pra vocês todos aí, tá bom? 5:05, 5:05, alô Sandrinha!
2: Boa tarde, Matias, boa tarde pra você, pra sua esposa Ângela, pra sua mãezinha Dona Beatriz, pros amigos Carlos Lazarim, pra minha amiga Eva das Neves, que eu amo. Amiga, você sabe que você é muito especial pra mim, viu? Pro Paulo Sérgio, pra Marcinho Uraguti, Creuza Polônio, a todos os amigos e ouvintes participantes do programa Cantinho Sertanejo. Agora, aguardando a charada, Matias, e abraços, fiquem com Deus.
0: Beleza, Sandrinha?
2: Tá na hora, tá na hora, tá na hora de ouvir o Cantinho.

0: Sou. Ei, Sandrinho, é bom demais, hein? Muito bem, hein? Quem mais? Quem mais tá com a gente? Minha gatinha. Ah, minha gatinha chegou. Boa tarde, minha querida Maitê. Como é que vai?
1: Boa tarde, Matias.
0: Boa tarde, coisa linda. Boa tarde.
1: Tô aqui. Cheguei.
0: Chegou? Que coisa linda.
1: Boa tarde, Matias.
0: Oi.
1: Tô aqui. Cheguei.
0: Cheguei. Fica quietinha. Aí, que bonitinha. Vou salvar essa foto. Eu vou salvar isso aqui, viu? É. Quem guarda tem, dizer meu pai, né? Daqui a pouquinho eu vou guardar essa falinha dela aí, né? Muito bem, 5 horas e 7 minutos, Maria de Fátima.
2: Boa tarde, Matias, professor José Maganha, Marcelo, Elivelto, Cris e Denise. Boa tarde a todos os ouvintes que estão ouvindo a Rádio da Cidade. Matias, Jesus que te proteja, te ilumine, dê saúde, paz, amor, tranquilidade para você e toda a família, tá, meu amigo? Manda um beijão, um abração bem gostoso no fundo do coração da sua mãezinha Beatriz, da sua esposa Ângela e de toda a família, meu amigo. E manda um abração e uma boa tarde aí para Márcia Alves, família, Berei, família, Dom Maria dos Anjos, família, Creuza do Saigadinho, família, e Neide Faustino, Dom Maria Faustino. E quem tá falando aqui é Maria de Fátima da Silva de novo. Vamos esperar a charada, tá, meu amigo? Nós todos estamos te ouvindo. E se você puder, põe aí estrelinha, viu, com Maria Mendonça, se puder. Se não puder, não tem importância, não. A gente tá aqui te ouvindo, tá?
0: Beleza, beleza. Tá tranquilo, quietinha, quietinha. Tá frio, né? Pessoas com mais de 50 anos vão tomar banho mais cedo, né? Vão lavar as partes mais cedo. Não deixe pra tomar banho de noite, viu? Você que tem mais de 50 anos, toma banho mais cedo.
3: Boa tarde, Matias.
0: Oh.
3: Matias, toca uma música pra nós aí, por favor. Folha Seca, Amado Batista. Obrigado, é o Pedro Moraes daqui das Acácias.
0: Tranquilo.
3: E se tiver sorteio, coloca o meu nome no sorteio aí que seu aniversário ontem. Obrigado.
0: Opa! Maravilha! Parabéns, parabéns ao nosso Pedrão Moraes, né? Aniversário dia 15 de maio, né? Luísa Vicente, boa tarde, Matias, e ótimo programa para você, todos os ouvintes da Cidade FM, hein? Também com a gente a Joana das Neves.
4: Ô, Matias, boa tarde. Joana das Neves. Põe meu nome no sorteio e vamos esperar a perguntinha.
0: Belezinha. Obrigado, Joana das Neves, sempre com a gente também.
5: Boa tarde, Matias. Bom programa Cantinho Sertanejo para você. Abraço e beijo para a Ângela, para sua querida mamãe, né? E nós estamos aqui te ouvindo, eu e o Aspas, nós estamos te ouvindo, tá, Matias? E eu quero também mandar um oizão para a família do seu Carlos Lazarinho, da família Sua Emília, para todos os seus ouvintes, para Sandra Foliene e para todos que estão ouvindo o seu programa, tá, Matias? Um bom programa, fica com Deus. Eu, a Márcia Horaguti. Abração, tchau, tchau.
0: Beleza, beleza, Sam, Marcinha, Horaguti, Aspas, junto com a gente, muito obrigado. Pessoal do nossa gente também ouve a gente, né?
6: Oi, Matias.
0: Oh.
6: Boa tarde, tudo bom? Boa tarde, Anjo.
0: Graças a Deus.
6: Boa tarde, vida.
0: Oi.
6: Boa tarde, família. Com muita alegria estou te ouvindo, Matias.
0: Obrigado.
6: Toca pra mim, Trio Parada Dura, aí que você tiver. Menino da Canoa.
0: Menino da Canoa.
6: Se você tiver, se não tiver, não tem problema não.
0: Tá bom.
6: Abraço, Matias, estou te ouvindo. A Eva das Neves.
0: Beleza, beleza.
6: Amo você também, Sandra. Você está no meu coração, nos meus pensamentos, nas minhas orações, amiga. Beijão, abraço.
0: Beleza, beleza. Beleza, beleza, meu amigo, também é hora certinha, 5h10, hein? 5h10, boa tarde, Matias, tenha um ótimo sábado, um excelente domingo para você e todos ligadinhos na Cidade FM. Aqui é Marcelão Escudelete, olha, parece incrível, Matias. Você tava acabando de falar, eu tava saindo do banheiro molhado, me enxugando, não me interessa, Marcelo. Ô, louco, Marcelo, que é isso? Pensou, oi, Vestimento, que é isso, Ivete? Não, quem tem mais de 50 anos vai tomar banho mais cedo. Tá fazendo frio. Depois não dá coragem, né? Tomar banho, lavar as partes, né? Vai fazer igual Paulinho Soares, né, Paulinho? Deixa pra tomar banho de noite, né? Passou na farmácia, comprou uns lencinhos umedecidos, né, bicho? É? Pra tirar o cheiro de CC, né? Ai, ai, ai, né? 5 e 12.
7: Fala, amigão, belezinha? Seja bem-vindo novamente. Aqui tá um barulho aqui na oficina, é imenso, trabalhando ainda assim como você. Mas já que você disse que você não faz nada, eu vou te ajudar também a não fazer nada. Seja bem-vindo novamente, como disse. Ótimo sábado e um começo de semana maravilhoso para todo mundo. Grande abraço.
0: Beleza, este é o Paulinho Soares, hein? Tá vendo? Não toma banho não, bicho. Vai deixar para depois, né? É? Beleza, Marcinho Alves, boa tarde, Matias e Marcio Alves, João Marçal, Deus abençoe. Obrigado pelo papel que você levou, claro. Fica tranquilo, tudo certo, né? Gratidão, viu? Eu vou buscar mais amendoim e vou levar para você o amendoim cri-cri. É. Um abraço para dona Maria de Fátima Denor e família. Todo mundo curtindo o programa. Grazi do Senhor Nosso, boa tarde, Matias. Tudo certinho, Matias, né? Aqui é a Grazi do Senhor Nosso, estamos ansiosos, aguardando aí o seu programa aos sábados e domingos, Matias. Ei, Lala! Oi!
8: Boa tarde, Matias, é Laurinho. Matias, só tomar uma mão pra mim ali, um parada dura. Manda pra minha comadre Graziela, tá ok?
0: Sim.
8: E você põe meu nome no sorteio aí.
0: Tudo bem.
8: Ô, cara, falou. Vai dar cobra ali, meninão, vamos lá.
0: Falou, velho xarope, né? Tudo bem, esse é meu querido Laurindo Nebrandi, o velho xarope lá da Coab, né, bicho? Ei, lá, lá.
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0: Vamos que vamos, né? Só alegria na tuia, bicho, né? Vamos que vamos, boa tarde, Garaçu. Boa tarde toda a nossa região, tá começando o Cantinho, tá começando. Oi.

0: Ei, coisa nossa, bonita!
1: Rainha, Roberta Miranda!
0: É, coisa bonita! 2017, Roberta Miranda, mais a Marília Mendonça cantando pra gente. Os tempos mudaram, né? Os tempos mudaram. Antes teve Gaúcho da Fronteira cantando Sanga da Vizinha.
2: Que horas são?
0: Conferindo, 5 horas e 20 minutos.
3: Oba! É.
0: Hora certa do rádio, 5 e 20, não sai daí não, fica com a gente.
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0: Isso, fica com a gente, né? Até as 7 horas tem o nosso cantinho sertanejo, muita moda bonita, moda diferente, coisa que o pessoal não toca, nós tocamos aqui. Isso, né? Hora certinha, 5 e 20. 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Maravilha, maravilha, 5h23, você manda recado pra gente, hein? 97400-6249, até 7 horas tem o cantinho sertanejo.
5: Matias, é Laurinho.
0: Oi.
5: Matias, sorta um modão pra mim.
0: Vou sortar, calma, calma, né? Calma, vou sortar modão pro senhor, pra todo mundo aí, calma, calma, galera. Muito bem, 5h23, alô Sandrinha, que manda?
6: Matias, toca pra mim, fazendo por favor, a música do Gustavo Lima, Fui Fiel, se for possível.
0: É.
6: Desde já agradeço.
0: Tranquilo, Sandrinha, tranquilo, calma, calma, né? Olha, a Marcia Alves entrou no TikTok, hein? Ei, Marcia Alves, hein? Rapaz, passou um batão vermelho, ó. Batão vermelho da Marcia, dá pra ver na lua, né? Oi, Marcinha, ei, Lala. Vamos atender o povo e a pova, né? A Maria de Fátima Denor nos pediu Estrelinha. De Paulo e Paulinho, a participação de Marília Mendonça. Pedrão Moraes pediu Folha Seca. Amado Batista com Simone e Simária, né? 5h24. Oi.

0: Beleza, beleza. Aí tá, atendemos aí então os amigos, né? Tá aí então a música bonita, Amado Batista com Simone Simaria, Folha Seca, lá Pedrão Moraes que nos pediu, hein? Antes teve de Paulo e Paulino com Marília Mendonça, a música Estrelinha, atendendo a Maria de Fátima Adenor e também a família Adenor que estão na audiência do programa.
1: Ô Matias, que horas são?
0: 5 horas 30 minutos. É? Confira a hora certa, o tic-tac do tempo. 5h30 na Cidade FM, vamos juntos até 7 da noite.
2: Ó, o telefone tocando.
0: Deixa o telefone tocar, Matias, não atendo, bicho, não atendo. Não atendo, não dá tempo de atender.
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0: Não atendo, né? Lá um converseiro aqui, Nossa Senhora, Deus me livre, hein?
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0: Muito bem. 5 horas 31 minutos, né? Muito bem, vamos lá, hora certinha, 5 horas 31 minutos. Hoje, pergunta mais ou menos fácil, né? Tem que pensar um pouquinho, tá bom? Tá bom? E a pergunta fácil mesmo, né? Até eu sei a resposta aqui, muito bem. Hoje, charadinha, nesse sabadão 16 de maio, a pergunta número 73, viu? Pergunta 73, enviada pelo nosso ouvinte Samuel. Oi, Samuel, obrigado, viu? Lembrando que você não pode participar, tá bom, Samuel? Belezinha? Tá legal. 5h32, pergunta 73. O que é o que é? Tem perna, tem pé e nunca anda sozinho. O que é o que é? Tem perna, tem pé e nunca anda sozinho. Pergunta 73, Samuelzinho. Não pode participar, viu? Tá bom? Hora certinha, 5h32. O que é o que é? Tem perna, tem pé e nunca anda sozinho. Responde aí no zap zap da cidade, hein? 974006249. E a gente vai que vai com você até as 7 horas, Cantinho Sertanejo, pela 87.9. Lembrando a você, logo mais 7 horas da noite tem a Santa Missa. Transmissão aqui da Cidade FM para você, hein? Muito bem, 5h33, junto com a gente. 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Maravilha, maravilha. 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Maravilha, maravilha, 5h35. Vou mandar um abração pro pessoal nos acompanhando. Paulinho lá no Mercado Fernandes, na Vila, curtindo o programa. Pessoal do Bar do Mocotó, Bar do Bi. Alô, Bi, né? Forte abraço a você, um grande abraço, meu amigo, né? Também o Bar do Marujo, aqui na Coab, Rua 6, curtindo o programa. E você querendo e podendo, claro, manda recado pra nós, peça sua música, 97400-6249. Peça sua música, a gente atende você, hein?
4: Oi, Matias, boa tarde, tudo bem?
0: Bom.
4: Estamos na audiência da Rádio Cidade, já vou mandar a resposta da charada, hein?
0: Tudo bem. Manda
4: um alô aqui pra nós, a galera toda aqui te ouvindo.
0: Tranquilo.
4: Isabel Garbi.
0: Beleza, Isabel Garbi, dona Pedelina, Lorena, meu amigo lá, Vardomiro, o Vardomiro também, né? Pra todo mundo curtindo o programa, muito obrigado, viu? Alô, Matias, boa tarde, meu amigo. É, a resposta eu acho que é blá, blá, blá, né? É mais ou menos isso, né? Responde certo aí, né? Estamos todos na audiência do seu programa, né? Nós não ficamos sem ouvir você, mas que bonito, né? Tá vendo que isso é gente boa, né? Povo que é fiel, né? Isso. Como diz César e Paulinho, amigo é amigo. Filho da Pluta é filho da Pluta. Pluta. Vamos que vamos, alô Matias, tudo certinho? Eu acho que é, né? Que a Maria Grazela dos Santos, Laurindo Debrante, José Henrique Dantas, na audiência do programa, curtindo o seu programa, Matias, hein? Tá todo mundo aqui ligadinho.
5: Boa tarde, Matias. Ótimo programa para todos nós, todos os ouvintes e todos os participantes. Deus que abençoe todos nós e nossos familiares. Um ótimo sábado a todos. Fiquem tudo com Deus.
0: Belezinha.
5: Direto da cidade de Lemes.
0: Olha! Olha o Carlão, bicho! Olha! Isabel Garbi! Matias, eu acho que é isso. Eu acho que é isso também. E pode ser isso também, Matias, né? É. Já mandou 3 chutes do gol, né? Que isso é. Maravilha! Vamos voltar ao passado, que músicas antigas são lindas demais, não sai nunca da moda, né? Pode passar 300 anos, essas modas estão sempre em nossa memória, fazem parte da nossa tradição raiz, né? Coisa linda, né? Oi!

0: Beleza, beleza, música bonita, Ataíde Alexandre cantando pra gente, Amor Carrapicho. Antes, Paulinha Fernandes, regravação bonita, hein? Paulinha Fernandes com a música Cheiro de Relva.
1: Vovô Matias, que oração?
0: Vamos lá, 6 horas e 44 minutos, 6h44 na Cidade FM, hein? Vamos que vamos, 6h44, falar um assunto chato aqui, né? É um assunto chatinho, né? Estamos tendo problema de novo com os vale-brindes do programa, né? Todo mundo que ganha aqui prêmios do programa do Matiasi, tanto hoje, sábado, quanto aos domingos, já pegaram o papelzinho, sabe que lá embaixo da minha assinatura tem a validade do vale-brinde. Vale uma semana. Nenhum programa aqui da cidade, outras rádios, tem esta validade, né? Uma semana para você vir, buscar, pegar... Ir buscar o prêmio, buscar o brinde, né? Tem pessoas que vão depois da validade e ainda querem brigar com o fornecedor, né? Não adianta, essa ordem é minha. Eu já falei, olha, se chegar depois aqui, pode ser lanche, pode ser o que for. Chegou depois da validade, é com você. E se fosse eu, não entregava, né? Tudo na vida tem regras. Se você não cumprir as regras, tá fora da parada, né? Então peço a gentileza de vocês que ouvem meu programa, participam do programa, né? Para as pessoas se atentarem, por gentileza, né? Se atentarem às regras do programa, não é? Eu tenho compromissos. Tenho compromisso com nossos fornecedores, né? Tanto os petinhos, tanto os lanches, uma pizza aqui, uma pizza lá. Eu tenho regras. Se eu descumprir as regras, né? Que já aconteceu algumas vezes, eu perco esta parceria com os meus amigos fornecedores, né? Então não adianta ir lá ficar bravo, ficar falando, né? Ah, mas eu fui na rádio quinta-feira, o brinde não tá. Mentira, toda terça-feira o brinde já está aqui, toda segunda-feira à tarde, no máximo, terça-feira, 7h30 da manhã, o Matiasi vem aqui na rádio trazer os vale-brindes para Cris, né? Ou eu venho aqui na segunda tarde, para não ter problemas. Ou eu venho na segunda-feira às 7 horas da manhã para entregar aqui, bato um papinho, tomo um café, para não ter problemas com ninguém, né? Então a gente pede, por gentileza, para vocês respeitarem as nossas regras. É assim que funciona, né? Eu perdi aí uma patrocinadora que me dava uma porção de pastéis todo final de semana. Todo final de semana, uma tiazinha ganhava uma porção de pastel. Já pensou você ganhar uma porção de pastel? Não é grande, aqueles pastéis pequeninos, né? Beleza, bacana, né? Aí o que aconteceu? A pessoa de Igaraçu mandou o mototáxi ir buscar para ela. Pastel não é pipoca micro-ondas, que você coloca no micro-ondas 3 minutos e tá pronto. Pastel tem que preparar, tem que fritar, esperar escorrer, embalar o produto, né? E aí a pessoa de Igaraçu, que é, não precisa citar nome aqui, mandou o mototáxi buscar. O que aconteceu? O mototáxi chegou lá, vamos moça, vamos, tô com pressa, eu tenho que fazer corrida, tenho que buscar outro passageiro. E não sei o que lá, não é assim que funciona. Se você não tem condições de estar dentro do parâmetro das regras do programa, peço a gentileza que não participe mais, né? Porque é sacanagem, eu escutar besteira, né? Ah, eu fui na rádio quinta-feira, sexta-feira, não tava lá o brinde. Mentira, porque eu tenho esta... Eu tenho falhas, eu não sou perfeito, né? Mas com vocês, não. Com vocês eu tenho respeito. Por isso que eu falo, não venho na segunda-feira para não perder a viagem. Venho a partir de terça. Terça, quarta, quinta, sexta e sábado de manhã. Você tem 5 dias para vir aqui na rádio, pegar o seu vale-brinde, buscar os prêmios com a validade em ordem, que vale até na outra segunda-feira, não é? E aí pessoas vêm aqui... Vamos buscar o brinde quando der na telha, quando achar que é melhor. E aí o Matiasi tem que escutar besteira, né? Porque a culpa não é minha. Eu não gosto dessas coisas não, viu? Eu se der muita frescura, muita problema aqui, eu paro de fazer. Eu já não atendo telefone, para começar. Pode falar que eu sou chato, que eu sou cri-cri. Tem pessoas que querem contar uma história, querem contar novela no telefone. Eu não atendo telefone, não adianta. Este é o Matiasi. Se não fizer assim, não sou eu, né? Tem o WhatsApp, tem um monte de recurso para você falar comigo, né? Não atenda o telefone, pode falar pro Dunha.

0: Não atendo. Quer falar? Liga pro Ivelto, liga pra Cris, pro Marcelo, pro Zé Maganha, pra quem você quiser, né? Não tenta ligar que eu não vou atender. Manda recado no zap, tá tudo certo. Tá bom? Então, peço a gentileza mais uma vez. Se der problema mais uma vez, eu paro de fazer sorteios dos meus programas. Vai quebrar vai quebrar o encanto? Vai quebrar o encanto. Mas vou fazer o quê? Infelizmente, a gente paga pelos outros. Não é assim que funciona? Então, é só respeitar lá embaixo. Eu vou começar a grifar de amarelo para tu me enxergar a validade embaixo, né? Então, se você receber um vale-brinde com a canetinha Lumicolor amarela, não é, não estranha que não é com você não, tá? Vou passar canetinha em tudo quanto é vale-brinde. Aí não tem essa fala, né? De que o erro foi meu, tá certo? Beleza? É chato fazer essas coisas num programa de rádio, é chato, né? Mas eu tenho que falar, né? Se eu não falar, eu não consigo dormir essa noite, tá? Então tem que falar. E se você que quiser falar também, pode falar, não tem problema. Eu tenho dois ouvidos para te ouvir, não é? Entra para um lado e sai para o outro, não tem problema não. E nós estamos tudo jóia, amizade aí mesmo, tá certo? Tá bom?
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2: Belezinha, belezinha. Hora certinha no rádio, 5h50. 5h50, né? Tem hora de peço desculpas aí, que de vez em quando eu saio fora do pino aqui, bicho, né? É, eu não tenho osso nada. Eu tenho que falar mesmo. Eu não vou ficar escutando besteira por causa dos outros de jeito nenhum, né? Se eu tiver errado, meu pai me ensinou. Se eu tiver errado, me desculpe, me perdoe, né? Mas se eu tiver certo, irmão, sai de cima que eu passo o rolete, meu irmão, né? Muito bem, 5h52, a pergunta número 73. Estão perguntando aqui, Matias, o que está acontecendo, Matias? Acontecendo nada não, tudo certinho, né? Sabadão, 16 de maio, tudo bem? Tudo em ordem, né? Isso, eu sou Antônio Carlos. E você, tudo bom? Tudo certo, beleza? Pergunta número 73. Presta atenção na pergunta. É, tem gente respondendo errado aí, né? Tem gente respondendo errado. Presta atenção na pergunta. Presta atenção, ó. O que é o que é? Deixa eu baixar o fundo aqui. O que é o que é? Tem perna, tem pé e nunca anda sozinho. O que é o que é? É um conjunto, né? É os dois aí para dar a resposta que eu preciso, tá? O que é o que é? Tem perna, tem pé e nunca anda sozinho. O que é o que é? Andam sozinhas, né? Sozinhas. O que é o que é? Tem pernas, tem pés e nunca andam sozinhas, tá? É a resposta aqui da nossa perguntinha de hoje, 73, que você deve responder. O que é o que é? Tem perna, tem pé e nunca andam sozinhas, né? Isso. Manda a resposta aí, pergunta 73, estou esperando.
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6: Olhar a validade das rações, muitas vezes, acaba passando batido. Mas é preciso estar sempre atento aos mínimos detalhes para prevenir qualquer tipo de risco ao seu felino. Para quem não sabe, todos os produtos passam por inúmeros testes antes de chegar ao lar do consumidor. A data marcada pelo fabricante na embalagem deve ser seguida à risca, mesmo sabendo que os prazos de validade são determinados com uma certa margem de segurança, já que, segundo pesquisadores, não é mais possível garantir a qualidade do alimento depois do prazo, mesmo que seja apenas um ou dois dias depois da data.
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2: Beleza, beleza. Hora certinha, 5 horas e 56 minutos. 5h56. A hora certinha do rádio aqui na cidade, hein? Sim. Vamos juntos com você até às 7 horas, nosso Cantinho Sertanejo. Você vai mandando um recado pra gente, 97400. Até 7 horas, o Matias está aqui.
3: O cara, dá um fora que você tá enchendo o saco, hein?
2: Eu tô enchendo o saco. Tá bom, tá certo, né? Se eu pudesse responder. Você sabe ler pensamento, irmão? Sabe ler pensamento, sabe? E é mais ou menos isso, tá bom? Tá tudo certo. Muito bem, hora certinha, 5h57, né? Até 7 horas tem o nosso cantinho. Oi.
4: Boa tarde, Matias.
2: Tudo bem?
4: Vou responder a resposta por escrito, tá?
2: Sem problema.
4: E um bom final de semana para vocês todos, para nós. E meu nome é Fátima Abre e por nome da minha neta, Larissa Abre.
2: Tá certo.
4: Um bom final de semana.
2: Obrigado.
4: Para todos.
2: Isso aí. Obrigado, Fátima, pela ajuda, pela participação sempre no programa. Fala, velho, o que tá acontecendo?
5: Oi. Matias, é Laurindo.
2: Ah.
5: A pergunta é babari,
2: babá. Ô, bababá.
5: Entendeu?
2: Tá certo.
5: A pergunta é essa. Posso falar ao vivo. Tá ok, amigão?
2: Tá bom.
5: E manda um abraço pra Xoxado, pra minha comadre Graziella.
2: Grazi.
5: Que ela tá ouvindo aqui o programa.
2: Tá okay? Certo. Tá e certo.
5: Sorte pra mim um modão aí, cara.
2: Modão.
5: Ok? Valeu, parceirão. Até mais.
2: Beleza.
5: Solta a cobra, meninão.
2: Solta a cobra. Ei, tchau, obrigado, hein? Tá bom, Wilson Otero tá no meio do mato. Fala, Wilson.
6: Oi. Matias, a turma falou sim aqui que é.
2: Oi, não. Falou nada não, tá tudo certo. Muito bem, 5h57, vamos com você até as 7 horas. Obrigado pelo carinho, pela audiência, pela companhia. Povo e pova de Igaraçu, de toda a nossa região. Obrigado, meus amigos ligadinhos na cidade. Foi um prazer imenso tê-los com a gente, né? Vocês que estão nos supermercados, postos de gasolina, cerâmicas, a turma das padarias, né? Pessoal da padaria Deliciária, Luciana, meninas da Secap Igaraçu Tietê. Um abraço, meu amigo Mocolio na borracharia, né? Também a Rose na Casa Mix, né? Ligadinho no programa também, muito obrigado. Pessoal do Supermercado Japão, né? A La Segura Garcia também. Meu amigo Queijo lá na Secap, né? Tá todo mundo ligadinho. Pessoal no Postão de Igaraçu, lá no Distrito Industrial, né? Tá todo mundo na cidade. É, pediram Matias, toca das antigas, Matias, né? Aqueles modão antigo do César e Paulinho, né? Aquelas músicas bonitas do Daniel, Matias, né? E toca pra nós aí, Matias, toca. Isso, tá bom, eu toco, tá bom.

É, música bonita, dois clássicos, né? Dois clássicos, música Terra Tombada. Tem Daniel, participação de Chitãozinho Chororó, Terra Tombada. Antes, o César e Paulinho, das antigas, com a música Mel e Morango, né? O pessoal pediu moda antiga e a gente toca pra vocês aí, tá ok? Daqui a pouquinho tem moda de viola, hein? Já passamos às 6 da tarde, já tem Tião Carreiro, né? Tem pessoal tocando moda de viola, já, pra vocês que gostam da moda de viola. Só um minutinho, tá bom? 6:06, deixa eu lembrar você, né? Deixa eu lembrar você que hoje tem quermesse, hein? É ontem mais um dia de quermesse, hoje de novo, hein? Estamos no segundo final de semana da quermesse de Santo Antônio. A partir das 19h30, 7h30 da noite, tem quermesse no Salão de Festas da Santo Antônio, viu? E a gente vai que vai, com você até às 7 com música bacana, mandando um forte abraço ao pessoal aqui no Bar do Cadorna, né? Pertinho aqui da rádio, o pessoal tá nos acompanhando, o pessoal do Mercado Recanto também, o Bar do Tonhão aqui pertinho da torre, estão na audiência do programa, meu amigo Edson Ribas, né? Pitão, ligadinho no programa também, alô Pitão, alô Pite, né? Um abraço a você, Bar do Bi, pessoal lá na Secá, pessoal aqui na Vila, enfim, a todos os lugares que nos acompanham, muito obrigado, pessoal da Sertran, turma do Jalserve, né? A todos vocês um grande abraço, uma ótima noite pra todo mundo, hein? É, muito bem, achei que o pessoal ia dar uma engasgada na resposta aqui, né? Mas já tivemos três pessoas até agora que acertaram nossa resposta, hein? É, o pessoal tá pensando que é uma coisa, mas na verdade é outra, né? É, estão pensando que é uma coisa, mas é outra, isso aí. Vamos que vamos! Até 7 horas, o Cantinho Sertanejo pela Cidade FM.

É, tá aí música bonita, né? É Jorge Luiz e Fernando. Jorge Luiz e Fernando cantando Riozinho Amigo. Antes o César Menotti Fabiano cantando pra gente a música Bão também. Muito bem, vamos lá, 6 horas 15 minutos. É hora de parabenizar aí as pessoas que fazem aniversário hoje, 16 de maio, as pessoas que fizeram ontem, né? E as pessoas que irão fazer amanhã, ou depois de amanhã, ou na semana que está por vir aí. Aliás, amanhã, dia 17, aniversário da nossa grande amiga, Dona Amélia, Amélia Ribeiro de Campos, né? A esposa do seu Emílio, faz aniversário amanhã. Então, todo mundo que faz, está fazendo ou fez aniversário, os nossos parabéns para todo mundo que faz aniversário. Cadê aqui? Aqui, ó.

0: Beleza, beleza, música bonita, beleza, né? Então parabéns, parabéns, música bonita. Parabéns pra todo mundo, tô ficando louco, hein? Tô ficando velho já, pelo amor de Deus.
1: Hein? Comunicando, é. Matiasi.
0: Então, parabéns pra todo mundo que faz, está fazendo, fez aniversário. Votos de muita saúde, muitas felicidades pra todo mundo que está colhendo, né? Apagando aí mais uma rosa no Jardim da Existência. Parabéns.

0: experiência, muitas e muitas camperiadas na invernada da existência.
1: Parabéns, parabéns. 6:17, 6:17, e nós vamos juntinhos com você até às 7 horas da noite. Lembrando, claro, né? Logo mais 7 horas tem a Santa Missa, Paróquia de São Joaquim, transmissão bacana aqui da nossa cidade FM, levando aí a Santa Missa, a igreja, até os lares e também aos locais aonde vocês querem nos acompanhar, né? Tá certinho? Logo mais 7 horas, transmissão da Santa Missa. Você continua respondendo nossa pergunta, dá tempo ainda, hein? Dá tempo ainda. Pergunta 73, o que é o que é? Presta atenção, o que é o que é? Tem perna e pé e nunca anda sozinho. O que é o que é? Tem perna, tem pé e nunca anda sozinho. Já responderam umas coisas aqui, mas o que é importante é a minha resposta, não é? Então, manda bala, responde aí a sua opinião. O que é o que é? Tem perna, tem pé e nunca anda sozinha. Manda recado pra gente, manda sua resposta. 97400-6249, né? É, deixa eu mandar uma música bonita lá pro Will Sotero, né? Pessoal na beira do rio tomando as ferroadas de pernilongo. Muriçoca, né, bicho?

0: É, modão bonito, hein? Aí tá o Jorge, Jorge Matheus cantando Espinho na Cama e também um pedacinho da música Avião das Nove, né? É, Jorge Matheus. Antes, meus amigos Jacó e Jacozinho, que também são Amado e Antônio, a dupla sátira Amado e Antônio, cantando Pescaria de Bêbado, né? Lá pro meu amigo Wilson Otero, a cambada lá, pertinho lá do Rio, né? Curtindo o nosso programa. Todo mundo tá com medo da picada da cobra, né? Depende do lugar que a cobra pica, né, o Wilson, hein?
1: Boa noite, Matias. Não tá falando aqui pra você que é pior, viu? Você tá que nem esse pior aí, né? Você fala cada pergunta que ninguém sabe.
0: É, tá certo. O que vale é a minha resposta, viu? Não vem inventar a resposta, não. Que não vale a... Vem não, jacaré. Vem não, hein? Muito bem, 6 horas 24 minutos. Te mando um abração, povo e a pova, curtindo o programa lá na usina, lá na raiz, hein? Tá todo mundo ouvindo o Matias. Muito obrigado, pessoal ali. O guarda, as guarda patrimonial da raiz, hein? A turma da mecanização, expedição, balança, laboratório de sacarose, pessoal que estão nos acompanhando. Também aonde, hein? Lá na torta de filtro, controladores de bagaço, moendas, né? A todo o pessoal na audiência do programa. Muito obrigado a vocês aí, a turma do Vira-Vira, a turma do transporte de cana, a turma aí, os fiscais, né? Todo o pessoal das frentes de serviços. Que Nossa Senhora, Deus abençoe cada um de vocês, dando-lhes uma ótima noite e madrugada de trabalho, tá bom? Tá certinho? Vamos que vamos, 6h25. Essa música é linda demais. É os tempos que eles estavam juntos, né? João Carreiro e Capataz estavam juntos ainda, né? Com a música linda, Sonho de Caboclo.

0: Música linda, música bonita, hein? A música Sonho de Caboclo. Ainda estavam juntos, né? João Carreira e Capataz trazendo música bonita, cantando pra gente aqui na Cidade FM, nosso cantinho sertanejo. Deixa eu mandar um grande abraço, meu querido companheiro José Maria Bernardo, né? Tá junto com meu amigo Paulinho Soares, trocando umas ideias, batendo um papo, mandando boa noite pra gente, né, Zé? Ele que comanda o programa Interação, de segunda a sexta-feira, das 18 às 19 horas aqui na Cidade FM. Meu amigo Zé Maria.
1: Boa noite.
0: Boa noite, meu querido.
1: Boa noite.
0: Boa noite, boa noite. E o Paulinho Soares, fazendo inveja pra gente, mandou um áudio, né? Em sua homenagem, olha só. É, isso é o som de uma latinha de cerveja sendo... Né? Isso, latinha de cerveja sendo aberta, né? Isso, daqui a pouquinho nós abrimos também, né? Daqui a pouquinho termina o programa, termina o nosso compromisso. Eu não bebo em trabalhar, então... Né?
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0: É, coisa linda, coisa linda. Música bonita, né? Do Duque Dalvan. Quem que tá ligando aqui na rádio, bicho? Ai, ai, ai. Pode quebrar o telefone, Marcelão? Quanto custa o telefone desse? Tá bom. Muito bem, deixa que toca. Hora certinha, 6h36. Até 7 horas tem o nosso Cantinho Sertanejo. Para você ligar, você participar com a gente do nosso Cantinho Sertanejo. Lembrando, amanhã, domingão, nós temos o nosso Domingo Alegre para você participar com a gente da nossa programação. E logo, logo, a gente está pensando em trocar as brincadeiras, tá bom? Tá certo? Vamos lá então. Você ouviu do Duque Dalvan, Tribunal de Deus. Tribunal de Deus do Duque Dalvan. E antes, das antigas também, João Mineiro e Marciano com a música As Paredes Azuis. Muito bem, vamos lá, 6h37, daqui a pouquinho a revelação da nossa charada, né? Muitas respostas chegaram que são convincentes, né? A nossa pergunta, porém o que vale é a minha resposta só, né? Então, daqui a pouquinho algumas pessoas acertaram, foram poucas, né? Mas daqui a pouquinho a gente faz a revelação da nossa charadinha de hoje, tá bom? 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
2: Hora certa do rádio, 6h42. Não perca a hora, 6h42. Nós vamos juntinhos
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1: Certa.
2: 6h42. 6h42. Vamos juntinhos até às 7 horas comigo, Matiasi, aqui na cidade, hein?
3: O cara, dá o fora que você tá enchendo o saco, hein?
2: Calma, calma. Daqui a pouquinho eu vou, calma. Aguenta mais 15 minutinhos, o Matiasi vai embora já. Calma. Calma, daqui a pouquinho o Matiasi vai embora. Calma, né? Que pressa que é essa, bicho, né? Olha. Olá, lá, hein? Ei, meu Deus do céu. Vamos que vamos. Isso. 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
1: Belezinha, belezinha, música bonita, hein? Música linda, Belmonte Amaraí, a música Incompreensão, música linda, né? Deixa eu mandar um abração, meu companheiro Anderson Lima, né? Anderson Lima, que é um grande, como é que fala a palavra certa aqui, Zé Maria? Acordeonista, né? Toca uma viola como ninguém, aliás, faz uns shows maravilhosos lá em Brotas, né? Para os fazendeiros, também excelente, eu não sei a palavra correta, toca um violão maravilhoso, uma viola maravilhosa. Abração Anderson Lima, o Camilo, né? Grande Camilo, também Oscar, né? Amigos que mandam muito bem, viu? Mandam muito bem, viu? Muito bem, aí você ouviu Incompreensão, Belmonte Amaraí. Vou passar a régua aqui e informar você, responder a nossa charada de hoje. Olha, embora muitas perguntas, muitas respostas que chegaram calham perfeitamente com a nossa pergunta, né? O importante é a minha, né? O que vale é a minha resposta aqui da charadinha número 73. Então, eu disse desde o começo, presta atenção na pergunta. O que é que tem perna, tem pé e nunca anda sozinha? Anda ela mais a outra, né? Isso. O que é? Tem perna, tem pé e nunca anda sozinha. Ou nunca anda sozinho, né? Muito bem. A resposta é a bota, né? Porque bota tem cano, tem perna, né? Tem o cano da perna e tem o pé, né? Para você colocar a bota. Chegou cadeira, poderia ser a cadeira, né? Calça, não pode ser calça. Calça tem a perna, mas não tem o pé, né? Óculos também, né? Óculos tem a perna e tem o pezinho também, mas tudo bem. Mas a minha resposta é a bota. Apenas 22 nomes estão aptos, né? Responderam corretamente, bota. Então, por gentileza, meus internautas, me ajuda aí o mate, né? De 1 a 22, respondam, me ajudem a ver quem vai ganhar os prêmios do programa, né? A Isabel Gabi já mandou aqui 21, vamos ver quem que é o 21. E até eu achar aqui, eu falo, gente, presta atenção embaixo do Vale Brinde, tem a validade, viu? Não adianta ficar xingando, brigando, e ir depois da validade. Se você passou da validade, nem passa carão, bicho. Nem vai atrás, né? Tá certo? É mais fácil falar comigo, eu faço outro Vale Brinde, não tem problema, né? Mas, viu, ficar reclamando que o Matiasi, eu vim na rádio quinta-feira, sexta-feira, e o brinde não estava lá. Mentira, mentira de vocês que falam isso, mentira. Toda terça-feira de manhã, se não for segunda-tarde, terça,

7 horas da manhã eu acordo e venho aqui na rádio trazer os Vale Brindes, né? E eles estão aqui terça, quarta, quinta, sexta e sábado de manhã para você vir pegar os Vale Brindes e buscar os seus prêmios que valem até na outra segunda-feira. Por exemplo, hoje é dia 16, né? Então os brindes que vocês estão ganhando hoje valem até o dia 25, até o dia 25, né? Então é uma semana inteira para você vir, pegar o papel, buscar os prêmios, né? Se fizer certinho, se fizer a regra do programa, não tem problema, né? Nem o Matias fica estressado e muito menos meus colaboradores, as pessoas que me ajudam aqui com os brindes que são sorteados, né? É só respeitar a data de validade. Tá lá embaixo, eu vou começar a passar um Lumicolor amarelo embaixo para destacar muito bem a data de que você vale até o dia tal, né? Vou passar um Lumicolor embaixo para ninguém alegar ignorância. Ah, eu não sabia. Ninguém falou nada. Eu fui na rádio sexta-feira e não tinha nada lá. Mentira. É mentira sua, né? Tá certo? Muito bem. Então, o número 21 é Maria Júlia Foliene. Maria Júlia Foliene ganha 1 quilo de linguiça da Casa de Carnes Santa Gertrudes. Número 7, Eva das Neves mandou o número 7. Vamos ver quem que é o número 7 aqui. Número 7. Papapá, papapá. Número 7 é Luiz Carlos dos Santos. O Creed, né? Filho da Tereza Manfio. Luiz Carlos dos Santos leva aí um brinde da Queca Presentes e Utilidades Domésticas. Número 22. 22, Valdomiro Cecílio mandou 22. É Célia Regina Foliene. Célia Regina Foliene ganhando aí 10 pãezinhos da padaria do Pitão Corintiano. Número 13, Aspásio Horaguchi. Aspásio Horaguchi levando 1 quilo de linguiça do Mercado Recanto, da Grace Lazarinha, aqui pertinho da rádio, na Florindo Dias da Silva. Número 18, Luiz Carlos Foliene. Luiz Carlos Foliene leva um brinde da sorveteria Top Ice, viu? Isso, muito bem. E o último de hoje, número... Manda bala aí, mais um número só. De 1 a 22, por gentileza, pra gente passar a régua, terminar a nossa obrigação aqui. Mais um só, de 1 a 22, alguém manda pra gente, por gentileza. Vai, Isabel, manda um número aí. Isabel, alguém outro aí pode mandar, viu? Sandra Foliene, de 1 a 22, tô aguardando. Manda aí, rapidinho. Isso, 3. Mandou 3, vamos ver quem é o 3. O número 3 vai levar uma Marmitex média da Nilzete Rotisserie. Número 3, vamos ver aqui, número 3. Quem que é o número 3? Calma, deixa o Matias encontrar aqui. 3 é Jacó, né? O José da Silva, o Jacó, o esposo da Evinha das Neves, ganhando Marmitex média da Nilzete Rotisserie, tá bom? Vamos lá então, repetir rapidinho os ganhadores de hoje do Cantinho Sertanejo. Vamos lá, quem ganhou hoje? Vamos lá, calma, deixa o Matias encontrar aqui. Calma, cocada. Vamos lá, Luiz Carlos dos Santos, o Creed, filho da Tereza Manfio, esposo da Joyce, pai da Maria Eduarda, levou o prêmio da Queca Presentes e Utilidades Domésticas. O José da Silva, o Jacó, lá da nossa gente, ganhou ali Marmitex média da Nilzete Rotisserie. Aspásio Horaguchi, 1 quilo de linguiça do Mercado Recanto, aqui na Florindo Dias da Silva, da Grace Lazarim, aqui pertinho da Rádio Cidade. O Luiz Carlos Foliene ganhou aí um sundae da sorveteria Top Ice. Maria Júlia Foliene ganhou 1 quilo de linguiça Casa de Carne Santa Gertrudes. E a Célia Regina Foliene ganhou um brinde da padaria do Pitão Corintiano, 10 pãezinhos lá do meu amigo Pitão. Esses são os contemplados ganhadores de hoje do nosso Cantinho Sertanejo, hein? Olha que música linda, presta atenção na letra, presta atenção. Que é o ser humano, hein? Presta aí atenção na letra, ó. Oi.

É coisa linda, hein? Música bonita, linda demais, toca o nosso coração, nossa mente, né? Nessa besteira do ser humano tem, né? Essa hipocrisia, né? Muito bem, tá então a música linda, estão perguntando que música é essa, né? Chama-se Justiça Divina. Quem cantou foi Lady Laura, viu? A música chama-se Justiça Divina, né? Muito bem, hora certinha, 6h57, ponto final e mais um programa Cantinho Sertanejo. A você e a você também, meu muito obrigado pela sua paciência, pela sua companhia. Papai do céu abençoe cada um de vocês, uma ótima noite, um excelente sábado, um ótimo final de semana para todo mundo. E amanhã, 10 da manhã, estamos de volta com o nosso Domingo Alegre, como diz meu amigo Lu Bueno, né, do Abraço Negro. Amigo que é amigo de verdade, nunca, nunca se despede, né? A gente apenas marca o nosso próximo encontro. É amanhã, 10 da manhã, Domingo Alegre aqui pela Cidade FM, tá bom? Na sequência, daqui a pouquinho, tem a Santa Missa. Eba! Tchau, gente, muito obrigado. Uma ótima noite, um bom final de semana. Hoje tem quermesse de Santo Antônio.

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1: Da Rádio Cidade. Intenções desta Santa Missa. Pelo sétimo dia, de Maria Clara Leite Rinaldi. Pelos falecidos, Adelino Contador, Agenor Arduino, Agnaldo Luiz Mancini, um mês de falecimento, Alcina Gomes, Antônio Arduino, Antônio Jeremias, Aparecida Marola, Aparecida Sebastiana Barbosa Bruno, Assunta Garcia Ribeiro, Atílio Arduino, Benedito Antônio Cardoso, Benedito Bruno, Benedito Delfino Lourencete, Cacilda Contador, Carlos Arduino, Carlos Bonomi, Cibele Cristina Bonomi Maiolo, Eliana Fracaroli da Silva, Elisabete Lovesuti Bonomi, Elvira Martins Batista, Eriovaldo Conceição dos Santos, Francisco Diomédio de Souza, Francisco Fernandes e falecidos da família, Francisco Rinaldi, Gabriel Ribeiro, Hilda Gomes, Jacinta Souza e falecidos da família, João Lorenzetti, José Gomes, José Lopes da Silva Sobrinho, José Romano Erino, Lázaro Batista, Leonilda Modafari Negrelli, Liberta Manfio Bonomi, Luzia Gonçalves, Luzia Arduino Lorenzetti, Madalena Contador, Maria Anita Contador, Maria Conceição, Maria Francisca Arduino, Maria Isabel Gonçalves, Maria José Ostolim Périco, Maria Luísa Georgette da Silva, Maria Raimunda do Nascimento, Nelson Negrelli, Nilza Nunes Contador, Otávio Lorenzetti, Pedro Rinaldi Filho, Primo Arduino e Valdomiro Pérez. Hoje, a Igreja celebra a Ascensão do Senhor. Irmãos e irmãs, celebrando hoje o mistério da Ascensão do Senhor aos céus, somos inseridos no sistema mais profundo da ressurreição. A elevação sagrada de todo o universo com Jesus, na intimidade com o Pai. Ao subir aos céus, o Senhor leva consigo a humanidade, reabrindo as portas do reino. Em comunhão com as igrejas cristãs, vivenciamos esta semana de oração pela unidade dos cristãos. Também recordamos o Dia Mundial das Comunicações Sociais, que é hoje celebrado. Com todas essas motivações, celebremos com fé o mistério de Cristo. Em pé, iniciemos a Santa Missa cantando.

0: Boa noite.
1: Boa noite.
0: Em nome do Pai, do Filho e do Espírito Santo.
1: Amém.
0: Que a graça de nosso Senhor Jesus Cristo, o amor do Pai e a comunhão do Espírito Santo estejam sempre convosco.
1: Bendito seja Deus que nos reuniu no amor de Cristo.
0: No instante de silêncio, peçamos perdão. Humildemente, cantemos.

0: Ó Deus Todo-Poderoso, tenha compaixão de nós, perdoe os nossos pecados e nos conduza à vida eterna.
1: Amém.
0: Cantemos o hino de louvor.

0: Oremos. Coloquemos especialmente pelo sétimo dia de Maria Clara Leite Rinaldi. Deus Todo-Poderoso, fazei-nos exultar de santa alegria e fervorosa ação de graças, pois na ascensão de Cristo, vosso Filho, nossa humanidade foi elevada junto a vós, e tendo Ele nos precedido como nossa cabeça, nos chama para a glória como membros do seu corpo. Ele que é Deus e convosco vive e reina na unidade do Espírito Santo por todos os séculos dos séculos.
1: Amém. Liturgia da Palavra, sentados. Irmãos e irmãs, o Senhor nos fala e estabelece um diálogo de aliança conosco. Escutemos com fé e atenção as nossas leituras.
2: Leitura dos Atos dos Apóstolos. Meu primeiro livro, ó Teófilo. Já tratei de tudo o que Jesus fez e ensinou, desde o começo, até o dia em que foi levado para o céu, depois de ter dado instruções pelo Espírito Santo aos apóstolos que tinha escolhido. Foi a eles que Jesus se mostrou vivo depois da sua paixão, com numerosas provas. Durante 40 dias, apareceu-lhes falando do reino de Deus. Durante uma refeição, deu-lhes esta ordem: não vos afasteis de Jerusalém, mas esperai a realização da promessa do Pai, da qual vós me ouvistes falar. João batizou com água. Vós, porém, sereis batizados com o Espírito Santo dentro de poucos dias. Então, os que estavam reunidos perguntaram a Jesus: Senhor, é agora que vais restaurar o reino em Israel? Jesus respondeu: não vos cabe saber os tempos e os momentos que o Pai determinou com a sua própria autoridade, mas recebereis o poder do Espírito Santo que descerá sobre vós, para serdes minhas testemunhas em Jerusalém, em toda a Judéia e na Samaria, e até os confins da terra. Depois de dizer isso, Jesus foi levado ao céu, à vista deles. Uma nuvem o encobriu, de forma que seus olhos não podiam mais vê-lo. Os apóstolos continuavam olhando para o céu, enquanto Jesus subia. Apareceram então dois homens vestidos de branco, que lhes disseram: homens da Galileia, por que ficais aqui parados, olhando para o céu? Esse Jesus que vos foi levado para o céu virá do mesmo modo como ouvistes partir para o céu. Palavra do Senhor.
1: Graças a Deus, a nossa resposta à primeira leitura hoje com o Salmo 46. Por entre aclamações, Deus se elevou, o Senhor subiu ao toque da trombeta. Cantemos.

0: Segunda leitura, e o fez sentar-se à sua direita nos céus. Ouçamos.
1: Irmãos, o Deus de nosso Jesus Cristo, o Pai a quem pertence a glória, vos deu um espírito de sabedoria que vô-lo revele e faça verdadeiramente conhecer. Que ele abra o vosso coração à sua luz, para que saibais qual a diferença que o seu chamamento vos dá, qual a riqueza da glória que está na vossa herança com os santos. E que imenso poder ele exerceu em favor de nós que cremos, de acordo com a sua ação e força onipotente. Ele manifestou sua força em Cristo, quando o ressuscitou dos mortos, e o fez sentar-se à sua direita nos céus, bem acima de toda autoridade, poder, potência, soberania ou qualquer título que se possa mencionar, não somente neste mundo, mas ainda no mundo futuro. Sim, ele pôs tudo sob os seus pés e fez dele, que está acima de tudo, a cabeça da igreja, que é o seu corpo, a plenitude daquele que possui a plenitude universal. Palavra do Senhor.
0: Graças a Deus, em pé, aclamemos o Santo Evangelho cantando.

0: O Senhor esteja convosco.
1: Ele está no meio de nós.
0: Proclamação do Evangelho de Jesus Cristo segundo Mateus.
1: Glória a vós, Senhor.
0: Naquele tempo, os 11 discípulos foram para a Galiléia, ao monte que Jesus lhes tinha indicado. Quando viram Jesus, prostraram-se diante dele. Ainda assim, alguns duvidaram. Então Jesus aproximou-se e falou: toda autoridade me foi dada no céu e sobre a terra. Portanto, ide e fazei discípulos meus todos os povos, batizando-os em nome do Pai e do Filho e do Espírito Santo, e ensinando-os a observar tudo o que vos ordenei. Eis que eu estarei convosco todos os dias até o fim, ao fim do mundo. Palavra da salvação.
1: Glória a vós, Senhor.
0: No instante de silêncio, inclinemos nossa cabeça, fechemos os nossos olhos, para que possamos interiorizar a palavra que acabamos de escutar aqui na nossa liturgia. Então, fechando os olhos, inclinando a cabeça. Vamos primeiramente agradecendo a Deus pelo dom da nossa vida. Colocando diante do Senhor a nossa família, as pessoas que pediram nossas orações. Colocando os nossos doentes. A intenção do sétimo dia que trazemos aqui dentro da Santa Missa. Coloquemos em oração a nossa casa, o nosso trabalho, né? Quem está à procura de um emprego, o seu desejo de conseguir a graça de um emprego.

Glória ao Pai, ao Filho e ao Espírito Santo. Glória ao Pai, ao Filho e ao Espírito Santo. Glória ao Pai, ao Filho e ao Espírito Santo. Jesus, manso e humilde de coração. São Joaquim e São Benedito. Muito bem, queridos irmãos, queridas irmãs, na graça de Deus nós nos encontramos nesta noite de hoje, noite esta em que deparamos agora com a ascensão do nosso Senhor Jesus. Veja que nós estamos próximos agora aí também da grande festividade de Pentecostes. Qual é o objetivo nosso durante esta semana aqui em preparação à festa de Pentecostes? Aquilo que a gente já vem trabalhando aí há 3 semanas anteriores aí, que é o nosso álbum espiritual. Assim como nós temos o nosso álbum de fotografias, ali de aniversário, de casamento, de formatura e assim por diante, nós temos o álbum da nossa vida, com as fotos de nossa vida. E fotos estas que nós, durante esses dias aqui, somos convidados a olhar para elas. Lembrando aqui da dinâmica que a gente vem realizando aí, durante essas semanas, do nosso olhar cirúrgico. Né? Nós precisamos nos comportar diante das cenas da nossa vida ali como um médico cirurgião. Então, na hora que vem a cena, ali na nossa oração, daquilo que estamos ali rezando, né, diante da nossa vida, concentrar bem naquela cena que aparece ali. Por mais que às vezes seja difícil, conforme o tipo de foto que aparece ali da nossa história. Porque é a partir da experiência de nós aqui olharmos para a nossa foto ali e pedindo a força do Espírito Santo, nós podemos conseguir, diante daquelas fotos que são mais difíceis da gente poder olhar, da gente poder se libertar. Daí os nossos ombros, que muitas vezes estão encolhidos dentro da nossa experiência de fé, eles ficam abertos. Veja bem como essa posição é diferente dessa daqui dentro da nossa fé. Essa daqui limita a gente só olhar por um ponto. Essa daqui, eu olho tanto aqui, como olho lá atrás, como olho para cá. Ou seja, é libertação aí do nosso espírito, do nosso corpo, da nossa alma. E que a gente pode alcançar essa graça na nossa oração aqui. E aí a gente pode ir superando, né, os traumas que a gente tem dentro da nossa história. Aqueles outros pontos que nós olhamos ali para a nossa fotografia e vemos ali uma superação, né, uma conversão nossa. Momento de agradecimento, né, agradecer. Mas aqueles pontos que são mais difíceis ali, que às vezes a gente precisa trabalhar a questão do perdão, às vezes o perdão próprio nosso, ou às vezes o perdão em relação às pessoas ao nosso redor, aí nós somos convidados ali assim a pedir a força do Espírito Santo para que a gente tenha sabedoria de poder superar aquelas experiências ali negativas. Então veja que a dinâmica nossa então, dessa questão é da gente olhar nosso álbum espiritual que ajuda a gente a se preparar para a grande festa de Pentecostes. E a festa de Pentecostes vem aqui dentro da nossa igreja, para fortalecer mais a nossa esperança. E veja que no caso dessa liturgia que temos agora, do final de semana, nós vimos aqui na primeira leitura aí do Atos dos Apóstolos, que o Atos dos Apóstolos começa colocando ali a questão de Teófilo.
É um nome muito bonito esse Teófilo. E o que, que significa esse nome? É um nome muito bonito e um nome que é de muita responsabilidade. É um nome grego, Teófilo. Teo, Deus, né, em grego, né, Teon, fica daí no nosso português. Deus, filo, vem de filia, amizade, filós, amigo, e daí traduzindo para o nosso português, o amigo. Portanto, significa o quê? Teófilo, o amigo de Deus. Então, essa carta dos Atos dos Apóstolos é direcionada aqui ao amigo de Deus. Quem é esse amigo de Deus? Cada um de nós que vai fazer a leitura desse texto dos Atos dos Apóstolos aqui. Nós podemos ser Teófilos. Então veja a responsabilidade que temos em nossas mãos aqui, né? E para quem a gente conhece aí que se chama Teófilo, digamos depois aí o significado no nome da pessoa, que muitas vezes as pessoas não sabem o significado do nome, né? Então Teófilo significa o amigo de Deus. E aí, então, os Atos dos Apóstolos, aqui com essa primeira leitura, vem apresentar para nós aqui a descrição de como deve ser a experiência da comunidade. E a comunidade tem que ter o quê? Um espírito fraterno, de partilha. Nós partilhamos, nós procuramos ser amigos. Como que está o nosso olhar? Como está nosso olhar? Indo mais adiante, dentro da nossa liturgia, nós temos o Evangelho, né? Evangelho que vem apresentar a Jesus, colocando a missão aqui para os discípulos. Qual é a missão que Jesus coloca aqui para os discípulos? Que eles possam partir fazendo a experiência do quê? De batismo. Batizando as pessoas. E batizando aqui as pessoas, eles vão então poder aqui o quê? Testemunhar a palavra. Portanto, fazer a experiência da amizade com a pessoa de Jesus implica aí o quê? O testemunho. Não basta apenas falar de Jesus. É preciso praticar seus ensinamentos. Por isso que daí na segunda parte do texto do nosso evangelho, nós vamos ver aqui a importância da prática da palavra. E a prática garante o quê? A transformação da nossa experiência de vida. Não é, Jacira? Isso aí, Deus abençoe. Deus abençoe, Toninho. Olhando mais adiante aqui da nossa liturgia, nós veremos então que o que está por trás, dentro dessa cena do nosso texto do Evangelho, é justamente a coragem de Jesus. Jesus é um homem corajoso. Nós somos corajosos? Vejamos aquilo que nós cantamos agora ali. Deus é amor, arrisquemos viver por amor. Deus é amor, Ele afasta o medo, não é? Deus é amor, arrisquemos viver por amor. Deus é amor, Ele afasta o medo. Veja bem a utilização das palavras aqui. Em Deus nós temos o quê? O amor. Ou seja, nós, esse nosso coração aqui, Luiz, esse nosso coração pode aprender a amar com a experiência de quem? Com a experiência de Jesus. Jesus precisa ser o nosso centro
para que a gente possa aprender a amar, né, a pessoa que está ao nosso lado. No seu caso aí é a Cristina, né? Deus abençoe vocês, né? Então, assim que a gente vai aprendendo a exercitar a experiência do amor. E veja bem que utiliza logo em seguida a palavra arrisquemos. Arrisquemos, porque tudo é um risco dentro da nossa experiência de vida. Tudo é um risco. Porque ora acertamos, ora erramos, porque nosso coração é frágil, né? E às vezes erramos feio, mas aí a gente pode retomar nossa caminhada, né? Reerguer nossa cabeça, para a gente ter força. E por isso que temos pessoa ao nosso lado, para nos ajudar ali dar força. Né? Deus te abençoe, menina. E a gente tendo pessoa ao nosso lado para nos dar força, nós vamos vendo o quê? Que unindo, nós vamos conseguir força. Agora, se eu simplesmente me isolar, simplesmente em mim mesmo, vou ficando cada vez mais perdido. Jesus, pelo contrário. Jesus levanta, Jesus agacha, conforme nós vimos lá no gesto de lava-pés, lá dentro da nossa Semana Santa, na quinta-feira do lava-pés. Jesus, que é filho de Deus, ele pega, agacha para lavar os pés. Qual que é o seu nome? Deus abençoe, André. E André é um nome muito bonito também, vem do grego. Significa vitorioso, Andrós, vitorioso, André, e tem o feminino Andréia, né? Minha prima se chama Andréia, que significa vitoriosa. E aí agora, na segunda parte de nossa homilia aqui, para a gente ir finalizando a nossa homilia, gostaria de fazer uma pequena partilha, né? Essa semana, né, diferentemente das outras semanas aí, ao invés de eu estar indo dar aula para os nossos seminaristas, né, eu fui participar de um congresso. Então, nós como professores, ali somos convidados também, durante o ano, a estar participando de congresso. Né? Então, eu fui para bem longe daqui, eu fui lá para a ponta de cima do nosso mapa lá. Né, foi lá para Recife. Né, se vocês recordarem na memória de vocês, né, eu sou pesquisador ligado à Universidade Católica de Pernambuco, lá de Recife. Então, eu tenho essa responsabilidade de estar desenvolvendo pesquisa através dessa universidade de lá. E o que me chamou bastante atenção, podendo participar, né, durante esses dias aí, da primeira parte dessa nossa semana, foi justamente ver, assim, bispos, padres ali participando, pastores também, e falando da palavra de Deus. Outro ponto que chamou bastante atenção também, a oportunidade que eu tive de visitar a cidade histórica ali, Olinda, que fica ao lado de Recife. E uma das coisas que mais me chamou atenção lá na cidade de Recife, né, visitando uma igreja lá dedicada à Nossa Senhora das Graças, a imagem, né, uma pintura, ali retratando o batismo de Jesus, e duas esculturas à frente dessa pintura. Uma escultura de João Batista, nessa posição assim, e com um jarro direcionado para Jesus. E o interessante de ver da parte de Jesus aqui ao receber, né, a questão do batismo,
mãos postas, corpo levemente inclinado, ali assim, e vindo do céu, na pintura que tinha logo atrás da escultura, a imagem do Espírito Santo, no formato de pomba. Belíssima pintura e belíssima escultura. Por quê? Porque nós vemos aqui, né, que esse Deus que nós acreditamos dentro da nossa experiência de fé, esse Deus se faz humilde. Ele é humilde. João Batista, ali na sua posição de realizar o batismo, João Batista nos mostra exemplo de amigo. Ele é amigo de Jesus. Porque ele está tendo a experiência do que nesse momento do batismo de Jesus aqui? De poder experimentar nesse batismo aqui o quê? A descida do Espírito Santo, e para poder reconhecer que nesse Jesus aqui, nós temos quem aqui? O Filho de Deus, o Filho do homem, que é Deus dentro da nossa própria história. Então, isso, né, justamente para as minhas pesquisas aí que venho, né, realizando sobre a figura de João Batista e a figura de Jesus, vai enriquecer bastante aí, principalmente para as nossas pregações aqui na nossa comunidade e também para os nossos seminaristas lá de Marília, né, uma vez que dou aula para eles lá. Então, que a gente, né, possa ter esse mesmo espírito aqui de João Batista, que tenha consciência de ser amigo aqui de Jesus, e Jesus aqui que tenha a humildade de ir em direção aqui a João Batista, mesmo sabendo das diferenças que ambos têm, né, que ambos têm bastante diferenças aí, e coisas que eles têm parecidos também, né, principalmente ao espírito fraterno, a obediência, pontos de diferença que eles têm. João Batista tem uma vida bem radical, Jesus mais no meio do povo, ele é mais espontâneo na sua espiritualidade, ele está mais no meio do povo, João Batista é mais fechado nesse ponto. Enfim, cada um deles aqui tem as suas diferenças e as suas aproximações. Nós que estamos aqui nessa noite de hoje, e você que se encontra escutando, né, esta Santa Missa, né, cada um de nós aqui pode vivenciar mais Santa Missa, né, cada um de nós aqui pode vivenciar

0: O poder do Espírito Santo nasceu da Virgem Maria, padeceu sob Pôncio Pilatos, foi crucificado, morto e sepultado, desceu à mansão dos mortos, ressuscitou ao terceiro dia, subiu aos céus, está sentado à direita de Deus Pai Todo-Poderoso, de onde há de vir a julgar os vivos e os mortos. Creio no Espírito Santo, na Santa Igreja Católica, na comunhão dos santos, na remissão dos pecados, na ressurreição da carne, na vida eterna. Amém.
1: Irmãos e irmãs, celebrando a ascensão do Senhor, que já é a nossa vitória, e exultando de alegria e fervorosa ação de graças, apresentemos as nossas preces rezando.
0: Ó Senhor, elevado aos céus, atendei nossa prece.

0: pelo Papa Leão, pelos bispos e demais ministros ordenados, para que, instruídos pelo Espírito Santo, possam, pelo anúncio do Evangelho, renovar no coração dos filhos e filhas a disposição de serem testemunhas da ressurreição, rezemos.
1: Ó Senhor, elevado aos céus, atendei nossa prece.
0: Para que todos os membros da Igreja tenham seus olhos não só voltados para o céu, mas também para a terra, onde se encontram nossos irmãos e irmãs que sofrem, que estão sem moradia, abandonados e sem esperança, e que tanto necessitam da nossa solidariedade, rezemos.
1: Ó Senhor, elevado aos céus, atendei nossa prece.
0: Pelos que trabalham nos meios de comunicação social, para que tenham sempre à disposição de propagar a verdade, a justiça e a caridade, rezemos.
1: Ó Senhor, elevado aos céus, atendei nossa prece.
0: Por nossa comunidade paroquial, para que, celebrando este encontro dominical, esteja sempre disposta a acolher os dons do Espírito Santo, vindo do alto, e assim comunique a todos a alegria da salvação, rezemos.
1: Ó Senhor, elevado aos céus, atendei nossa prece.
0: Para que esta semana de oração pela unidade dos cristãos possam frutificar em unidade e fraternidade entre as igrejas e para que as comunicações sociais sejam utilizadas em prol da verdade, da justiça e da solidariedade, rezemos.
1: Ó Senhor, elevado aos céus, atendei nossa prece.
0: Rezemos também pelo sétimo dia da nossa irmã Maria Clara Rinaldi e que Deus console o coração dos seus familiares.
1: Senhor, escutai a nossa prece.
2: Ó Deus eterno e todo-poderoso, que elevastes Cristo à vossa glória e nos deixastes a esperança de um dia participarmos da mesma glória, escutai as preces que com fé vos dirigimos e fortalecei-nos na missão de testemunhar o vosso reino até que ele venha por Cristo nosso Senhor.
1: Amém. Liturgia Eucarística, sentados, apresentemos o pão e o vinho que após consagrados se tornam o corpo e o sangue de Cristo. Cantemos.

0: Orai, irmãos e irmãs, para que essa nossa família reunida em nome de Cristo possa oferecer um sacrifício que seja aceito por Deus Pai Todo-Poderoso.
1: Receba o Senhor por tuas mãos este sacrifício, para a glória do seu nome, para nosso bem e de toda a sua santa igreja.
0: Senhor, na festa da venerável ascensão do vosso Filho, nós os apresentamos humildemente esse sacrifício. Concedei que, por esse intercâmbio de dons, sejamos elevados às realidades do céu. Por Cristo nosso Senhor.
1: Amém.
0: O Senhor esteja convosco.
1: Ele está no meio de nós.
0: Corações ao alto.
1: O nosso coração está em Deus.
0: Demos graças ao Senhor nosso Deus.
1: É nosso dever e nossa salvação.
0: Na verdade é digno e justo, é nosso dever e salvação dar-vos graças sempre e em todo lugar, Senhor Pai Santo, Deus Eterno e Todo-Poderoso. Pois o Senhor Jesus, Rei da Glória, vencedor do pecado e da morte, ante os anjos maravilhosos, subiu hoje ao mais alto dos céus, constituído mediador entre Deus e a humanidade, juiz do mundo e Senhor do universo. Ele, nossa cabeça e princípio, nos precedeu, não para afastar-se de nossa humildade, mas para dar a nós, membros do seu corpo, a confiança de um dia o seguirmos. Por isso, transbordando de alegria, Pascal exulta a criação por toda a terra, também as virtudes celestes e as potestades angélicas proclamam o hino à vossa glória, cantando a uma só voz.

0: Pai de misericórdia, quem sobe em nossos louvores, suplicantes vos rogamos e pedimos por Jesus Cristo, vosso Filho e Senhor nosso, que aceiteis e abençoeis esses dons, essas oferendas, esse sacrifício puro e santo, que oferecemos antes de tudo pela vossa Igreja Santa e Católica. Concedei-lhe paz e proteção, unindo-a num só corpo e governando-a por toda a terra, em comunhão com vosso servo Papa Leão, o nosso Bispo Maurício e todos os que guardam a fé católica que receberam dos apóstolos.
1: Abençoai nossa oferenda, ó Senhor.
0: Lembrai-vos, ó Pai, dos vossos filhos e filhas e de todos os que circundam este altar, dos quais conheceis a fé e a dedicação ao vosso serviço. Por eles nós os oferecemos e também eles nos oferecem esse sacrifício de louvor por si e por todos os seus. E elevam a vós as suas preces, Deus eterno, vivo e verdadeiro, para alcançar o perdão de suas faltas, a segurança em suas vidas e a salvação que esperam.
1: Lembrai-vos, ó Pai, dos vossos filhos.
0: Em comunhão com toda a Igreja, celebramos o dia santíssimo em que nosso Senhor, vosso Filho unigênito, elevou à vossa direita na glória a nossa frágil natureza humana. Veneramos em primeiro lugar a memória da Mãe de nosso Deus e Senhor Jesus Cristo, a gloriosa sempre Virgem Maria, a de seu esposo São José, e também a dos santos apóstolos e mártires, Pedro, Paulo, André, Tiago e João, Tomé, Tiago e Filipe, Bartolomeu e Mateus, Simão e Tadeu, Lino, Cleto, Clemente, Sisto, Cornélio, Cipriano, Lourenço, Crisógono, João e Paulo, Cosme, Damião. E a de todos os vossos santos, por seus méritos e preces, concedei-nos sem cessar a vossa proteção.
1: Em comunhão com vossos santos, vos louvamos.
0: Aceitai, ó Pai, com bondade a oblação dos vossos servos e de toda a vossa família. Dai-nos sempre a vossa paz, livrai-nos da condenação eterna e acolhei-nos entre os vossos eleitos. Dignai-vos, ó Pai, aceitar e abençoar e santificar estas oferendas. Recebei-as com o sacrifício espiritual perfeito, a fim de que se tornem para nós o corpo e o sangue de vosso amado Filho, nosso Senhor Jesus Cristo.
1: Enviai o vosso Espírito Santo.
0: Na véspera de sua paixão, ele tomou o pão em suas santas e veneráveis mãos, elevou os olhos ao céu, a vós, ao Pai Todo-Poderoso, pronunciou a bênção de ação de graças, partiu o pão e o deu a seus discípulos, dizendo: tomai todos e comei, isto é, o meu corpo que será entregue por vós. Do mesmo modo, no fim da ceia, ele tomou este precioso cálice em suas santas e veneráveis mãos, pronunciou novamente a bênção de ação de graças e o deu a seus discípulos, dizendo: tomai todos e bebei, este é o cálice do meu sangue, o sangue da nova e eterna aliança, que será derramado por vós e por todos para a remissão dos pecados. Fazei isto em memória de mim. Mistério da fé.
1: Anunciamos, Senhor, a vossa morte e proclamamos a vossa ressurreição. Vinde, Senhor Jesus.
0: Celebrando, pois, a memória da bem-aventurada paixão do vosso Filho, da sua ressurreição dentre os mortos e gloriosa ascensão aos céus, nós, vossos servos e também o vosso povo santo, vos oferecemos, ó Pai, dentre os bens que nos desses, o sacrifício puro, santo e imaculado, pão santo da vida eterna e cálice da perpétua salvação. Recebei, ó Pai, com olhar benigno esta oferta, como recebestes os dons do justo Abel, o sacrifício de nosso patriarca Abraão e a oblação pura e santa do sumo sacerdote Melquisedeque.
1: Aceitai, ó Senhor, a nossa oferta.
0: suplicantes vos pedimos, ó Deus onipotente, que esta nossa oferenda seja levada à vossa presença, no altar do céu, pelas mãos do vosso santo anjo, para que todos nós, participando deste altar, pela comunhão do santíssimo corpo e sangue do vosso Filho, sejamos repletos de todas as graças e bênçãos do céu.
1: O Espírito nos una num só corpo.
0: Lembrai-vos, ó Pai, dos vossos filhos e filhas, especialmente pelo sétimo dia de Maria Clara Leite Rinaldi, e de todos que nos precederam com o sinal da fé e dorme o sono da paz, a eles e a todos os que descansam no Cristo, concedei o repouso, a luz e a paz.
1: Concedei-lhes, ó Senhor, a luz eterna.
0: E a todos nós, pecadores, que esperamos na vossa infinita misericórdia, concedei não por nossos méritos, mas por vossa bondade, o convívio dos vossos apóstolos e mártires, João Batista e Estevão, Matias e Barnabé, Inácio, Alexandre, Marcelino e Pedro, Felicidade Perpétua, Águida e Luzia, Inês, Cecília, Anastácia, e de todos os vossos santos, por Cristo nosso Senhor. Por Ele não cessais de criar, santificar, vivificar, abençoar estes bens e distribuí-los entre nós. Por Cristo, com Cristo e em Cristo. A vós, Deus Pai Todo-Poderoso, na unidade do Espírito Santo, toda honra e toda glória, por todos os séculos dos séculos.

0: guiados pelo Espírito de Jesus e iluminados pela sabedoria do Evangelho, digamos: Pai nosso que estás no céu,
1: santificado seja o vosso nome, venha a nós o vosso reino, seja feita a vossa vontade, assim na terra como no céu. O pão nosso de cada dia nos dai hoje, perdoai as nossas ofensas, assim como nós perdoamos a quem vos tem ofendido, e não vos deixeis cair em tentação, mas livrai-nos do mal.
0: Livrai-nos de todos os males, ó Pai, dai-nos hoje a vossa paz, ajudados pela vossa misericórdia, sejamos sempre livres do pecado e protegidos de todos os perigos, enquanto aguardamos a feliz esperança e a vinda do nosso Salvador Jesus Cristo.
1: Vosso é o reino, o poder e a glória para sempre.
0: Senhor Jesus Cristo, dissestes aos vossos apóstolos: eu vos deixo a paz, eu vos dou a minha paz, não uneis os nossos pecados, mas a fé que anima a vossa igreja, dai-lhe segundo o vosso desejo a paz e a unidade, vós que sois Deus, com o Pai e o Espírito Santo.
1: Amém.
0: A paz do Senhor esteja sempre convosco.
1: O amor de Cristo nos uniu.
0: Cordeiro de Deus,
1: que tirais o pecado do mundo, tende piedade de nós. Cordeiro de Deus, que tirais o pecado do mundo, tende piedade de nós. Cordeiro de Deus, que tirais o pecado do mundo, dai-nos a paz.
0: Felizes os convidados para a ceia do Senhor, eis o Cordeiro de Deus, aquele que tira todo o pecado do mundo.
1: Eu não sou digno de que entreis em minha morada, mas dizei uma palavra e serei salvo.
0: Que o corpo de Cristo nos guarde para a vida eterna.
1: Amém.
0: Este é o momento da comunhão, feliz encontro com o Senhor.

0: Um instante de silêncio, vamos agradecendo a Jesus pela comunhão. Oremos. Deus eterno e todo-poderoso, que nos concedeis conviver na terra com os mistérios divinos, fazei que nossos corações se voltem com fervor para o alto, onde está junto de vós a nossa natureza humana, por Cristo nosso Senhor.
1: Amém.
0: Podemos sentar para os avisos. Nessa agora semana aí, nós teremos na sexta-feira missa de Santa Rita. Então, convido as demais pessoas que não estão presentes aqui para juntos participarmos aqui na nossa matriz, às 7:30 da noite, aí na missa dedicada a Santa Rita. As demais missas seguem os horários normais aí durante a semana. Próximo final de semana, vejamos lá. Então, festa de Pentecostes, próximo domingo, dia 24 de maio. Concentração em frente à matriz, às 8:30 da manhã. 9 horas, saída em carreata para a prainha. Missa às 10 horas, lá na prainha. Logo após, parte recreativa da festa. Teremos arroz carreteiro, espeto, pastel, doces e bebidas em geral. Não haverá missas nas comunidades. Ônibus sairá da Rainha da Paz às 8 da manhã em direção à matriz, seguindo junto com a carreata. Então, que juntos aí possamos, né, participar desse momento, né, dedicado aqui à festa de Pentecostes, para que a gente possa estreitar ainda mais aí os nossos laços aí de amizade. Outro aviso também aqui ligado aqui à questão do Corpus Christi. Já está disponível na Secretaria o TNT para a procissão de Corpus Christi. Pedimos aos agentes de pastorais e movimentos para retirar na Secretaria. O Bazar da Rainha da Paz está em novo endereço, Rua José Valverde, número 90, Rua da Padaria do Sapato. Lembrando também que no próximo domingo à noite, aqui na nossa matriz, teremos aí os nossos crismandos aí, recebendo o crisma, juntamente com o Dom Maurício e junto comigo e o Padre Ivonil. Então, quem puder participar aí para escutar as palavras do nosso bispo, então é próximo domingo às 7 da noite. Podemos ficar em pé para a bênção. O Senhor esteja convosco.
1: Ele está no meio de nós.
0: Que o Deus Todo-Poderoso vos abençoe em nome do Pai, do Filho e do Espírito Santo.
1: Amém.
0: Glorificai o Senhor com vossas vidas e em paz, e o Senhor sempre vos acompanhe.
1: Graças a Deus.

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8: Você sabia que dormir pouco pode engordar? Sim, pessoas que dormem 4 horas ou menos por noite têm 73% mais chances de se tornarem obesas, possivelmente por causa dos efeitos sobre os hormônios do apetite.
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